0: médico de medicina interna do Hospital Central de Nampula, Emílio Andrassoni, disse que a maioria dos pacientes internados são mulheres de idades compreendidas entre os 16 e 96 anos.
1: E casos de doença ou lesão cardíaca na nem por AVC aumentou de 103 para 200 para 191, desculpe. E casos de lesão renal também aumentou de 91 para 112 casos. Então, casos estão a aumentar, podemos assim dizer.
0: Aumento de casos de hipertensão preocupa o Hospital Central de Nampula. O secretário de Estado na província de Maputo quer que os profissionais do setor de saúde contribuam para a conservação dos meios e equipamentos hospitalares, visando a garantia de qualidade dos serviços. Henrique Bongés falava na entrega de uma ambulância ao Serviço Distrital de Saúde, Mulher e Ação Social de Boane. Além da viatura, Boane recebeu também alguns bens sanitários e apoio financeiro para o abastecimento de viaturas, uma oferta da Fundação Internacional denominada Mão de Compaixão.
2: Muitos distritos não têm. E hoje vocês foram abençoados. Têm. Cuide daquela ambulância. Cuide dos lençóis. Apesar de não estar escrito, é fácil tirar, né? Quando você tira uma coisa que foi dada com Deus, vai ficar pecador para sempre.
0: Por seu turno, o patrono da Fundação Internacional Mão de Compaixão, Honório Curtani, referiu que a ação faz parte das iniciativas da agremiação visando cultivar o amor ao próximo. A polícia apresentou esta quarta-feira na cidade da Beira, em Sofala, três indivíduos suspeitos de roubos de motorizadas a mototaxistas. Os suspeitos solicitavam o serviço de transporte e, chegados ao destino, roubavam o veículo, chegando a assassinar os mototaxistas. O porta-voz da PRM em Sofala, Dércio Chacate, disse que os detidos agiam de forma estratégica e recorriam à violência extrema sempre que eram reconhecidos pelas vítimas. Um indivíduo está a contas com a Polícia da República de Moçambique em Gaza, indiciado de porte ilegal de arma de fogo. Trata-se de um jovem de 26 anos de idade que foi detido quando, na companhia de outros dois comparsas, agora a monte, tentavam assaltar cidadãos no distrito de Limpopo. O porta-voz da Polícia da República de Moçambique em Gaza diz que a detenção deste jovem, que culminou com a apresentação da respectiva arma do tipo pistola contendo três munições, foi graças à denúncia da população. No estrangeiro, a República Democrática do Congo afirma que a milícia ligada ao genocídio de 1994 no Ruanda concordou em se render, se desarmar e desmobilizar. Sob um protocolo de rendição, as Forças Democráticas para a Libertação do Ruanda também teriam concordado em retornar ao Ruanda ou a um terceiro país que as aceitasse. As Forças Democráticas para a Libertação do Ruanda também prometeram que os responsáveis perante os tribunais serão levados à justiça. Entretanto, em troca, pedem condições de segurança para o seu confinamento num campo longe da zona de combate no leste do Congo Democrático. Fechamos com a previsão do tempo. A cidade de Tete poderá registrar esta quinta-feira 31 graus Celsius de temperatura máxima, seguida por Beira com 29 graus. Inhambane e Nampula 28, Vilanculo e Pemba 27, Quelimane 26, Chimoio 25, Maputo 24 e por fim Xai-Xai e Lixinga com 22 graus Celsius de temperatura máxima. Apresentamos as notícias a esta hora, as próximas às 3 horas.

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3: Mais uma vez, o meu voto é que tenha uma madrugada serena e de total bem-estar aqui na nossa Rádio Moçambique, Antena Nacional. E o tempo urge e a conversa também está interessante. Por isso, regressamos já imediatamente ao debate político e à segunda parte deste programa. E não perca, então, os pormenores desta análise. Obrigada pela sua atenção e tenha uma excelente escuta à última parte do debate político.
4: Estamos na segunda parte do debate político. Estávamos em torno do tema que tem que ver com o diferendo ou as diferenças entre a empresa Kenmare e o governo em torno da renovação do acordo que define as condições fiscais e operacionais da mina de Moma explorada pela empresa Kenmare desde 2007. O executivo ontem, no briefing, após a sessão, mais uma sessão do Conselho de Ministros, defendeu a manutenção da soberania do Estado moçambicano. Nesta situação, o porta-voz do Conselho de Ministros afirmou que o governo tem a obrigação de defender os recursos nacionais, os bens das comunidades e aceitar que a boa-fé sempre prevaleça. O porta-voz disse que recorrer à arbitragem internacional é um direito que assiste a Kenmare e ao Estado moçambicano. O governante fez este pronunciamento, tal como dissemos ontem, após a sessão do Conselho de Ministros, no espaço reservado ao briefing com a imprensa. Estávamos com Gustavo Mavia, então, a dissertar um pouco sobre este conteúdo. O governo já defendeu, como dissemos no início, na apresentação deste tema, a soberania do Estado moçambicano em relação a este conteúdo, Gustavo.
5: Sim, eu estava a dizer que é um recurso que é bastante estratégico hoje em dia. Chega a ser mais propriamente do que muitos outros, ouro e tudo, porque, por exemplo, quando se fala agora de carros elétricos, não se poderão fazer sem se utilizar as areias pesadas. É delas que se produzem as baterias. Agora, se eu imaginar como tem que se abandonar os carros de gasolina ou gasóleo, quantas baterias o mundo vai precisar? Eu dizia que também são essas areias pesadas ou raras que entram na produção desses dos aviões, incluindo os aviões civis, e todos esses que a gente vê aí a fazer guerras por todo lado, no Irã, na Ucrânia, os drones e tudo. Portanto, metem estes recursos. E são muito poucos países que têm esse tipo de minérios. Moçambique é um deles. Por acaso, acaba de descobrir outra mina em Jangama, por uma empresa britânica, que tem grandes reservas. A Kenmare tem estado a tirar muitos milhões de toneladas de areias desde 2007. Por feliz acaso ou não, eu estive numa das visitas na altura. O ministro dos recursos minerais era o senhor Castigo Langa. Portanto, é um projeto que vem de há muito tempo e acho que é legítimo que se faça uma revisão, porque não acredito que nessa altura esses minérios tivessem tanta utilidade quanto estão a ter agora, que até põe em sentido os Estados Unidos, porque quem detém a maior parte da capacidade de processão é a China, e os Estados Unidos ainda não têm, e por isso a China está a fincar o pé para poder reduzir a capacidade militar dos americanos. Portanto, se não é desta vez que Moçambique pega bem o rabo do leão, como se costuma dizer, não sei quando é que vamos ter algum benefício com os recursos com que este país foi abençoado.
4: E como evitar que isso resvale ou termine como terminou a situação da Musa?
5: Mesmo que tenha que terminar assim, como dizia aí o Dr. Patrício, Se for preciso, termos que ter uma pausa e pararmos até que possamos treinar os nossos próximos próprios técnicos, que seja, porque também não vale a pena entregar a preço de banana o que é nosso, porque acabamos não beneficiando nada, porque o que eles estão a fazer é chantagem, é saberem que nós estamos numa situação em que precisamos tanto do dinheiro que eles nos dão, mas que é tão pouco que não resolve nada. Então é melhor mesmo não se der, mas como aconteceu com Mozart, não é pela morte do, não é pela morte de Mandorinha que a primavera acaba isso, né? Portanto, Moçambique não vai deixar de existir, nem o seu povo, por causa de se eles tiverem que sair desse país.
6: Não, a questão aqui, a comparação com o Mozal, até em certa medida pode não ser comparável. Por quê? Porque a Mozal ainda está dentro do período da concessão. Portanto, não temos como intervir porque eles estão dentro do período. Agora, nas outras, termina a concessão, eles têm a prioridade para a renovação. Mas a questão aqui é os termos e condições. Então, os termos e condições precisam ser ajustados, revistos. Eu acho que também nem é do nosso interesse que eles se vão, respeito das boas relações, já estão lá, infraestrutura lá implantada, etc. É uma questão de dar seguimento, não é? Agora, Mozal, quando terminar a concessão, bom, se eles não estiverem interessados em continuar para renovar, parece que se mesmo dentro da concessão ainda a empresa está lá parada, aí pode ser uma outra situação.
7: Mulatinho, para fechar.
8: Bom, é assim. O que nós temos de considerar aqui, nós deste lado podemos ser tentados a dizer que o governo pode ir até as últimas consequências e deixar cair o contrato com a Kenmar. Mas isto, note que há uma sistematicidade. A questão do diferendo com o Mozal, que fez referência, este pode ser o segundo que pode ser ancorado ao mesmo. Nós não operamos em uma ilha. O que se está a pedir é que nós temos de terem atenção também neste debate. O que é que está a acontecer eventualmente? É que esta empresa pagava uma alíquota fiscal, acho que cerca de 1,5. O governo, nas negociações na renovação, pretende subir para cerca de 3,5. A principal discussão que está à luz das discussões, para além dos royalties e outras componentes fiscais, é que ela pretende que isto seja de alguma forma que obedeça alguma granularidade. O que nós estamos a dizer, que eu volto a referir, é que temos de pensar nos empregos, temos de pensar nas divisas, temos de pensar na economia local, ainda que não seja nos números que nós pretendemos ao todo. O que estamos a dizer é que deve existir um acordo, ainda que não vá às últimas consequências. O que nós temos de sempre aconselhar ao governo é que, havendo espaços que é para poder explorar as janelas, em que nós podemos incluir contratos com empresas locais, conteúdo local, fornecimento local, empregabilidade das populações locais, construção de infraestruturas, qualquer alternativa que vise equilibrar, porque a solução não está nos extremos. Eu volto a referir isto. Não há nenhuma solução inteligente nos extremos, nem do lado da Kenmar, nem do lado do nosso governo, que nós, a essa altura, estamos todos a definir e estamos todos de acordo, que é primeiro o interesse nacional. Mas o interesse nacional deve ser equilibrado, deve encontrar um ponto de equilíbrio. O que se deseja, mesmo que fosse uma empresa, estivéssemos a analisar, é que tem sempre haver um ponto de equilíbrio. Este ponto de equilíbrio é que deve conduzir todas as negociações que estão a ser feitas. Nós é que podemos dizer, acabe com a Mozal, acabe com a Kenmar. Mas o que é que nós ganhamos? Ficamos com os recursos e depois, o que é que nós fazemos com eles? Temos necessidades.
7: O ponto de equilíbrio, diria que é sacrifícios.
8: Sacrifício,
7: cedências, ponderações.
8: De partes a partes, certo. É uma negociação. Temos de conhecer o negócio, conhecer os mercados onde esta empresa opera, porque podemos imaginar até criar aqui ilusões de que ela possa estar a ganhar sem conhecer os custos operacionais dela. Com este trabalho que o governo, com a competência que está a ser adquirida fortemente pelo governo moçambicano nesta altura, estamos em condições de, com os nossos recursos, com as nossas auditorias, fiscalizar as contas, perceber a estrutura de custos, até onde aquilo que nós entendemos como retornos são necessários, efetivamente, retornos, porque podemos não ter necessariamente vantagens comparativas. Recursos naturais não dispõem apenas Moçambique. Existem outros países que detêm os mesmos recursos. O que é que nós oferecemos em contrapartida? Isso é que vai determinar o ponto de equilíbrio entre as partes. Isso é que eu vou continuar a defender.
7: Derek, mesmo para fechar.
6: Oh, Derek, eu concordo plenamente consigo que está na mesa, que tem que haver a negociação. O que o governo de Moçambique está a dizer é que, nos termos em que já vinha há 20 anos, não pode continuar.
9: Certo.
6: Quer dizer, senão não estamos a fazer nada, não é?
9: Certo.
6: E nós já vemos politicamente a pressão social. Moçambique tem muitos recursos, tem muitos recursos, tem muitos recursos. As pessoas já estão a começar a exigir que querem cada vez mais retorno desses investimentos, não é? Então, nos termos em que está, não pode continuar. Olha, o governo apresenta uma proposta e eles têm um entendimento que tem de ser outra, vai-se continuar a ver o debate. Agora, eu não acredito que o governo esteja a fazer apenas birra porque tem os recursos dentro do seu território nacional. Acredito que tenham feito também algum levantamento, cruzamento com os dados na autoridade tributária, os relatores da própria empresa, para ver quanto é que nós podemos elevar aquilo que é a contribuição dessa empresa para a nossa receita. Vai-se lembrar, aconteceu o mesmo com a Total. Né? Depois da força maior, veio com uns números inflacionados e disse que não, nós queremos mais 10 anos.
8: Mas para.
6: Com que,
8: aí, Dércio,
6: com que base é que tu queres esses 10 anos? Como assim? Como é que tu vais direto para a imprensa e anuncias isso? O governo, tá bom, chegaram a um entendimento, o governo fez a auditoria e foi-se ver que, de facto, não se justificava
8: é
6: aqui.
8: É por isso, Dércio, que eu fazia a referência de que, com a capacidade que o nosso governo está a ter, nós conseguimos ir até as contas, conseguimos ver os mercados para onde esta empresa exporta os seus produtos, conseguimos, com base em dados estatísticos e dados financeiros e operacionais, comprovar de que forma que nós podemos encontrar um ponto de equilíbrio. Aqui a questão não é, eu volto a insistir,
5: mas qual é
8: não há solução.
5: Se eles ameaçam ir ao tribunal de arbitragem, qual é o equilíbrio? Porque eles não querem. A questão é essa, eles querem tirar o máximo possível em prejuízo quase total de nós.
8: O que está
5: então,
8: a dizer?
5: Esse seu raciocínio é o desejável, é o que seria desejável, mas infelizmente eles não aceitam. Mesmo a Mozart, quando foi implantada, eu acompanhei na altura, sempre se questionou o que Moçambique ganharia com isso. O argumento era que era para permitir que usar a Mozart como isca ou como atrativo para outras empresas que poderiam já vir em massa para investir em Moçambique, aí que teríamos os ganhos. Só que não vieram essas empresas. E aquelas que vieram também quiseram fazer tudo de borla, quase. Portanto, é a tal tese do Karl Marx. Eles têm como tendência a maximização dos
8: seus... E não há nenhum problema nisso.
5: A RDC, a República Democrática do Congo, está a injetar com recursos quase todos os países ocidentais. Veja como os congoleses estão.
8: Estão
5: na penúria. Vale a pena isso? Ou melhor, é melhor não,
8: não... Não há nenhum problema em as empresas ou o sistema capitalista tender a maximizar os lucros. É um princípio. Qualquer empresa tenderá sempre a maximizar os lucros para os seus acionistas.
5: E nós também temos que maximizar a nossa recusa, quase não aceita o nosso...
8: Não necessariamente. O que nós temos de garantir é que, primeiro, a questão é, vamos imaginar um cenário. O que está a dizer a alíquota fiscal? A Kenmar, neste momento, quer 1,5 com um aumento gradual. Daqui a 2 anos e por aí em diante. O governo quer avançar para 3,5. Qual é o ponto de equilíbrio? Pode estar no meio. O que eu concordo é que em qualquer negociação as partes tendem sempre a extremar posições. Uma vem com 3,5 e outra diz que não, eu quero pagar 1,5. Para que possam ir à mesa de negociações, para encontrar um ponto de equilíbrio. É o que ocorre até quando vamos ao comércio informal, quando pretendemos comprar. O vendedor sempre vem nos apresentar o preço mais alto, para que eu reclame. E apresente um ponto de equilíbrio. O que estou a dizer? Eu volto a insistir. Vamos ao ponto de equilíbrio, porque o ponto de equilíbrio é que pretende, vai garantir respeitar os interesses económicos dos investidores, respeitar o interesse nacional de Moçambique e garantir que a economia continue a ser vibrante e que não possamos lançar um mau sinal. O que o governo está a fazer é correto. O que vocês também estão a defender é correto. Só não concordo no extremar de posições. É apenas isto.
5: Mas quando é que considera extremar de posições?
8: Será
5: que fez as contas e viu que se baixar de tais 3 para abaixo disso, ainda assim ganhamos alguma coisa ou não ganhamos nada?
8: Eu
5: gostaria de saber se fez essas
8: posso fazer um exercício, Mavi?
5: Mas não
8: rapidamente.
5: Não, é sessão,
8: não podemos fazer rapidamente, mesmo
7: vamos,
8: a terminar.
7: Vamos fechar, um minuto só para...
8: Os dados das exportações, principalmente da Kenmar, que foram divulgados pela empresa, indicam que houve um aumento de exportações, mas essas exportações estão apenas a olhar para...

0: destes minérios,
1: houve, que o preço houve não aumentou o preço. O preço dos minerais baixou. São os dados que estão a ser divulgados e a própria empresa divulgou. O ponto aqui que deve guiar esta questão é que, se existirem dados de parte a parte, o governo tem de trazer dados e a Kenmar também pode trazer os seus dados. Mas isso vai ser encontrado, infelizmente, caso a opção seja esta, de extremar posições dentro da arbitragem internacional. E nada é garantido que ou a Kenmar vá vencer, e não é garantido que o governo moçambicano também vá vencer. Mas o ruído vai, tende sempre a trazer maus sinais para quem tenha desejo de investir.
2: Mas para fechar isso, eu acho que é necessário ponderação das duas partes.
3: E aí, aí está. Olha só. Estes recursos, esses recursos, eles são finitos. Então, já começamos com 20 anos, com taxas bem bonificadas, com todas as facilidades. E eles estão a explorar intensivamente. Os recursos não estão a aumentar. Então, se nós não tomarmos medidas de dizer, ok, para compensar aqueles 20 anos, também olhando para a frente, contribua um pouco mais. E nós estamos a trazer uma proposta e estamos abertos, o governo moçambicano está aberto para discutir, negociar. E essa nossa proposta não são números. Eu não acredito que o governo, alguém simplesmente no Conselho de Ministros decidiu, lançou um número por aí, por acaso. Acredito que tenha fundamentação, elementos concretos. E agora, essas empresas, de facto, eles querem nos subestimar. Há de notar, tem aquela outra Galp, que fez ali uma negociata, levou os ganhos, não quer pagar imposto. Mas esse Moçambique aqui é outro. E o governo também está sério nisso e falou para a população, prometeu que vamos procurar trazer o máximo de ganho. E são mais de 20 anos de aprendizado. Eu penso que há de haver, concordo com... O objetivo aqui não é dizer qualquer quem marca, vocês estão demais, vão-se embora. Não. Mas também não é para nos tratar como se nós não tivéssemos aprendido nada ao longo do tempo.
2: Está certo. E vamos deixar por aqui este tema. Acho que noutros espaços de debate vamos continuar. O tema também não terminou, as ações tanto do executivo assim como da Kenmar continuam. Vamos depois acompanhar fazemos o devido segmento de como é que será o desfecho. Vamos olhar para este outro tema: uso ilegal e fraudulento da bandeira da República de Moçambique por um navio tanque de gás que foi alvo de ataque em águas territoriais da República Islâmica do Irão. E o executivo, através da autoridade reguladora do transporte marítimo, já reagiu a esse fato, um fato que circulou ou tem estado a circular nos órgãos ou nos canais de informação, tanto nacionais assim como internacionais, já nos últimos tempos. Através deste órgão, o governo esclarece que o navio tanque de gás não consta do Registro Nacional de Navios da República de Moçambique. O esclarecimento surge na sequência da circulação de informações nos órgãos de comunicação social do incidente envolvendo a referida embarcação identificada como de bandeira moçambicana. Em comunicado, o Intrasmar indica que, na sequência de verificações efetuadas, foi constatado que o referido navio não possui autorização para arvorar a bandeira moçambicana e não foi registado ao abrigo do regime jurídico marítimo nacional. E no mesmo contexto, esta instituição indica que está em curso a recolha de informação junto das organizações internacionais e das autoridades dos estados envolvidos, com vista ao esclarecimento dos fatos e à identificação dos responsáveis pela utilização indevida da bandeira nacional. Mas também foi ouvido aqui o administrador executivo do Intrasmar, o senhor Lourenço Machava, que passamos já então um pequeno extrato.
4: É um navio que não foi registrado em Moçambique. Ou seja, houve uso indevido da bandeira moçambicana, pois não se achou registrado na República de Moçambique, nem está autorizado a arvorar a bandeira moçambicana. Se formos a ver os elementos constitutivos do mesmo navio, temos ali o número da EMO, que é 8818-219. Temos aquilo que chamamos de MMSI, que é um mecanismo de comunicação que está ligado à ES, que é a identificação automática do navio, que é 650-6188. E temos o indicativo de chamada, que é 69N-918. Estes elementos todos, quando contactado o NCM,

0: identidade que atribui o MMSI call sign, ficou claro que nem por nós foi registrado, quando digo nós do Instituto de Transporte Marítimo, nem foi atribuído o MMSI call sign pelo INSEM.
1: Certo, então ficou esse esclarecimento feito então pelo administrador executivo do Intransmar. Doutor Gustavo Mavi e doutor Patrício estão muito ligados às relações internacionais. Este assunto não é a primeira vez que nós confrontamos ou nos confrontamos com essas situações do uso ilegal e fraudulento da bandeira de Moçambique. E o governo está a ser complacente, o que está a acontecer até que essas situações sempre se perpetuem? Gustavo.
2: Bom, eu vou tentar me recordar do que aprendi nessa matéria. O que eu sei é que quando um barco ou um navio passa aqui nas nossas proximidades, em princípio tem que ter uma autorização. Mesmo os aviões, quando sobrevoam o nosso espaço, já se sabe que estão, antes de vir, já se sabe que vão passar. Portanto, este barco é de duas uma, ou aconteceram daquelas coisas que entre nós já acontecem, que é uma autorização não oficial, como já aconteceu, se apanharem-se nossos passaportes diplomáticos com pessoas na China, mas que foram emitidos fraudulentamente por alguém aqui na nossa migração. Como também sei que há casos em que alguns, se fala de alguns diplomatas que emitem, por exemplo, alguns DIRs de forma fraudulenta. Só espero sinceramente que não seja o caso em que algum atrevido tenha dado autorização a esse barco, a essa embarcação, para usar a nossa bandeira. Se não for tudo isso, significa que eles entraram numa loja, mandaram fazer uma bandeira e, numa desperteza, hastearam a bandeira para se fazerem passar por Moçambique. Também não é de excluir essa hipótese. Mas a explicação que eu ouvi agora
1: do administrador
2: deixou-me alguma dúvida. É que, a partir desses elementos, posso dizer matrícula, não?
1: Uhum.
2: Eu penso que era suposto que ele pudesse dizer de que país é esse barco, de fato. Porque esses aparelhos, aviões, os barcos, não é um barco de um canoeiro qualquer, de um pescador artesanal que cortou um tronco e fez uma canoa e entrou aí no mar, não. Esses são barcos que, em princípio, devem ser registados. Pode ter acontecido que isso também não tenha sido respeitado, mas eu penso que há qualquer coisa aqui que tem que ser desvendado. Mas a explicação do administrador deixou-me essa dúvida, se ele, com esses dados, se conseguiu aferir de que país é esse barco. Porque não basta a bandeira para dizer que este barco é de Moçambique, tem os elementos de prova, que são esses dados todos, os números que ele enunciou aqui, que podiam nos dizer qual é a nacionalidade deste barco, de fato. Não sei, posso estar errado. O doutor Patrício vai me ajudar, foi meu professor.
1: Doutor Patrício?
3: Olha, é assim, um Estado pode registrar um seu barco comercial no território de um outro Estado, sobretudo quando se trata de um Estado costeiro. Mas isso tem que ser um ato formal. Agora, os dados que o senhor PCA nos avançou aqui não nos dá a entender este barco de que Estado é proprietário. O proprietário deste barco, de que país é, não é? De tal sorte que, se os dados que são constantes no registro desse barco não constam no licenciamento, não é, do Estado moçambicano para se alvorar a bandeira moçambicana, então há aqui um mecanismo para se descobrir o que é que realmente o proprietário, nas suas origens, na verdade, terá feito para usar a bandeira moçambicana. Se foi pirataria, se foi uma espécie de um ato informal de alguém aqui no território, ilícito, não é? Porque eu não sei, citando o ministro Matlombe, diz, ele usa o termo de cartéis.
1: Uhum.
3: Não é? pode haver cartéis de licenciamento informal, não é? Que depois coloca o país exposto a essas realidades todas. Agora, há um fenômeno que aqui penso pode acontecer. Nós temos muitas organizações ou muitas instituições nossas com competências no mar, que eu acredito que dentro do processo de lançamento com o Estado pode monitorar a circulação de navios que arvoram a bandeira moçambicana para que controle regularmente a normalidade e a legalidade do uso da bandeira moçambicana por navios. E não sempre sermos surpreendidos quando há aquela situação toda.
1: Mas numa situação de ser surpreendidos, como é que devemos nos posicionar? E eu dizia que este não é o primeiro caso. Acho que já tiveram uns dois, um ou outro, acho que foi mesmo neste ano, entre fevereiro e março.
3: Mas é tal situação que eu coloquei.
1: Ficamos sempre pela sensibilização, contactos,
3: processo,
1: diplomáticos.
3: Em todo o caso onde é feito o carregamento, pode haver um mecanismo de relacionamento em que a gente certifica quem está sendo carregado e vai circular com um navio de bandeira moçambicana, que é para nós verificarmos se é aquilo que nós registramos ou não.
2: Mas esses outros dois casos também hasteavam a nossa bandeira?
1: Sim, sim, sim.
3: Sim. Então o que é que foi feito desde o momento que se começou a descobrir isso? O que foi feito no monitoramento no comércio internacional sobre o uso da bandeira moçambicana, não é? Com barco ou uso de navios, não é? Que hasteiam a bandeira nacional, que não sejam registrados aqui. Há um mecanismo de cooperação que pode ser montado para monitorar isso, dos locais de partida e o local de chegada. E mesmo na própria circulação, porque ele circula por vários espaços marítimos em que há estados com soberania ou que têm o direito de controle, com os quais pode se interagir. Agora, está passando, será que vocês conhecem isto? Sabe que vocês conhecem? Desde o a ponto de partida. Então, existe mecanismo de cooperação, não é verdade, que deve ser acionado. Agora, por que não estão a funcionar? Bom, penso que as autoridades que têm competência no mar, sobretudo do registro e controle das embarcações, podem nos esclarecer.
1: Décio, para fazer, mas esperava uma outra reação fora desta que foi apresentada. O Itrasmar diz que está em curso a recolha de informações junto das organizações internacionais e das autoridades dos Estados envolvidos, com vista ao esclarecimento dos fatos, assim como também a identificação dos responsáveis pela utilização indevida da bandeira nacional.
4: Bom, parece que está claro, e os elementos que são apresentados pelo Intrasmar indicam para um uso fraudulento da bandeira moçambicana.
1: Certo.
4: E estes grupos que fazem isso têm os seus objetivos, né? Muitas das vezes é para contornar situações de sanções internacionais, para dificultar quem são os verdadeiros proprietários da embarcação, ocultar atividades ilícitas e irregulares, etc. Então, uma coisa pode ser, ok, este de facto é um navio que foi matriculado, foi registrado em Moçambique e recebeu oficialmente, porque este processo de licenciamento, de matrícula de uma embarcação, a entrega dos símbolos nacionais, sobretudo a questão da bandeira, é feito também oficialmente. Mas bandeira pode se encontrar em várias praças, pode-se ir buscar. Existe também a indústria da pirataria, que faz das suas, etc. E este mesmo navio é indicado que há 3 meses atrás usava bandeira de Botsuana. E há 3 meses atrás ainda, portanto, há 6 meses, usava uma outra bandeira de outro país. Portanto, é um movimento, é um navio problemático. E que esta vez caiu-nos a sorte de eles usarem a nossa bandeira e que exatamente neste momento também foram alvo deste ataque. Pode ser que este ataque esteja associado a suspeitas, não é, relacionadas à própria embarcação, que não oferecia muita garantia, os dados não cruzavam devidamente. Ou seja, como Moçambique, não temos nenhuma responsabilidade nisso, porém, temos que, dentro daquilo que são os mecanismos internacionais, apurar o que é que de facto aconteceu, por que que foi usada a nossa bandeira indevidamente, de modo a podermos tirar lições e nos próximos casos, quer dizer, podermos tomar medidas para evitar que isso volte a acontecer.
2: Naquilo que nós sabemos dos unionistas que temos neste país, não é de excluir que alguém tenha tido essa coragem de emitir a autorização e estar a receber uma renda sentadinho aqui em Moçambique. Portanto, não é de excluir. Eu posso contar, eu já tive situações em que, quando eu tinha alguma responsabilidade num sítio, algumas pessoas vinham ter comigo só para lhes emitir uma carta de que eles trabalhavam onde eu estava, era o responsável, para poderem ter um visto americano. E não era pouco dinheiro que me ofereciam para eu poder fazer isso. Era só uma carta e uma assinatura. E se eu fosse vulnerável, eu teria me deixado cair na tentação e cometer o crime. Mas não aceitei, porque pronto, sei lá, mas há pessoas que fazem isso. Já tive uma situação também nessa qualidade, de aparecer um banco a cobrar um indivíduo que tinha feito um empréstimo baseado numa carta da mesma instituição, mas que aquela carta não era legítima, não tinha sido assinada por mim, por exemplo. Eu tive que dizer que o banco, por acaso, nós éramos clientes, e se vocês deveriam ter sido um pouco mais cuidadosos, porque a assinatura dessa instituição, vocês conhecem quem é. E por isso que era importante. Portanto, não podemos excluir assim do ânimo levo. É verdade que posso ter alguma base para dizer que devem ser malandros, porque se mete Botswana, qualquer coisa, porque Botswana, em termos de corrupção, é um bocadinho mais avançado em termos de rigor.
1: Sim.
2: Agora, entre nós, modéstia à parte, desculpa, mas ser um bocadinho séptico, não seria de descobrir essa possibilidade, Odércio.
4: Não, eu compreendo o ceticismo do Mavi, mas existem alguns elementos objetivos aqui. Por exemplo, há de ouvir na peça que fez referência ao número IMO, que é International Maritime Organization Number, que esse é um número fixo, porque um navio pode ter uma matrícula, que neste caso seria o MMSI, que é Maritime Mobile Service Identity. Este número varia de acordo com a matrícula, porque pode ter uma matrícula, depois de um tempo alguém compra e muda, vai matricular num outro sítio. Agora, este número que varia, que é dos 9 dígitos, que foi falado aí na reportagem, não bate com o número moçambicano, ou seja, este número é de um outro país e não é de Moçambique. Então, a bandeira que ele usa, quando se cruza com o número, este número que é MMSI, eles não cruzam. Então, não é possível usar aquela bandeira com um número que não é de Moçambique.
2: Sempre valeu a pena a minha assistência, assim já esclareceu. Agora, se pode, a partir desses números, saber de que país é, porque eu acredito que é possível. Só temos cerca de 200 países, não é um número tão elevado, não é 1 milhão de países. Portanto, sendo só 199 países, 194, há grande dificuldade de saber a que país se refere.
4: Não. É esse o processo, é esse o trabalho que se vai realizar.
2: Mas isso aí não clica agora.
1: Então, que vamos ouvir o que
4: exato, por aí.
5: Eu estive a ouvir atentamente todos e a aprender muito sobre o tema. Mas eu penso que, primeiro, estamos diante de um caso de usurpação de identidade, claramente, de forma clara. Agora, a minha maior preocupação não é o que os outros têm a capacidade de explorar atos de corrupção ou por aí em diante conseguem fazer, que é para poder tirar algum proveito das nossas fragilidades. É, primeiro, as lições que nós aprendemos nos casos que já se verificaram, que tipo de aprendizado é que nós aprendemos, e se nós estamos a discutir aqui porque eventualmente não tivemos a capacidade de, num organismo de Estado conhecido, pudéssemos ir lá e ver os dados que foram aqui trazidos, os números das matrículas, e verificar e chegar à conclusão de que efetivamente aquela matrícula ou aquele número não pertence a Moçambique. Eu penso que o maior aprendizado que deve ser aqui estabelecido é qual a nossa capacidade, de forma tempestiva, em situações que possam colocar em causa a nossa soberania, a nossa imagem internacional, principalmente nestas questões de conflito em que países, para contornar sanções e por em diante, podem retirar o proveito de inscrever as suas embarcações aqui, se é que é o termo correto, nós possamos, de alguma forma, fornecer esses dados em plataformas que qualquer um possa ter acesso e saber se aquela aquela informação ou aquela companhia pertence ou não, ou pode estar habilitada a utilizar a nossa bandeira. É mais nós contra essas situações do que eles contra nós, porque não vamos controlar nos hangares internacionais, não é hangar, nos portos internacionais, quem é que está a pintar a bandeira e a utilizar. Mas conseguimos dotar de mecanismos de comunicação e de informação, até de detalhe de informações de embarcações que portam as nossas bandeiras, quais é que pertencem a Moçambique, quais é que têm a situação regularizada no nosso território. Naturalmente que há questões de soberania que se calhar podem interessar não partilhar com todos. Essas se calhar podem ser preservadas, mas numa circunstância dessas eu penso que há um trabalho de casa que deve ser feito. Há um TPC, há um investimento que deve ser feito agora. Se esse investimento no combate à corrupção ou não, eu tenho algumas dúvidas. Mas há uma parte que é preciso trabalhar.
1: Nongas, como diz o Gustavo.
2: Eu insisti muito porque há um relatório do Banco de Moçambique, que foi divulgado há bem pouco tempo, que diz que há pessoas moçambicanas, naturalmente, que subalugam até o nosso oceano. Tem licenças que estão a subalugar a países estrangeiros, a barcos estrangeiros, e que estão a faturar sem taxas. Portanto, é nessa perspectiva que temos que sempre ter todas as hipóteses abertas para podermos aferir o que aconteceu. Mas parece que o DES ajudou-nos um pouco.
3: Não, mas olha, o que eu sempre coloco, se nós formos a ver o número de instituições moçambicanas com competência de soberania e exercício no mar, quer dizer, temos que verificar quais são de competências todas, quantos técnicos têm especializados que entendem assuntos do mar, e depois que investimento se faz para aquelas competências das instituições, que investimento é feito do ponto de vista técnico, profissional, para implementarem exatamente o que lhes é devido. Porque, sabe, nós vamos surpreender muito com essas situações. Não pode ser um assunto recorrente destes. E para isso nós não temos a capacidade institucional de medidas preventivas para que a bandeira moçambicana não seja usada de uma forma fraudulenta no comércio internacional.
2: Não sei se já houve casos iguais com outros países. Não houve com Botswana, não? Mas pronto, parece que com o mesmo barco. Mas ok, vamos lá.
3: Isso é só um pouco para verificar. Nós temos competência, mas recorda-se, por exemplo, houve um barco, sai na cala, depois foi afundar às escassas 2 milhas. Quantas instituições competentes no mar não conseguiram prevenir sair com aquela sobrelotação, não conseguiram prevenir para resgatar as vidas, mas todos estavam a olhar para ali. Mas por que nós criamos as instituições? Qual é a capacidade técnica que nós damos? Qual é o investimento que nós fazemos para implementarem suas competências?
4: Mesmo nos Estados Unidos já fundam barcos. Mesmo nos Estados Unidos.
3: Capacidade de socorro.
4: Não, calma aí. Mesmo nos Estados Unidos caem aviões. Não é porque falta capacidade técnica. Há acidentes que também acontecem, não é? Agora. Não
5: é isso que está sendo
4: aqui agora dizer que.
5: No caso que o Dr. Patrício está aqui a fazer referência, é que houve uma embarcação que saiu do porto superlotada, em que morreram pessoas. O que está-se a dizer é que em locais onde há transporte de pessoas, existindo uma multiplicidade de instituições, e os técnicos existindo um investimento que é feito ou não, mas essa é uma outra análise, que deve existir instituições que trabalham de forma preventiva. Não se está a dizer que nos Estados Unidos, porque aqui não estamos a comparar, é que temos é que garantir que prevenção. É difícil nós justificarmos. A imagem de Moçambique circulou pelo mundo por essas notícias.
4: Não, mas
5: se nós pudermos prevenir essas situações, melhor. O que não podemos fazer é passar a mão.
4: Só, nós precisamos também ter alguma cautela. Se isto não acontece todos os dias, é porque há cautela, há trabalho que é feito. Não olha só por um caso e dizer que não há fiscalização, não há nada. Há acidentes,
3: mas
4: há também elemento de erro.
3: E não é assunto.
4: Não, há também elemento. Okay. Só para terminar, há também elemento do erro humano. Quer dizer, aquele homem que devia fazer isto. Aconteceu. Agora, por causa disso, dizer que não há fiscalização, que não há as pessoas como. Não. Mesmo nos Estados Unidos, onde há maior fiscalização, no país mais poderoso do mundo. Há erro humano em que depois acontece exatamente por excesso ou por não sei o quê. Mas agora, isso não acontece de forma recorrente para em função de um caso que aconteceu, de um acidente que houve, pode ter havido erro humano e dizermos que não há. Como não há?
5: Só ficamos com...
2: Não vejo mesmo ao nível de transporte público, transporte coletivo, esses minibus, como é que é, esses chapacem que andam quase que arrebentar de tanta gente lá dentro, quer dizer, nunca se respeita a lotação e passam por polícias, aquelas roadblocks, quer dizer, não vais negar uma coisa que é quase que o normal.
4: Ah, não, tá, Gustavo, tá, nós andamos nos nossos carros, se precisarmos de começarmos a andar também neste transporte público com a população, nós, hei de ver o Gustavo a saltar pela janela para entrar num carro super carregado porque quer chegar cedo a casa.
1: Está certo, vamos sair também deste tema, ainda temos outros espaços para continuarmos a refletir, até que os trabalhos do Intrasmar ainda não terminaram, então acreditamos que nos próximos momentos esta instituição poderá trazer mais dados ou divulgar os relatórios da pesquisa que está a fazer. Devíamos olhar já no tempo que nos resta para dois conteúdos, mas acho que já não é possível. Vamos ficar com este da renúncia de Margarida Mapanzen Chong ao cargo de governador da província de Gaza. Como é que olhamos para esta renúncia e os ruídos também à volta desta renúncia? Acho que o Gustavo quer começar.
2: Acho que podemos discutir os dois. Esse caso é um caso consumado, é um dado adquirido. Ela renunciou. A não ser que queremos entrar aqui em especulações, ela tomou a iniciativa de renunciar, certo. Está no direito dela, só não entendi bem o que é, essas razões profissionais e pessoais. Este doce casamento aqui, não percebi bem. Agora, ou é pessoal ou é profissional. As duas coisas é uma combinação muito, muito, não muito normal. Portanto, ela renunciou. Agora, o que está por detrás da renúncia, de fato, se é aquilo que ela diz, se há outra motivação, isso só cabe aos deuses.
1: Dércio?
4: Não, olha, nós já tivemos renúncias de governadores. O próprio atual presidente da República, Daniel Chapo, era governador da província de Nhembane, dentro desse processo de eleição, e ele renunciou, né, porque passou a assumir, tinha outras responsabilidades.
1: São situações,
4: né,
1: diferentes e claras.
4: Não, são situações. Só para dizer que já houve renúncias. Não é? Agora, esta é.
1: Situações diferentes.
4: Esta é também. Já teve aqui o. Da província de Maputo, também era para ser candidato a.
2: A lista é grande, Dércio. É. Já tivemos caso de Pio Matos, tivemos.
4: Não, estamos a falar de governadores. Né? Agora, este é um caso, de facto, um pouco atípico, e por isso que está a dar que falar na sociedade, não é? Mas há sinais de que havia algum problema de convivência política sério e profundo na província de Gaza, e que o Partido Frelimo, que tem a responsabilidade de assegurar a implementação do manifesto, tem um compromisso eleitoral com o povo, precisava também se posicionar para assegurar que o seu compromisso não seja colocado em causa por conta de rixas pessoais ou de qualquer outro tipo de situação. Agora, abre-se um precedente, mas também um sinal de alerta. Nós sabemos que tem ainda sido recorrente situações de uma difícil convivência entre os poderes ligados à governação descentralizada provincial. O que a governação da Frelimo, as lideranças da Frelimo estão a dizer é que, olha, se as vossas situações lá não se colocarem a pau, se não se focarem naquilo que é o essencial para transformar, para melhorar, promover o desenvolvimento ao nível local, nós não teremos nenhuma hesitação em acionar os mecanismos para trocá-los. E a lei hoje permite, não precisamos ir realizar novamente eleições, é tirar e colocar outro. Agora, foi maturidade da parte da governadora em não deixar se arrastar uma situação em que ela fosse forçada a sair por conta de outros mecanismos, que seria, neste caso, iniciar-se um processo na Assembleia Provincial, retirar ela confiança política e fazer-se todos os procedimentos necessários e lhe afastar. Então, evitando isso, ela preferiu sair com dignidade e não arrastar a crise que tinha o pessoal entre ela e as suas pessoas para criar uma crise no Partido Frelimo. Então, houve maturidade na forma como a Frelimo lidou com isso, soube lidar com isso, e houve maturidade também na senhora Margarida Mapanzene, que também soube aceitar e se reconhecer que, mais do que ela, os seus erros é interesse do grupo que ela representa e, acima de tudo, da população de Gaza.
1: Doutor Patrício?
3: Bom, eu acho que está claro, não sei se é ruído é o melhor termo, ou especulações, é que estamos em Gaza, que aconteceram três fenômenos. Primeiro foi a prisão daquela administradora, que aparentemente estava ligada à governação, não é ligado, penso eu, se não estou equivocado, da governadora, deve estar ligado com isso.
5: Tá certo.
3: Segundo, houve a situação da destituição do primeiro secretário do Partido Frelimo, que agora é um processo de revitalização, não é? E isso tem um significado, porque já havia muito, muito barulho dentro do Partido Frelimo na Gaza. Terceiro, é que houve a revisão da legislação sobre o poder centralizado, portanto, da representação do Estado, não é?
5: Sim.
3: Em que fosse esclarecer a autoridade, tanto os poderes do secretário de Estado na província, não é? Em relação àquilo que está a acontecer com a governação do governador eleito. Aparentemente, essas três componentes não estavam com estabilidade razoável que permitisse a prosecução dos interesses do Estado. E, naturalmente, colocadas essas situações, pode ter tirado uma emoção na governadora, de bom, se é assim, deixa-me retirar para que a imagem do partido avance. E vamos verificar essas questões. É que nós temos uma situação dentro deste processo que há províncias que a figura mais visível é o secretário de Estado. Noutras províncias, a figura mais visível na governação é o governador. Não é? Mas a legislação aplicável, aparentemente, é a mesma. Não sei se com esse novo modelo legislativo foi aprovado agora, vai nos ajudar a ultrapassar este fenômeno. Vou ver, por exemplo, em Nhambane, o governador quase que não aparece, não sei se é por ser muito jovem, não sei, mas tanto a anterior secretário de Estado era mais visível, esta que chegou ontem, hoje lá, é mais visível, mas aparentemente, se formos a Gaza, a governadora era mais visível do que
5: o secretário de Estado.
3: Sim. E o representante, portanto, o primeiro secretário do partido também tinha o seu protagonismo. Então, alguma coisa do ponto de vista político na província de Gaza não tem estabilidade. Isso para os interesses do partido, todos assumindo que são da Frelimo. Então, há quem toma a iniciativa do bolo. Desculpe, mas eu pensava que estava a contribuir para este propósito, mas com este ambiente,
5: terá sido por emoção.
3: Bom,
5: essa renúncia.
3: O detalhe nós não teremos, como estava a dizer aqui o Toma Vídeo, quer dizer, razões pessoais e profissionais, não é? É que também não pode ter o nome dela ligado a elementos que não dão prestígio ou não dão boa imagem ao partido a que ela pertence, não é?
5: Mas assim como também ao governo.
3: Ao governo, mas também profissionalmente. Ela é profissional de Madara, que sabe. Não posso pôr em causa o meu profissionalismo por causa disto. Que se encontre melhores soluções. Agora, se por detrás disso há conselhos informais, que olha, camarada, olha, excelência, sei lá quantos, essa parte cabe a ela depois esclarecer. O que nós vamos fazer são especulações.
5: Seria um exemplo a seguir este Dr. Patrício?
3: Bom, o ser exemplo a seguir, não sei se será o melhor termo. Não é? Se uma prática desta natureza ajuda a corrigir que tipo de problemas nós possamos enfrentar. Portanto, tem, primeiro, a atitude pessoal. Dois, também tem a atitude de quem, ou da plataforma que lidera-se, com que se lidera o partido, que essas personalidades são membros. Não é? E depois, a agenda governativa, não é? Que foi aprovada na Assembleia da República, depois é aplicada aos mais variados níveis provinciais. Não é? E também aquilo que é a postura coletiva dos órgãos governativos na província, que também tem a opinião que tem. Porque vai verificar, por exemplo, quando nós colocamos a população de uma determinada província a eleger um governador, não é? Claro que está numa lista em que é a cabeça de lista, na verdade. As propostas na campanha são feitas, criam expectativas no eleitorado. Agora, quando nós trazemos decisões de governação centralizada, que vocês têm que implementar isto, é preciso verificar como é que esta figura eleita, que é governador, acaba trazendo respostas à proposta que se fez na governação, tendo em conta que há um governo central que também apareceu como uma proposta. O presidente faz aparentemente uma proposta individual, mas no contexto da proposta governativa do partido, sei lá quando. Mas a nível provincial também há proposta. Há
6: a comparação ou a interseção dessas propostas de quadros do mesmo partido para trazer soluções na mesma província, que se depois há uma ligeira, não sei se é o melhor termo, mas fica-se com o sentimento que nós estamos a alcançar os resultados que nós estávamos à espera. É interessante, sabe quando? Verifica, por exemplo, penso que se não sou equivocado, o secretário-geral do Partido Frigo sabe, quando nós fizemos campanha, nós dizemos que íamos fazer por ter dinheiro. Fizemos, temos de ter condições de dar alguma resposta. Acho que traz alguma ideia do que realmente pode ser acontecer ali e acolá. Mas ela, como diz, temos que respeitar isso por razões pessoais e profissionais.
4: Não sejamos intrusivos. A explicação é suficiente.
5: Eu penso que, primeiro, precisamos de respeitar a decisão de pedido de demissão. Segundo, eu penso que é importante começarmos a cultivar essa cultura. Passa aqui a repetição. Se as pessoas notam-se incapacitadas ou não têm condições de continuar a exercer uma determinada função ou que a sua atuação possa prejudicar o grupo, que deve ser mais importante do que os indivíduos que são colocados para determinadas posições, pode naturalmente pedir aqui a demissão. Não tem de ser problema e nós nem devemos estranhar isto. A questão aqui pode passar, por exemplo, por leituras que possam nos obrigar a revisitar o casting que é feito para colocar o expectável é que todas as peças ou todas as que foram colocadas a governar, sejam a nível do governo provincial e da Secretaria de Estado ou a nível da governação, a nível partidário, possam trabalhar em conjunto e em sincronia. Daí que nós compreendemos que pode existir uma necessidade muito forte do Partido Frelimo, neste caso, de imprimir uma nova dinâmica ou de dinamizar em função daquilo que foi dito pelo porta-voz do partido, a dizer que nós pretendemos cumprir com aquilo que são as promessas eleitorais que foram feitas e que é natural que as pessoas peçam demissão. Eu penso que uma das respostas pode ser encontrada nesta questão sobre a necessidade de cumprir com o manifesto eleitoral. Mas também compreendo a questão que o Dr. Patrício fez referência, que o governador é eleito e ele às vezes, muitas vezes, faz um conjunto de promessas eleitorais, mas essas promessas devem ser vistas dentro do grupo. As pessoas não são mais importantes do que o grupo. Não se pode sacrificar todo um conjunto em nome de interesses particulares ou de grupos mais pequenos do que o todo. Eu penso que é por aí.
1: Muito obrigado. Vamos ficar por aqui. O debate político também fica por aqui. Quero agradecer a si, Gustavo Mavi, Patrício José, Derek Mulatinho e Dércio Alfazema pelas contribuições dadas a este programa. O debate político volta para a semana. Despedem-se Orlando Ngoven na moderação e Moussagi Galibo nos cuidados técnicos.

0: Boa noite, estimado ouvinte. Bem-vindo às notícias apresentadas por Vítor Rufino. A Procuradoria Provincial de Maputo alerta que os casos de tráfico de pessoas estão a ocorrer também a nível do país. O porta-voz da Procuradoria Provincial de Maputo refere que há situações de crianças que são recrutadas de várias províncias do país e submetidas ao trabalho forçado na zona metropolitana de Maputo, sendo privadas da formação académica.
1: O tráfico de pessoas não opera apenas no plano internacional, mas dentro do país também. Nós temos essa situação. As pessoas são levadas de um ponto ao outro, sob promessas falsas. Chegam aqui e são sujeitas a trabalho de escravatura. São sujeitos a vender ovos, a vender biscoitos, a deambular pelas ruas, privando-nos da escola e de outros direitos que lhes são inerentes.
0: O porta-voz da Procuradoria Provincial de Maputo, José Manuel, falava esta quarta-feira, no âmbito do Dia Mundial de Combate ao Tráfico de Pessoas, que se assinala esta quinta-feira. 600 doentes com hipertensão foram internados no primeiro semestre deste ano no Hospital Central de Nampula. O número representa um aumento em 428 casos, se comparado com o igual período do ano passado, onde foram diagnosticados 172 pacientes com a doença. O médico de medicina interna do Hospital Central de Nampula, Emílio Andrassoni, disse que a maioria dos pacientes internados são mulheres de idades compreendidas entre os 16 e 96 anos.
2: E casos de doença ou lesão cardíaca na nem por AVC aumentou de 103 para 200 para 191, desculpe. E casos de lesão renal também aumentou de 91 para 112 casos. Então casos estão a aumentar, podemos assim dizer.
0: Aumento de casos de hipertensão preocupa o Hospital Central de Nampula. O secretário de Estado na província de Maputo quer que os profissionais do setor de saúde contribuam para a conservação dos meios e equipamentos hospitalares, visando a garantia de qualidade dos serviços. Henrique Bongés falava na entrega de uma ambulância ao Serviço Distrital de Saúde, Mulher e Ação Social de Boane. Além da viatura, Boane recebeu também alguns bens sanitários e apoio financeiro para o abastecimento de viaturas, uma oferta da Fundação Internacional denominada Mão de Compaixão.
3: Muitos distritos não têm. E hoje vocês foram abençoados, têm. Cuide daquela ambulância, cuide dos lençóis. Apesar de não estar escrito, é fácil tirar, né? Quando você tira uma coisa que foi dada com Deus, vai ficar pecador para sempre.
0: Por seu turno, o patrono da Fundação Internacional Mão de Compaixão, Honório Cutani, referiu que a ação faz parte das iniciativas da agremiação visando cultivar o amor ao próximo. A polícia apresentou esta quarta-feira na cidade da Beira, em Sofala, três indivíduos suspeitos de roubos de motorizadas a mototaxistas. Os suspeitos solicitavam o serviço de transporte e, chegados ao destino, roubavam o veículo, chegando a assassinar os mototaxistas. O porta-voz da PRM em Sofala, Dércio Chacate, disse que os detidos agiam de forma estratégica e recorriam à violência extrema sempre que eram reconhecidos pelas vítimas. Um indivíduo está a contas com a Polícia da República de Moçambique em Gaza, indiciado de porte ilegal de arma de fogo. Trata-se de um jovem de 26 anos de idade que foi detido quando, na companhia de outros dois comparsas, agora a monte, tentavam assaltar cidadãos no distrito de Limpopo. O porta-voz da Polícia da República de Moçambique em Gaza diz que a detenção deste jovem, que culminou com a apresentação da respectiva arma do tipo pistola contendo três munições, foi graças à denúncia da população. No estrangeiro, a República Democrática do Congo afirma que a milícia ligada ao genocídio de 1994 no Ruanda concordou em se render, se desarmar e desmobilizar. Sob um protocolo de rendição, as Forças Democráticas para a Libertação do Ruanda também teriam concordado em retornar ao Ruanda ou a um terceiro país que as aceitasse. As Forças Democráticas para a Libertação do Ruanda também prometeram que os responsáveis perante os tribunais serão levados à justiça. Entretanto, em troca, pedem condições de segurança para o seu confinamento num campo longe da zona de combate no leste do Congo Democrático. Fechamos com a previsão do tempo. A cidade de Tete poderá registrar esta quinta-feira 31 graus Celsius de temperatura máxima, seguida por Beira com 29 graus. Inhambane e Nampula 28, Vilanculo e Pemba 27, Quelimane 26, Chimoio 25, Maputo 24 e por fim Xaixá e Lixinga com 22 graus Celsius de temperatura máxima. Apresentamos as notícias a esta hora, às próximas às 4 horas.

0: governo está ainda a orientar as empresas públicas do setor energético, com destaque para a hidrelétrica de Caora Bassa, a nossa HCB, orgulho moçambicano, aperfeiçoar os seus modelos de comercialização de energia, protegendo o país dos riscos cambiais e assegurando receitas que sirvam o desenvolvimento nacional. Estamos igualmente a implementar o projeto Energia para Todos, uma iniciativa que visa expandir o acesso à eletricidade e assegurar que até 2030 cada moçambicano possa beneficiar deste serviço essencial para a dignidade humana, a educação, a saúde, a produção e o empreendedorismo, tanto nas zonas urbanas como nas zonas rurais.
1: Presidente da República, Daniel Chapo.

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Foram as notícias e, de seguida, os nossos compromissos comerciais. Vamos dar seguimento à nossa programação, aos conteúdos que preparamos para si. Vamos agora mudar de tom e elevar-nos à sintonia, porque a partir de agora, a sua noite ou a sua madrugada ganha uma envolvência única. 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

Olá, amigos. Saudações, amigas de Isdine Faquerá e Moussaji Galibo. É mais uma edição do Easy Jazz, a última do mês de julho. Julho que vê recomeçar as sessões ao vivo do Easy Jazz no Bahia Mall. É já a próxima quinta-feira, sim senhora, que voltamos às quintas, sim, quinta, não? Das sessões de jazz no Bahia Mall. O endereço é o mesmo, mas agora no Nomada Club. É mudança de gestão, uma pausa depois das primeiras sessões, 9 sessões que tivemos até finais de maio. Vamos recomeçar já na próxima quinta-feira e recomeçamos com a força da Timbila. O jazz e a Timbila juntos através do projeto de Sherry Ogun e Timóteo Kush, Timbila e saxofone. Próxima quinta-feira no Nomad Club, Bahia Mall, o regresso do Easy Jazz ao vivo. Entretanto, o nosso programa começa com a triste notícia da partida na última segunda-feira do promotor musical Chico Novunga. Chico Novunga, ligado à música como guitarrista e baixista nos finais dos anos 90 e princípio de 2000 em Inhambane, tornou-se uma das figuras principais na promoção da nossa música de jazz e fusão, muito em particular da divulgação dos grandes eventos que aconteciam no âmbito da música de jazz e fusão através do seu projeto Canto do Jazz, que era apreciado no Facebook. A vítima de doença deixou-nos na passada segunda-feira, uma figura que estava ligada também ao grande evento de celebração dos 40 anos do Jimmy Ludlow, que aconteceu este último fim de semana, ligado a Top Produções na área de marketing e relações públicas. Partiu Chico Novunga. Recordaremos o teu grande contributo para a nossa música, a tua simpatia e vontade de contribuir. Chico, que a tua alma descanse em paz. Da guitarra do amigo Jimmy Ludlow, a nossa homenagem.

Jimmy Ludo, para o Chico Nuvunga, Don't Stop to Being Kind and Truthful. Na nossa próxima edição, iremos dedicar um espaço a momentos de recordação do Chico Nuvunga. 26 de julho, o dia dos avós, particularmente a Igreja Cristã e concretamente a Católica celebra este como o dia dos avós, reconhecendo esse grande valor de essas figuras que nos mimaram, nos acarinharam, essas figuras que nos trazem informação, essas figuras que são bibliotecas nas nossas vidas. Por isso nós vamos também associar-nos e fazer o nosso programa inteiramente virado para os avós, avós que estão ainda em vida e que ainda podem ouvir elogios dos seus filhos, dos seus netos, muito em particular, avós neste nosso encontro que tem idade entre 93 anos e 73 anos. É verdade. Vamos começar com o vovó. Para os japoneses, chama-se Sadao Watanabe. Ao longo da sua carreira, excelente saxofonista com grandes colaborações. E com 93 anos, abrindo-nos esta nossa edição de hoje. Sadao Watanabe.

Sada Watanabe, o seu saxofone. E esta sua interpretação, que é dedicada mesmo a si, One For You, onde ele contou com grandes músicos que ele vai recordar para sempre. É o lema deste nosso programa: recordar grandes momentos que os nossos vovós viveram com os seus familiares, com os seus amigos, neste caso vertente, com os seus colegas de trabalho, os músicos. E Sadao Watanabe viveu momentos bonitos na gravação, no registro deste tema, com o grande Mike Stern, grande guitarrista, um dos fãs do Jimmy DeLillo, que brilhou este último fim de semana na Katemp, com a participação também no disco. Sadao Watanabe contou com o nosso bem conhecido baixista, nosso de África, Richard Bona, com o trabalho de George Whitty nos keyboards e também do Nathaniel Twisley, a bateria. Grande Sadao Watanabe, que nasceu a 1 de fevereiro de 1933 em Tsuchiji, no Japão. O primeiro a passar, 83 anos de idade, nesta primeira parte, vamos trazer músicos vovós que estão acima dos 80 anos e continuam recebendo o calor dos seus. Herb Alpert, um grande saxofonista, recordo-me muitos anos atrás, ainda nos anos 70, um excelente dueto que fez com Hugo Masekela. Ele também ajuda-nos a recordar, recua no tempo e traz-nos aqui a sua trompete para a interpretação do Somewhere Over the Rainbow, uma grande obra que...

Um grande clássico feito aqui pelo exercício da trompete do grande Herb Alpert, vovó com 91 anos de idade, este músico americano. Depois dos 93 do japonês, os 91 do americano, um músico que nasceu justamente a 31 de março de 1935 em Los Angeles, na Califórnia. De Alpert, a trompete, para Enrico Rava, outro trompetista. Este músico é italiano e passemos para os que têm 80 e tais, 87 anos de idade para o Sr. Enrico Rava, que, a propósito de termos aqui apreciado um clássico, vamos trazer um outro clássico, Naturally Boy, de Eden Abbas, aqui pelo Enrico Rava.

Merecido, é? Os aplausos aqui para Henrique Rava, que fez aqui um duo interessante ao lado do Sr. Stefano Bolano, dois italianos que se juntaram aqui a nós, o Sr. Henrique Rava, um músico que em agosto, agora no próximo mês, vai celebrar os seus 86 anos. E é um músico que nasceu em Trieste, na Itália. Depois deste dueto de piano e trompete, vamos mesmo para o piano de um outro vovó craque, até os dias de hoje, que é uma referência obrigatória quando falamos do jazz. E é referência obrigatória sempre aqui no Easy Jazz, pelo seu grande contributo na música e participações grandes que tem feito. Falo do Herbie Hancock, que também é um vovó, tem uma filha, e espero que dessa filha, não temos informação, tenha netos. Ele, com a idade de 86 anos de idade, junta-se aqui a um outro grande músico, com 78 anos de idade, e uma jovem vovó com 65 anos de idade. Juntam-se três grandes figuras: Herbie Hancock no exercício do piano, Carlos Santana a guitarra, e Angelica Kidjo vai colocar a sua voz, Safiato.

Registro mesmo marcante do Carlos Santana nesta Safiato que Herbie Hancock colocou no seu projeto e teve a possibilidade, o orgulho, a alegria de ter trabalhado com jovens em relação a ele. Herbie Hancock, que nasceu a 12 de abril de 1940, hoje com os seus 86 anos de idade, cantando aqui com o Carlos Santana, o mexicano de Atlán de Navarro, que nasceu em 1947, precisamente no mês de julho, a fechar este mês. Ele nasceu no dia 20 de julho e fez os seus 79 anos de idade. É verdade, mais novo, uns 7 anos em relação ao grande mestre. Mas mais novo ainda, 20 anos em relação ao grande mestre. Herbie Hancock foi a grande convidada para colocar a sua voz, Angélica Kidjo. Sim, senhora, essa nem faz parte da lista dos artistas de hoje, mas já agora cantou aqui. Digo que também fez anos recentemente, fez 66 anos no passado dia 14 de julho. Ela que nasceu em Ouidá, cidade de Benin. A propósito da voz dela, a propósito da voz feminina, vamos para umas vozes femininas. E começando com a senhorita Dionne Warwick, a vovó Dionne, que junta-se a nós hoje com os seus 85 anos de idade, para nos brindar com uma das suas belas composições, que ao longo da sua carreira marcou também a sua trajetória. High Up on This Love.

bonito. Um dos êxitos da vovó Dionne Warwick neste nosso encontro de hoje. Dionne Warwick, que tem 85 anos de idade. Ela é nascida dia 12 de dezembro de 1940 em East Orange, em Nova Jersey, nos Estados Unidos da América. 2 anos mais velha que a vovó Leta Mbulu. Nossa vovó aqui da África do Sul, nos anos 60, por aí, passou aqui por Moçambique, fugindo do apartheid e a caminho dos Estados Unidos, onde depois foi viver uma boa parte da sua vida. Ela junta-se a nós também aqui e aconselha que hoje somos os mais velhos, os conselhos dos mais velhos. É, Kuluma, Kuluma, Kuluma, Kuluma, Doda.

0: Leta Mbulo aqui neste nosso encontro também. A vovó Leta, que conta com 83 anos de idade, no próximo dia 23 de agosto, ela, que nasceu em 1942, vai fazer os seus 84 anos de idade, e da sua história é marca que naturalmente está bem presente, é a companhia permanente do seu esposo, o seu produtor, o seu arranjista, Caifa Simenia, também com 84 anos de idade, que juntos têm trabalhado no mundo da música.
1: Estamos a acompanhar a primeira parte do Easy Jazz. Já são 4 horas já em Moçambique. Vamos às notícias.

0: Bom dia, estimado ouvinte. Bem-vindo às notícias apresentadas por Vítor Rufino. A Procuradoria Provincial de Maputo alerta que os casos de tráfico de pessoas estão a ocorrer também a nível do país. O porta-voz da Procuradoria Provincial de Maputo refere que há situações de crianças que são recrutadas de várias províncias do país e submetidas ao trabalho forçado na zona metropolitana de Maputo, sendo privadas da formação académica.
1: O tráfico de pessoas não opera apenas no plano internacional, mas dentro do país também. Nós temos essa situação. As pessoas são levadas de um ponto ao outro, sob promessas falsas, chegam aqui e são sujeitas a trabalho de escravatura, são sujeitos a vender ovos, a vender biscoitos, a deambular pelas ruas, privando-nos da escola e de outros direitos que lhes são inerentes.
0: O porta-voz da Procuradoria Provincial de Maputo, José Manuel, falava esta quarta-feira, no âmbito do Dia Mundial de Combate ao Tráfico de Pessoas, que se assinala esta quinta-feira. 600 doentes com hipertensão foram internados no primeiro semestre deste ano no Hospital Central de Nampula. O número representa um aumento em 428 casos, se comparado com o igual período do ano passado, onde foram diagnosticados 172 pacientes com a doença. O médico de medicina interna do Hospital Central de Nampula, Emílio Andrassoni, disse que a maioria dos pacientes internados são mulheres de idades compreendidas entre os 16 e 96 anos.
2: E casos de doença ou lesão cardíaca também por AVC aumentou de 103 para 200 para 191, E casos de lesão renal também aumentou de 91 para 112 casos. Então casos estão a aumentar, podemos assim dizer.
0: Aumento de casos de hipertensão preocupa o Hospital Central de Nampula. O secretário de Estado na província de Maputo quer que os profissionais do setor de saúde contribuam para a conservação dos meios e equipamentos hospitalares, visando a garantia de qualidade dos serviços. Henrique Bongés falava na entrega de uma ambulância ao Serviço Distrital de Saúde, Mulher e Ação Social de Boane. Além da viatura, Boane recebeu também alguns bens sanitários e apoio financeiro para o abastecimento de viaturas, uma oferta da Fundação Internacional denominada Mão de Compaixão.
3: Muitos distritos não têm, e hoje vocês foram abençoados, têm. Cuide daquela ambulância, cuide dos lençóis. Apesar de não estar escrito, é fácil tirar, né? Quando você tira uma coisa que foi dada com Deus, vai ficar pecador para sempre.
0: Por seu turno, o patrono da Fundação Internacional Mão de Compaixão, Honório Cutani, referiu que a ação faz parte das iniciativas da agremiação visando cultivar o amor ao próximo. A polícia apresentou esta quarta-feira na cidade da Beira, em Sofala, três indivíduos suspeitos de roubos de motorizadas a mototaxistas. Os suspeitos solicitavam o serviço de transporte e, chegados ao destino, roubavam o veículo, chegando a assassinar os mototaxistas. O porta-voz da PRM em Sofala, Dércio Chacate, disse que os detidos agiam de forma estratégica e recorriam à violência extrema sempre que eram reconhecidos pelas vítimas. Um indivíduo está a contas com a Polícia da República de Moçambique em Gaza, indiciado de porte ilegal de arma de fogo. Trata-se de um jovem de 26 anos de idade que foi detido quando, na companhia de outros dois comparsas, agora a monte, tentavam assaltar cidadãos no distrito de Limpopo. O porta-voz da Polícia da República de Moçambique em Gaza diz que a detenção deste jovem, que culminou com a apresentação da respectiva arma do tipo pistola contendo três munições, foi graças à denúncia da população. No estrangeiro, a República Democrática do Congo afirma que a milícia ligada ao genocídio de 1994 no Ruanda concordou em se render, se desarmar e desmobilizar. Sob um protocolo de rendição, as Forças Democráticas para a Libertação do Ruanda também teriam concordado em retornar ao Ruanda ou a um terceiro país que as aceitasse. As Forças Democráticas para a Libertação do Ruanda também prometeram que os responsáveis perante os tribunais serão levados à justiça. Entretanto, em troca, pedem condições de segurança para o seu confinamento num campo longe da zona de combate no leste do Congo Democrático. Fechamos com a previsão do tempo. A cidade de Tete poderá registrar esta quinta-feira 31 graus Celsius de temperatura máxima, seguida por Beira com 29 graus, Inhambane e Nampula 28, Vilanculo e Pemba 27, Quelimane 26, Chimoio 25, Maputo 24 e por fim Xai-Xai e Lixinga com 22 graus Celsius de temperatura máxima. Apresentamos as notícias a esta hora, próximas às 5 horas.

0: Estamos a consolidar os nossos corredores de desenvolvimento com plataformas de integração regional, plataformas de comércio e competitividade. No corredor de Nacala, estamos a preparar e a mobilizar investimentos de grande dimensão para reforçar a capacidade logística e produtiva daquela região. No corredor da Beira, avançamos com a melhoria dos acessos ao Porto da Beira, construção de novo cais, o desenvolvimento da base logística no Dondo e a implementação de uma fronteira de paragem única em Machipanda, para facilitar a circulação de pessoas e mercadorias entre Moçambique, Zimbábue e outros países do Interland. No corredor de Maputo, estão em curso e em preparação investimentos relevantes no Porto de Maputo e nas ligações logísticas, incluindo a ampliação da EN4, novos acessos portuários e a perspectiva de uma fronteira de paragem única em Rassano Garcia, reforçando a ligação económica entre Moçambique e a África do Sul.
1: Presidente da República, Daniel Chapo.

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0: Renovados os votos e uma excelente madrugada na nossa sintonia. Vamos uma vez mais convidar o Izidino Fekirá para que se junte a nós para trazer a última parte do Easy Jazz. Votos e uma ótima escuta.
1: Este é o Easy Jazz, a companhia de Izidino Fekirá. Hoje eu e o Mr. Gigalibo resolvemos fazer um espaço dedicado aos vovós, sim senhor, a união entre os moçambicanos, independentemente da religião, e aproveitemos esses conselhos, essas recomendações, esses valores que nos trazem os mais velhos, valores culturais, sociais e de fé. Aproveitemos um abraço, um beijinho, um presente, uma mensagem para o seu avô, para a sua avó, para os avós, para os vovôs. Mas a 30, reiniciamos as nossas sessões de jazz ao vivo no Baiamol, agora no espaço Nómada Club. É o mesmo endereço em que iniciamos, é justamente onde era o Black Mamba. Lá estaremos a partir da próxima quinta-feira, quinzenalmente, com artistas que nos vão trazer a nossa música de jazz. E na próxima quinta-feira vamos trazer o Sherry Wagon com um projeto de jazz ligando a timbila ao jazz e os seus convidados, incluindo o grande Timóteo Cush no saxofone. Será uma referência ainda mais para o final deste nosso encontro, com a timbila a destacar-se também neste programa dos vovós. Para já, continuando com os nossos convidados, os vovós que se juntam a nós, vamos convidar a brasileira Tânia Maria. Tânia Maria, sim, do Maranhão, no Brasil, que se junta a nós com o seu trabalho de piano, mas também com a sua excelente voz. Como eu disse, ela nasceu no Maranhão a 9 de maio de 1948. Tem, portanto, 78 anos de idade. Vamos baixar para os 70. Vamos ficar nesta geração dos 70, nesta segunda parte. E a Tânia Maria é a primeira que se junta a nós, traz o seu balanço e particularmente o Bronx como seu tema.

Tânia Maria e a sua forma de estar, a sua voz, o exercício de voz e o piano. Esta senhorita brasileira com 78 anos de idade a juntar-se também a nós neste Dia dos Vovós, que traz o nosso vovó José Mucavel. É verdade, José Alfredo Mucavel, é como foi registado, este senhor que nasceu a 5 de abril de 1950 em Chibuto, é o nosso próximo convidado. E ele, da sua história, grandes êxitos, as suas filhas têm um orgulho de ter visto o papá escrever balada para as minhas filhas, os seus netos cantam também esse título, não é verdade? Recordemos o Ngala, uma belíssima composição que ele fez com a participação de músicos portugueses, incluindo a produção do Rui Veloso.

Ingala, a fome, esta interpretação do José Mocavel, aqui com um trabalho interessante, solo final, do Naná Sousa Dias, músico português, com 69 anos de idade já agora. Estamos falando das idades. Pois, estivemos aqui com José Mocavel, 76 anos de idade tem ele, a semelhança do grande Salif Keita, o grande nome da música de África. Esse senhor que nasceu no dia 25 de agosto de 1949, como disse, também com 76 anos, ele nasceu em Djoliba. É um dos grandes nomes para a música que é feita no Mali. Vamos escutar o seu bonito título que preparamos também para este nosso encontro, Sankana.

recordando um pouco daquilo que viveu na sua carreira o grande Salif Keita, mesmo com o problema da pigmentação, o facto de ser albino, conseguiu ultrapassar essas barreiras. Aliás, essa nunca devia ser barreira na relação entre os homens. Salif Keita, um dos grandes nomes do Mali. Estamos nesta segunda parte inteiramente virados para a nossa gente aqui de África e do Mali para Angola, onde também temos um músico com 76 anos de idade, nascido a 7 de setembro de 1949 em Luanda. Trata-se do grande cantor Filipe Mukenga.

a recordar desse grande músico, amigo de Moçambique, e que muito recentemente, este ano ainda, esteve num concerto de jazz em Luanda, ao lado de Jimmy Ludlow. É verdade, no mesmo concerto, Jimmy Ludlow lá esteve presente. O Jimmy, que este último fim de semana fez a celebração dos seus 40 anos de carreira. É, 40 anos de carreira. Ainda não faz parte desta lista dos vovós que hoje estamos a celebrar, com esses músicos com 90, 80 ou 70 e tal anos de idade. 74, o grande Sipho Mabuza, que de certeza também trabalhou com Jimmy Ludlow. O Sipho Cecil Peter Mabuza nasceu a 2 de novembro de 1951 no Soweto, em Joanesburgo. Junta-se a nós com o seu trabalho de voz de bateria, aliás, Hot Sticks é o nome, cada das baquetas quentes, mas também de saxofone, que toca muito bem. Welcome!

Bem-vindos sempre a este nosso espaço, música de jazz e fusão, que proporcionamos todos os domingos durante 2 horas. E o Easy Jazz hoje a proporcionar um espaço especialmente para os avós, dia dos avós, para algumas comunidades e particularmente para os cristãos, e por isso mesmo estamos aqui com músicos com esta segunda parte, mais de 70 anos, mas já estivemos aqui com músicos com 80 e 90 anos. E vamos fechar, voltando a subir para os 74 anos de idade, esta composição a trazer essa inspiração de ritmos e raiz africana. Vamos fechar com a Timbila. A Timbila que vai celebrar no próximo mês, já agora, este mês que vai começar, a 30ª edição do Messarro. Exatamente esse grande festival de Timbila que acontece em Kisiko. Vai ter a 30ª edição, precisamente nos dias 27, 28 e 29 de agosto. Este grande evento que acontece no distrito de Zavala, em Kisiko, muito em particular, e que é a exaltação da música tradicional de Xope e da Timbila, património cultural e material da humanidade pela Unesco. Eduardo Durão nasceu também em Kisiko a 10 de abril de 1952. Hoje tem 74 anos e é convidado aqui por nós a juntar-se e a trazer uma das suas belas composições que muitas vezes vemos também interpretado em grupos como a Companhia Nacional de Canto e Dança. Ele foi o grande maestro da Companhia Nacional de Canto e Dança. E vamos escutar aqui o Hanguma Ngoma Tekenya.

0: Aqui ficou esta bela interpretação do nosso bem conhecido.
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0: 5 horas de Queen Lam Moçambique, encarou a Kuwait com uma mahungu.

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Bom dia Moçambique, Jornal da Manhã da Rádio Moçambique no seu receptor. E confira já a seguir os destaques desta edição. Conselho Municipal da Matola decide remover mais de 4 mil casas construídas ao longo da orla marítima. E são casas de construção precária erguidas clandestinamente em zonas de Mangal. 8 processos relacionados com o tráfico de pessoas vão a julgamento nos próximos dias em 3 províncias do país. A esposa do presidente da República, Geta Chapo, participa em Angola a partir de hoje de atividades de fortalecimento económico e social da Organização das Primeiras Damas de África para o Desenvolvimento. A empresa proprietária da embarcação encalhada no canal de acesso ao porto de Quelimane, na Zambésia, poderá responder num tribunal marítimo por poluição e derrame de substâncias proibidas. E na atualidade internacional, o Conselho de Segurança das Nações Unidas adotou por unanimidade uma resolução que estende as sanções contra grupos armados e indivíduos que operam na República Centro-Africana.

Tópicos do Jornal da Manhã, edição de quinta-feira, 30 de julho de 2026. Hoje, Dia Internacional de Luta contra Tráfico de Seres Humanos. Na sonorização, Sidónio Pires. Gerson Jamisso nas notícias, edição e apresentação, Ernesto Chouk. Votos de ótima escuta.

0: A seguir as notícias por Gerson Jamis. Bom dia.
1: Ernesto Chaúgui, ouvinte, muito bom dia. O Banco de Moçambique manteve a taxa de juros de política monetária, a taxa MIMO, em 9,25%. A medida foi tornada pública esta quarta-feira em Maputo pelo governador do Banco de Moçambique, quando anunciava as decisões tomadas pelo Comitê de Política Monetária. Rogério Zandamela referiu que a taxa MIMO continua inalterável, mesmo com a prevalência de elevados riscos e incertezas associados às projeções de inflação relacionadas com a duração do conflito no Médio Oriente.
2: No primeiro trimestre de 2026, estima-se que, excluindo o GNL, o produto interno bruto, que é o PIB, tenha crescido em 1,1% após 4,8% no último trimestre de 2025.
1: O governador do Banco Central sublinhou que o endividamento público e a dívida interna e externa mantêm-se elevados e afetam o funcionamento do mercado financeiro. A Assembleia da República diz estar preocupada com as recorrentes queixas e reclamações sobre conflitos de terra que opõem à população e às multinacionais que operam no país. A relatora da Comissão de Petições, Queixas e Reclamações da Assembleia da República diz que este grupo parlamentar tem recebido queixas de conflitos de terras envolvendo principalmente a multinacional Kenmar. Helena Música defende por isso que a exploração de recursos naturais, sobretudo por multinacionais, deve seguir critérios mais rigorosos.
3: Partilhar este caso concreto da Kenmar. Portanto, nós recebemos várias reclamações e já estivemos em outras ocasiões a tratar mesmo a matéria, mas sentimos que ainda não tínhamos conseguido um acordo e hoje voltamos que é para ter o ponto de situação em relação ao último trabalho que a Assembleia da República fez.
1: A Comissão de Petições, Queixas e Reclamações da Assembleia da República, que trabalha em Nampula, garante que vai dar seguimento às preocupações sobre os conflitos de terra nas zonas de ocorrência de recursos naturais. A primeira-dama da República, Geta Chapo, participa em Luanda, capital angolana, na gala de angariação de fundos da Organização das Primeiras Damas Africanas para o Desenvolvimento. O evento vai reunir as primeiras damas africanas, parceiros de desenvolvimento, representantes de organizações internacionais do setor privado e da sociedade civil. Um comunicado recebido da nossa redação indica que a Organização das Primeiras Damas Africanas para o Desenvolvimento é uma plataforma de promoção de parcerias de mobilização de apoio para programas que contribuam para a melhoria das condições de vida das populações no continente. A participação de Geta Chapo no evento insere-se no reforço da cooperação e da solidariedade entre as primeiras damas do continente africano, bem como na mobilização de recursos destinados à implementação de iniciativas de desenvolvimento social com enfoque nas áreas da saúde e educação. A Comissão Política da Frelimo orienta o governo a fortalecer os setores da agricultura, recursos minerais e turismo, com vista a aumentar a disponibilidade de produção interna e melhorar a segurança alimentar. Segundo o porta-voz do partido, o aumento da capacidade produtiva nacional vai também melhorar a provisão dos serviços básicos. Pedro Guilichi falava esta quarta-feira, no final de mais uma sessão da Comissão Política do partido.
4: Comissão Política orienta ao governo a adotar mecanismos sustentáveis que propiciem a contínua transformação econômica do nosso país através do fortalecimento de setores-chave, a agricultura, recursos minerais e o turismo, tendo em vista o aumento da disponibilidade de produção interna para melhor capacidade de provisão de serviços básicos e, por conseguinte, aumentar a nossa capacidade interna de segurança alimentar.
1: Na sessão, a Comissão Política decidiu convocar para o próximo dia 26 de agosto a quarta sessão extraordinária do Comitê Central do Partido, depois da Conferência Nacional de Quadros da Frelimo, a ter lugar de 21 a 23 de agosto. E o veterano da luta de libertação nacional e um dos fundadores da Frelimo, Mariano Matzinha, considera que a realização da 11ª Conferência Nacional de Quadros vai fortificar o partido. O quadro sénior da Frelimo destaca que a conferência, a realizar-se de 21 a 23 de agosto próximo na cidade de Chimoio, em Manica, vai reforçar a união e coesão interna.
5: A minha previsão é que esta reunião vai realmente tornar o partido mais unido, mais forte e mais consistente com a situação política em que o país vive. Há coesão, mas é preciso fortalecer.
1: extrato de uma entrevista ao veterano da luta de libertação nacional, Mariano Matsinghe. Breve nota do estrangeiro, o Conselho de Segurança das Nações Unidas adotou por unanimidade uma resolução que estende as sanções contra grupos armados e indivíduos que operam na República Centro-Africana. As medidas incluem o congelamento de bens, proibições de viagens e restrições ao fornecimento de armas e equipamentos militares aos grupos armados. Próximas notícias, pontualmente às 7 horas.

0: A previsão do tempo é vital para os seres humanos porque ajuda a proteger vidas, orienta a produção de alimentos na agricultura e permite planear atividades diárias ou grandes operações económicas com segurança. Por isso, antes da viagem matinal, vamos conhecer o comportamento da atmosfera com a meteorologista Caldina Checo. Bom dia.
1: Bom dia, estimados ouvintes da Rádio Moçambique. Previsão do tempo válida para hoje, dia 30 de julho de 2026. Para as províncias de Niassa, Cabo Delgado e Nampula, prevê-se céu pouco nublado, vindo de sueste a leste, fraco a moderado. Para as províncias de Tete, Zambézia, Manica e Sofala, prevê-se céu pouco nublado, localmente nublado. Possibilidade de ocorrência de chuviscos locais na faixa costeira, vindo de sudoeste a sueste, fraco a moderado. Para as províncias de Inhambane, Gaza e Maputo, prevê-se céu pouco nublado, com períodos de muito nublado ao longo da faixa costeira, onde há possibilidade de ocorrência de chuviscos locais, vindo de sudoeste a sueste, fraco a moderado, soprando por vezes com rajadas. Temperaturas máximas previstas em graus Celsius: Tete 31, Beira 29, Inhambane e Nampula 28, Vilanculo e Pemba 27, Quelimane 26, Chimoio 25, Maputo 24 e Lixinga com 22 graus. É tudo quanto à previsão do tempo para o dia de hoje. Obrigado pela atenção dispensada. Até a próxima oportunidade.

0: 6:11, Jornal da Manhã da Rádio Moçambique, no seu receptor, o magazine informativo mais alargado desta estação emissora. O Conselho Municipal de Matola decide remover mais de 4 mil casas construídas ao longo da Orla Marítima. São casas de construção precária, erguidas clandestinamente em zonas de Mangal. Todos os detalhes por Rigoberto Chissan.
1: O presidente do Conselho Municipal da cidade da Matola, que esta quarta-feira visitou a zona da Orla Marítima, foi informado que as construções nas áreas do Mangal são supostamente apadrinhadas por um líder comunitário que atribui espaços em troca de valores monetários que variam de 500 a 4 mil meticais.
2: E este senhor aqui tem cobrado algum preço por isso. A população sabe muito bem disso. E devolve o dinheiro que o senhor anda a cobrar. Porque isso é injusto.
3: Ele cobra quanto mais ou menos?
2: Ele tem cobrado 500, independentemente do valor. Por exemplo, pode encontrar alguém que acaba de chegar neste exato momento, quer um espaço neste lugar. Pode dizer, ok, dê-me lá 4 mil meticais, que este assunto encerramos aqui. E amanhã são problemas. A pessoa tem que resolver os seus problemas, ele não dá costas por isso.
4: As obras, casinhas não param. Vocês estão presentes, mas as coisas não param. O que é que se passa com a VPTU? Estão a acusar a VPTU? O que é que se passa com a VPTU?
5: De nós encontramos é que tem que haver alguém que dá ordem para a destruição.
4: É, aqui não há vazio, mas todos os dias a construção agir é imediatamente. Está ali tubagem de água, não para de sair água. Ligações ilegais, mal feitas. Parece estar a chover na Matola todos os dias. Enquanto tem água da tubagem, não é só rede obsoleta, mas também rede mal colocada. Nós temos 24 horas, está bem? Para começar a resolver isto. Ouviram? 24 horas. Já chega. Parece que não há presença da autoridade municipal. Cada um constrói. Isto é uma cidade. E depois tem consequências disto. Quem carrega este peso todo depois? É o município. Mas não há vazio. Temos polícia municipal, chefe do bloco, chefe do quarteirão, secretário do bairro, chefe de serviço, chefe do posto, presidente de vereadores, presidente do município.
1: Entretanto, o edil da Matola disse haver espaço para que os cidadãos que vivem em zonas de proteção marítima beneficiem de talhões em zonas seguras à luz de um memorando com os municípios de Boane e o distrito de Moamba, mediante inscrição junto às autoridades municipais.
4: No fórum que fizemos agora, estamos memorando com Moamba, Boane município, Boane distrito. Portanto, temos condições para dar destino às nossas famílias.
1: Presidente do Conselho Municipal da cidade da Matola, Júlio Parroque, e o plano para a remoção das casas erguidas na Orla Marítima desde a zona da Ponte da Matola Rio até a portagem de Maputo. Vacaína. Rigoberto Chissano, da Autarquia da Matola, bom dia.
0: Bom dia e bom trabalho. Rigoberto Chissano, indicação do Conselho Municipal da Matola decide remover mais de 4 mil casas construídas ao longo da Orla Marítima. Casas de construção precária erguidas clandestinamente em zonas de Mangal. Hoje é Dia Mundial contra o Tráfico de Pessoas e 8 processos relacionados com o tráfico de seres humanos vão a julgamento nos próximos dias em 3 províncias do país, tal como nos conta Venâncio Macam.
6: Trata-se de Inhambane, Sofala e cidade de Maputo, cujos processos estão na fase final da sua instrução, envolvendo 31 vítimas, das quais 7 são estrangeiras. Dos 8 processos, 5 são de tráfico interno, os restantes internacional, onde as vítimas, na sua maioria, eram para a exploração sexual e laboral. O ponto focal do Grupo de Referência Nacional para a Prevenção e Combate ao Tráfico de Pessoas na PGR, José Cutana, chama a atenção aos cidadãos para desconfiar qualquer promessa de indivíduos estranhos.
7: Estamos esperando uma teia. Tráfico, porque hoje, infelizmente, o criminoso não atua só com violência e com a força. Ele já atua com fraude. Ele engana as vítimas, faz as vítimas acreditar numa situação de melhorias de condições de vida, faz a vítima acreditar num bom emprego, faz a vítima acreditar que terá uma bolsa de estudo, dentre outras formas de manipulação. Então, é esta teia que vai se traçando, que começa com uma promessa e muitas das vezes acaba com a vítima em desgraça e com a vida destruída. Sem documentos, sem dinheiro e sem liberdade. Os meios são diversos, desde a coação, que é a força física, temos a intimidação, temos o rapto, mas também temos aqueles meios mais ardilosos, que são a fraude, o engano. E hoje em dia vale também lembrar que temos as redes sociais, que é uma fonte muito fértil de aliciamento de vítimas.
6: José Cutana, ponto focal do Grupo de Referência Nacional para a Prevenção e Combate ao Tráfico de Pessoas na PGR, chamando a atenção aos cidadãos para maior atenção, aliás, para a excepção, para não aceitar promessas de indivíduos estranhos. Munguicete, a Corranha Curula, e da Escota Cotifiquela, com qualquer chumioco o Calavelaco. Venas Macam, bom dia.
0: A empresa proprietária da embarcação encalhada no canal de acesso ao porto de Quelimane, na Zambésia, poderá responder num tribunal marítimo por poluição e derrame de substâncias proibidas. Jornalista Rizik Zacarias.
3: A embarcação transportando mineiros para a produção de ferro encalhou há cerca de 2 meses no porto de Quelimane. De seguida, os tripulantes despejaram o minério para o mar na tentativa de aliviar a carga por excesso de minérios.
8: Não deve haver derrames no espaço marítimo, não deve haver poluição no espaço marítimo. Toda atividade que acontece no mar deve acautelar para que não haja prejuízos para os ecossistemas marinhos. Portanto, este processo está a correr. No caso, estão emitidas multas e também estão instruídos processos para o tribunal proceder conforme a situação. Houve já um posicionamento da Administração Marítima da Zambésia, emitindo multas e também encaminhando o respectivo processo crime para análise e posicionamento por parte do Tribunal Marítimo. O Tribunal Marítimo que superintende a província da Zambésia é o tribunal que está sediado na província de Sofala.
3: Diretor Nacional de Fiscalização no Instituto Nacional de Administração Marítima, Acácio Beleza. A fonte recomenda aos utilizadores do espaço marítimo a cumprirem com as normas ambientais.
8: É que todos os utilizadores do espaço marítimo devem observar aquilo que são as normas. A lei do mar é muito clara, a legislação da pesca é muito clara, a legislação ambiental é muito clara, como devemos atuar nos espaços marítimos e não só. Portanto, os operadores conhecem. É uma questão simplesmente de organizarem a sua forma de atuar para que a legislação seja respeitada.
3: Acácio Beleza, diretor nacional da fiscalização no Inamar, Moçambique, Onofanyela, Akane Murendele, Quelimane, Rizik Zacarias.
0: Vamos a Nampula, a informação que chega da conta que iniciou esta semana o fornecimento de combustíveis no distrito de Lalau. O fornecimento de combustíveis em Lalau ficou interrompido ano passado devido à degradação das estradas após a passagem do ciclone Jude. Olívio Mateus.
9: Muito bom dia. O facto foi expresso pelo diretor do Serviço Distrital de Infraestruturas de Lalaua, Armindo Egas, o qual avançou que a única bomba que o distrito dispõe recebeu 20 mil litros de gasolina, faltando ainda por receber o gasóleo. Armindo Egas indicou que a crise de combustível em Lalaua iniciou depois de terminar a época chuvosa 2024-2025, uma vez que as viaturas que abasteciam as bombas locais não conseguiam chegar à sede distrital devido ao acentuado nível de degradação das estradas e da destruição da ponte na via principal devido ao ciclone Jude. A fonte explicou que para permitir um abastecimento racional da gasolina no distrito de Lalaua, o subsetor criou uma equipe de monitoria do processo de abastecimento para evitar a agitação.
10: Estamos a tentar monitorar a situação de compra, porque os comerciantes teriam a abocanhar todo o combustível nas bombas, comprando com galões, essa coisa toda, e poder revender. Então, criou uma equipa lá no setor, ao ponto de controlar para não comercialização de combustível nos galões, excepto todo aquele que aparecer com seu meio, quer 5 litros, quer fulir o tanque, quer 20 litros, quer 40 litros, quer 60 litros, poder abastecer sem nenhum problema. Então, estamos a tentar ver se conseguimos gerir o combustível nessa proporção. Mas dizer que quanto tempo vai levar o combustível, não podemos estimar, porque é questão de mercado, e visto que esses momentos aqui a economia está um pouco perturbada, não há dinheiro, não há circulação de muita moeda.
9: Antes deste abastecimento de combustível, a população de Lalaua recorria aos distritos de Ribau e Malema para abastecer as viaturas e motorizadas, além dos comerciantes locais que adquiriam os combustíveis na cidade capital e revendiam a preços especulativos no distrito. E termino com a informação de que o ministro da Juventude e Desportos, Kaifadini Manasse, dirige hoje na cidade de Nampula a reunião regional norte do Comitê Intersetorial de Apoio ao Desenvolvimento de Adolescentes e Jovens e participam do encontro administradores distritais das províncias de Nampula, Cabo Delgado e Niassa, Amusse, Nicalihe e Moçambique, Nipuro, Noma Leleia, Oanawana, Hoye. Olívio Mateus, Nampula. Bom dia.
0: Bom dia, bom trabalho. O projeto de interligação energética entre Moçambique e Malawi está a acumular prejuízos avaliados em 3,5 milhões de dólares, o equivalente a pouco mais de 224 milhões de meticais devido à onda de roubos e vandalização de equipamentos da empreitada. Isauro Afonso, bom dia.
11: Muito bom dia. Os atos mais recentes de roubo e vandalização ocorreram esta semana, onde a Polícia da República de Moçambique recuperou dos meliantes agora detidos cerca de 600 kg de cabos elétricos de cobre. Os prejuízos representam cerca de 3% do investimento global de 147 milhões de dólares desembolsados pelo Banco Mundial e pelo Banco Alemão de Desenvolvimento, KfW, destinados à construção da linha de transporte de energia elétrica Moçambique-Malawi. Além dos elevados custos financeiros, os sucessivos atos de vandalização obrigam à substituição de equipamentos, atrasam o cronograma das obras e aumentam os encargos do projeto. A chefe do Departamento de Prevenção e Combate à Vandalização de Infraestruturas Elétricas da EDM, Salmanta Issa, receia que a continuidade destes crimes possa comprometer os prazos para a conclusão das obras.
12: Todos sabemos que Moçambique assumiu um desafio de tornar-se no polo regional de energia e esse projeto naturalmente faz parte. Eu disse que é uma linha com uma capacidade certa de 100 megawatts. Numa primeira fase vamos fornecer à nossa vizinha Malawi 50 megawatts. Então é um investimento que vai nos trazer ganhos muito significativos para o nosso país. Então o mesmo projeto já devia ter sido entregue em 2024, mas por conta das constantes paralisações devido a esta onda de vandalização, o projeto foi estendido até agora, em 2026.
11: A empresa Eletricidade de Moçambique, preocupada com os atos de vandalização que representam um retrocesso no desenvolvimento do setor energético nacional e regional. Onverá. 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Ficam saudações de Isauro Afonso a partir de Tete. Bom dia.
0: Bom dia, bom trabalho, Isauro Afonso. Esposa do presidente da República, Geta Chapo, participa em Angola a partir de hoje de atividade.

de África vão realizar várias atividades sociais e participar igualmente na cerimônia de lançamento em Angola da campanha continental Reforçar a Resiliência para Mulheres e Raparigas, Clima, Conflitos e Futuros Sustentáveis. A campanha Reforçar a Resiliência para Mulheres e Meninas, Clima, Conflito e Futuros Sustentáveis é uma iniciativa continental liderada pelas primeiras damas africanas que visa capacitar mulheres frente às crises climáticas, promover a paz e garantir o desenvolvimento sustentável. A Organização das Primeiras Damas Africanas para o Desenvolvimento é uma plataforma que promove a saúde, a igualdade de género e o bem-estar social. Fundada em 2002, a instituição atua em parceria com estratégias globais e continentais para apoiar as comunidades mais vulneráveis. Na sua criação, a organização estava focada no combate a doenças como HIV e SIDA, tuberculose e malária e, em 2015, expandiram a sua atuação para abranger o desenvolvimento social das comunidades. A organização está alinhada também com os Objetivos do Desenvolvimento Sustentável, tendo como principais campos de atuação o empoderamento da mulher e rapariga e na resiliência climática. Célia Mandjan, a partir de Luanda, para a Rádio Moçambique. Bom dia.

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Estamos na metade da hora 6, fique com o resumo dos assuntos de destaque no Jornal da Manhã. O Conselho Municipal de Matola decide remover mais de 4 mil casas construídas ao

longo da orla marítima. Oito processos relacionados com o tráfico de pessoas vão ao julgamento nos próximos dias em três províncias do país. A esposa do presidente da República, Guiata Chapo, participa em Angola a partir de hoje de atividades de fortalecimento econômico e social da Organização das Primeiras Damas de África para o Desenvolvimento, empresa proprietária da embarcação encalhada no canal de acesso ao porto de Quelimane, na Zambésia, poderá responder num tribunal marítimo por poluição e derrame de substâncias proibidas.

0: Meteorologista Caldina Tiago atualiza a previsão do estado do tempo.
1: Bom dia, estimados ouvintes da Rádio Moçambique. Previsão do tempo válida para hoje, dia 30 de julho de 2026. Para as províncias de Niassa, Cabo Delgado e Nampula, prevê céu pouco nublado, vindo de sueste a leste, fraco a moderado. Para as províncias de Tete, Zambésia, Manica e Sofala, prevê céu pouco nublado, localmente nublado, possibilidade de ocorrência de chuviscos locais na faixa costeira, vindo de sudoeste a sueste, fraco a moderado. Para as províncias de Inhambane, Gaza e Maputo, prevê-se céu pouco nublado, com períodos de muito nublado ao longo da faixa costeira, onde há possibilidade de ocorrência de chuviscos locais. Vento de sudoeste a sueste fraco a moderado, soprando por vezes com rajadas. Temperaturas máximas previstas em graus Celsius. Tete, 31, Beira, 29, Inhambane e Nampula, 28, Vilanculo e Pemba, 27, Quilimane, 26, Chimoio, 25, Maputo, 24 e Lixinga, com 22 graus.
0: Decorrem, neste momento, em todo o território nacional, as candidaturas para a 12ª edição do concurso Prémio Jovem Criativo, um programa que distingue jovens moçambicanos dos 15 aos 35 anos de idade com iniciativas nas áreas de empreendedorismo, inovação tecnológica e criação artística. Para a presente edição, as atenções estão viradas para o reconhecimento de projetos inovadores que contribuam para a mitigação dos efeitos das mudanças climáticas. E para falarmos desta iniciativa, teremos como convidado o diretor dos Serviços Centrais de Promoção e Gestão do Associativismo Juvenil do Instituto Nacional da Juventude, Fernando Macanana. Amigo ouvinte também poderá participar pelo número 2131-7777 e também pela página do Facebook Jornal da Manhã RGM. Às 6 horas e 34 minutos, a viagem matinal continua. O veterano da luta de libertação nacional e um dos fundadores da Frelimo, Mariano Matzinha, diz que a 11ª Conferência Nacional de Quadros deverá abordar assuntos de atualidade sem reservas e com frontalidade, Cláudio Dono.
2: O veterano da luta de libertação nacional e um dos fundadores da Frelimo, Mariano Matzinha, considera que a realização da 11ª Conferência Nacional de Quadros vai fortificar o partido. O quadro sénior da Frelimo destaca que a conferência realizar-se de 21 a 23 de agosto próximo na cidade de Chimoio, Manica, vai reforçar a união e a coesão interna.
3: Sempre saiu mais fortificado. Eu penso que essa reunião, a minha previsão, é que esta reunião vai realmente tornar o partido mais unido, mais forte e mais consistente com a situação política que o país vive.
2: Falta de coesão, claro, na Frelimo?
3: Há coesão, mas é preciso fortalecer essa coesão. Coesão existe, porque a Frelimo existe, não é? Não tem havido problema nenhum de divisão entre nós. Mas é preciso reforçar ainda mais.
2: Falando em entrevista à Rádio Moçambique, o veterano da luta de libertação nacional e um dos fundadores da Frelimo destacou que a conferência deve abordar assuntos que preocupam os moçambicanos. Mariano Matzinha disse esperar que os delegados a esta conferência abordem os assuntos da atualidade sem reservas e com frontalidade. O quadro sénior da Frelimo sublinha que os debates devem sim ser abertos e frontais, mas obedecendo os princípios democráticos.
3: Cada quadro vai pôr os problemas que ele sente na sua província. Portanto, não se limita em nada. Ele diz aquilo que ele achar que deve dizer e naturalmente, as conclusões que a conferência vier a tomar e não deve entrar em choque com os princípios democráticos, né? Mas se outras ideias que possam ajudar a fortalecer ainda os nossos princípios democráticos, essas ideias vão ser aceitas.
2: Mariano Matinha indicou que um dos assuntos tem a ver com os desafios para o alcance da independência económica.
3: Bom, a situação económica não é boa, não é? É um desafio muito grande que nós temos. Temos problema de industrialização e temos também o problema da agricultura, que eu penso que são assuntos que devem merecer muita atenção, talvez uma atenção prioritária, que é a nossa agricultura e a nossa indústria.
2: Extrato de uma entrevista ao veterano da luta de libertação nacional, Mariano Matinha, a ir para o ar às 20 horas e 30 minutos desta quinta-feira, aqui na Antena Nacional da Rádio Moçambique.
0: Às 6 horas e 37 minutos, o governo da província de Cabo Delgado prevê expandir a rede de abastecimento de água potável, elevando a cobertura de 65% para uma meta de 85% até o ano de 2029. Cadre Bona.
4: O anúncio foi feito esta quarta-feira pelo diretor provincial das obras públicas, para quem, para o alcance deste objetivo, o executivo está a reabilitar e a construir novas fontes e sistemas de abastecimento de água potável um pouco por toda a província. Moisés Zacarias disse que melhorar e garantir cada vez mais o acesso à água potável às comunidades constitui uma das prioridades do governo no presente quinquênio.
5: A Direção Provincial de Obras Públicas liderou a construção de cerca de 35 sistemas de abastecimento de água ao nível dos distritos e desses, alguns deles já estão na fase conclusiva, até com algum uso pela população. Estamos com um processo de construção de cerca de 40 fontes de abastecimento de água. Começamos no ano passado 20 no sítio de Namuno, 20 no sítio de Ibarama. Neste momento nós já temos cerca de 30 fontes concluídas, apenas ficamos com cerca de 10 não concluídas, mas os empreiteiros estão no terreno para ver se concluímos os outros 10 que faltam e para serem entregues à população. Dizer que com a entrega de mais essas fontes de água, mais pessoas poderão se beneficiar. E esse é o objetivo deste governo, de podermos prover mais água para a população.
4: A implementação dos projetos de construção de infraestruturas de abastecimento de água em Cabo Delgado conta com o apoio de parceiros de cooperação. Só neste ano, mais de 50 mil pessoas poderão se beneficiar de água potável com a conclusão e entrega de novas infraestruturas hídricas. Apatani, Uyuanana, Purera, Ntueniteke, Ilapo e Orera. Cadrubana, Mpimba.
0: No Niassa, decorre o levantamento das necessidades em fontes de água no quadro do Programa Nacional de Aceleração de Água e Saneamento ProÁguas. Esneta San.
6: A informação foi tornada pública pelo diretor provincial das obras públicas no Niassa, João Ricos, entrevistado pela Rádio Moçambique. O dirigente aponta os distritos da zona em sul e noroeste da província que apresentam déficits elevados de fontes de água, como as regiões onde decorre o levantamento. João Ricos disse que o programa visa garantir a disponibilidade sustentável de água e sistemas de saneamento seguros para garantir o bem-estar da população.
7: Há uma janela também que está aqui a aparecer. O Sua Excelência Presidente lançou este grande projeto ProÁguas, que ele também já está a fazer algum levantamento daquilo que pode acontecer dentro da nossa província. Estamos na expectativa e temos também o projeto Mozi Community, que vai entrar em vigor e vai atuar na nossa província.
6: João Ricos, o diretor provincial das obras públicas no Nias e os trabalhos em curso no âmbito do programa ProÁguas, a Xalongo, Caixeca Temaca, Cutima, Esgatandite, Curroa, Quende, Tuleche, Tulingantuio, Cuma, Snatasani Lixinga.
0: As inundações que se abateram no início do ano sobre Sofala agravaram o déficit de salas de aula na província. O número de turmas que funcionam ao relento aproxima-se agora a 700. Leiton Sifa.
8: Os dados mais recentes indicam que a província tem falta de cerca de 2.400 salas de aula. Em termos dos alunos que estudam ao relento, são mais de 43 mil. O diretor provincial de educação em Sofala, Luís Meno, aponta Xemba, Marromeu, Mwanza e Machanga como os distritos com maior déficit de salas de aula. O dirigente assegura que o governo está a mobilizar fundos para a construção de infraestruturas escolares e restaurar aquelas que foram danificadas por desastres naturais. Na semana finda, 10 novas salas de aula entraram em funcionamento nos distritos de Caia e Gorongosa.
9: Um desafio que nós temos como província no setor da educação é por isso que buscarmos soluções com vista a ultrapassar este desafio. A nossa província tem estado a registrar significativamente mais escolas, mais salas de aulas e julgamos que este número de escolas que estão previstas possam, portanto, minimizar tanto os desafios que nós temos até este momento. No universo de 770 mil alunos que nós temos na província, o número de alunos que estão nessas turmas ao ar livre é reduzido. Por conta de novas escolas que estão a funcionar, nós testemunhamos bem pouco tempo um número significativo de escolas construídas em que tivemos a participação do governo, assim como também de parceiros. Isto melhorou bastante a redução de turmas ao ar livre. Estamos, sim, com 692 turmas ao ar livre, mas não ultrapassa, portanto, nem sequer a metade de alunos que têm, portanto, acesso a salas convencionais ou a condições mínimas para poderem ter o processo de ensino-aprendizagem.
8: Diretor da Educação em Sofala, Luís Meno, falando da necessidade de construção de mais salas de aula para acabar com as turmas que funcionam ao relento. Sambani manja na sabau peno na dota atuera kuchalira utenda wa nyoka sequenda. Lighton Sifa, na Beira.
0: Até finais de agosto próximo, mais de 113 mil famílias de 6 distritos de Gaza vão beneficiar de semente no âmbito das ações de recuperação após cheias e inundações deste ano na província. Jornalista Teodomir Yantumbo.
10: Trata-se de famílias produtoras dos distritos de Xeixai, Xoco, Guijás, Xibuto, Xanguene e Xigubo, que perderam as culturas devido às enxurradas deste ano e que neste momento estão desprovidas de semente para a próxima campanha agrícola 2026-2027. A informação foi dada a conhecer pela diretora provincial de Agricultura e Pescas em Gaza, Ercília Cau, em entrevista à Rádio Moçambique. Ercília Cau fez saber que para este apoio, o setor de agricultura recebeu do governo central e parceiros, mais de 3 mil toneladas de semente diversa destinada a potenciar os produtores agrícolas da província. A dirigente fez saber que o processo de distribuição da semente já iniciou e até o momento 92 mil famílias dos distritos abrangidos já receberam estes insumos agrícolas.
11: Até este momento temos cerca de 3 mil toneladas de sementes diversas. Estamos a alocar esta semente aos nossos produtores. E neste momento conseguimos alocar cerca de 92 mil famílias, num plano de 113 mil famílias que temos que disponibilizar a semente. A semente vai chegando, na medida que chega a semente estamos a disponibilizar aos produtores. Tivemos apoio de semente de milho, feijões, feijão nhemba, feijão vulgar e também tivemos apoio do arroz e hortícolas. Também temos a parte de fertilizantes para apoiar os nossos produtores e também instrumentos agrícolas. E estamos neste momento a alocar esses instrumentos agrícolas.
10: Diretora Provincial de Agricultura e Pescas em Gaza, Ercília Cau, e os esforços em curso visando a recuperação do setor pós cheias deste ano e preparação da primeira época da campanha agrícola 2026-2027. 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
0: Quatro novos centros de saúde estão em construção na província de Manica, numa iniciativa que visa reforçar o acesso da população aos serviços básicos de saúde e melhorar a qualidade do atendimento médico, tal como nos conta Daniel Oliveira.
12: As novas unidades sanitárias estão a ser erguidas nos distritos de Mussurize, Macossa, Tambara e Sussundenga, locais onde as comunidades enfrentam desafios no acesso aos cuidados de saúde devido às longas distâncias e à limitada cobertura sanitária. Com a entrada em funcionamento destas infraestruturas, espera-se aumentar a capacidade de atendimento e garantir melhores condições para a prestação de serviços de saúde. Segundo o diretor provincial de Planificação e Finanças de Manica, Nur Mumad Hassan, a construção dos quatro centros de saúde faz parte dos esforços do governo para expandir a rede sanitária, aproximando os serviços às populações para a melhoria dos indicadores de saúde nesta província.
13: A construção, no primeiro semestre, de quatro centros de saúde, sendo o centro de saúde de Xangulo, no distrito de Mussurizo, o centro de saúde de Nhacassoro, no distrito de Macossa, o centro de saúde de Marimanau, no distrito de Tambara, e também o centro de saúde de Bandire, no distrito de Sussundenga. Iremos iniciar a construção do centro de saúde de Casado, no distrito de Tambara.
12: Os novos empreendimentos irão reforçar a resposta do Sistema Nacional de Saúde, beneficiando milhares de famílias residentes nos quatro distritos abrangidos. Muriwa, Gezamo, Conguadzo, Senecipo, Canadota, Cutitizir, Echirguere, Checolera. De Chimoio, Daniel Oliveira.
0: São, neste momento, 6 horas e 47 minutos. Hoje é Dia Mundial Luta contra o Tráfico de Seres Humanos. E em linha temos a doutora Ângela Massango, que é magistrada do Ministério Público. E de forma breve, doutora, bom dia. Está em direto para o Jornal da Manhã da Rádio Moçambique. E no âmbito das celebrações do Dia Mundial contra o Tráfico de Pessoas, que atividades o Ministério Público preparou para sensibilizar a população a reforçar a prevenção deste crime em Moçambique?
14: Muito obrigada. Bom dia para si, bom dia a todos os ouvintes da Rádio Moçambique. Quero, antes de mais, agradecer esta oportunidade que nos é dada para hoje, 30 de julho, Dia Mundial de Combate ao Tráfico de Pessoas, virmos cá falarmos um pouco sobre este fenómeno que é o tráfico de pessoas e também sobre as atividades que nós vamos, temos estado a desenvolver para assinalar esta data. Para assinalarmos esta data, o Ministério Público, em coordenação com outras atividades, com outras instituições que integram o grupo de referência de proteção à criança, combate ao tráfico de pessoas e imigração ilegal, lançou uma semana de sensibilização. Essas atividades tiveram início no dia 23 de julho e incluíram palestras em escolas e nas comunidades, a nossa participação em programas radiofónicos e televisivos, a distribuição de panfletos informativos nos principais terminais de transporte de passageiros e outras ações de educação pública. Dizer que para este ano esta data assinala-se sob o lema Presos nas Teias da Fraude, lema este que nos chama a atenção para as formas cada vez mais sofisticadas de aliciamento que são utilizadas pelos traficantes. Esta semana irá culminar amanhã, 31 de julho, com o lançamento do manual de capacitação para os profissionais do sistema de justiça penal. Este que é um instrumento que vai adotar estes profissionais de capacidades para melhor atenderem aos casos de tráfico de pessoas. Dizer que nestas nossas atividades, nós temos sempre a nossa principal mensagem que nós transmitimos para o cidadão é de que a prevenção continua a ser a melhor forma de combate a este crime.
0: E neste dia, a que balanço faz de forma breve da situação de tráfico de pessoas e de órgãos humanos em Moçambique? O país está a ganhar ou a perder esta batalha?
14: O tráfico de pessoas continua a ser um desafio, e não só para Moçambique, para o mundo inteiro. Como sabe, o tráfico de pessoas é um crime organizado que vai se adaptando rapidamente às mudanças sociais que nós vamos enfrentando. Nos últimos tempos, temos observado que os criminosos recorrem cada vez mais à fraude, às redes sociais, às falsas promessas de emprego, as falsas bolsas de estudo ou promessas de melhores condições de vida. No entanto, dizer que estamos a perder a batalha não seria correto, porque nos últimos tempos temos verificado um maior compromisso das instituições do Estado no combate a este crime, um maior reforço da cooperação entre os diferentes setores e um aumento das ações de prevenção e capacitação. Eu gostava de assinalar neste aspecto dois grandes eventos que nós registramos. O primeiro foi a adesão de Moçambique à campanha de Coração Azul, que significa o comprometimento do Estado moçambicano no combate a este crime, e também a aprovação do Plano Nacional de Prevenção e Combate ao Tráfico de Pessoas. Portanto, esses dois instrumentos mostram que o Estado está comprometido com este crime, comprometido com o combate a este crime. Hoje também observamos uma maior consciencialização da população e uma maior capacidade para a população identificar e denunciar situações de tráfico. É verdade que ainda há muito por fazer, mas cada denúncia que nós registramos, cada vítima que nós protegemos, que nós resgatamos, cada rede criminosa desmantelada representa para nós um passo muito importante nesta luta. Portanto, o balanço que eu faço é positivo.
0: Muito obrigada, magistrada do Ministério Público, Ângela Massang, as breves notas sobre as atividades que marcam o Dia Mundial de Luta contra o Tráfico de Seres Humanos, hoje, 30 de julho. Desportivo no Jornal da Manhã, destaques, Baía de Pemba e Liga Desportiva de Sofala empataram ontem sem abertura de contagem no prosseguimento da Ronda 11 do Moçambola 2026. Albino Muyambo.
15: Saudações, Baía de Pemba e Liga Desportiva de Sofala empataram ontem sem golos no seguimento da jornada número 11 do Moçambola. A partida teve lugar no estádio municipal de Pemba. O repórter Nasser Adolfo assistiu à partida.
16: O nulo castiga o Baía de Pemba, que tudo fez, principalmente na segunda parte, para sair com os 3 pontos em disputa. No entanto, não conseguiu porque houve um obstáculo chamado Carlos, guarda-redes da Liga, que fechou todos os caminhos da sua baliza até o apito final. Reagindo ao empate, Arthur Semedo, treinador principal do Baía de Pemba, disse que o resultado é injusto. Semedo aproveitou a ocasião para criticar o atual modelo do Moçambola, que, na sua opinião, está a perigar a verdade desportiva na prova.
17: A verdade desportiva nunca está presente nestes nossos jogos. Nós jogamos com uma carga de jogo muito grande, que um jogo feito com a Ferroviária da Beira recentemente, e fomos jogar com um adversário que veio todo fresquinho. Depois veremos se este adversário daqui a uns dias estará tão fresquinho quanto isso quando jogar com outro adversário que tem mais dias de descanso. Portanto, esta é que é a verdade desportiva, que sai quase sempre escamoteada, porque uns jogam com carga de jogos acima do normal, outros não, vêm mais frescos, e depois a verdade fica sempre adulterada, como aconteceu no jogo de hoje.
16: Já Ivo Gonçalves, técnico da Liga Desportiva de Sofala, disse nas estrelinhas que a equipa de arbitragem, chefiada por Ema Novo, prejudicou o seu conjunto.
18: É um pontinho que deveriam ser mais, né? Apesar da equipa adversária estar por cima do jogo a maior parte do tempo, mas há muitas outras verdades que nós gostaríamos de dizer, mas preferimos não, para ir naquilo para que é o nosso foco. Nós viemos aqui para jogar com Baía de Pemba, não com os outros adversários, mas encontramos muitos outros.
16: Baía de Pemba e a Liga Desportiva de Sofala anularam-se esta quarta-feira no jogo realizado no Estádio Municipal desta urbe, referente à 10ª jornada do Moçambola 2026. O empate mantém as duas formações nas respectivas posições na tabela classificativa, com o Baía a somar 7 pontos na 12ª e a Liga Desportiva de Sofala em 9º lugar, agora com 11 pontos, numa prova liderada pelo Ferroviário da Beira, com 20 pontos. Pemba, Nasser Adolfo.
15: No sábado, no campo do Ferroviário de Nacala, os donos da casa recebem um xingalo de Tete. A Associação Desportiva de Pemba defronta a Liga Desportiva de Sofala. Ambas as partidas são referentes à 10ª jornada. Sporting de Nampula é virtual vencedor da Série B do Campeonato Provincial de Futebol a uma jornada do fim, o Nampulense. Ontem, os Leões bateram a Associação Desportiva de Angoche por uma bola sem resposta, em desafio que pôs em dia as contas do certame. Jornalista Nelson Tatanha.
19: O médio ofensivo Mila, que saltou do banco nos acréscimos da segunda parte do jogo de acerto da 13ª jornada da competição, marcou o único tento que garantiu o isolamento na tabela classificativa dos Leões de Nampula, 29 contra 23 pontos da Academia Militar, também de Nampula. O treinador do Sporting, Paiu Amarchandi, falou no final da partida de um jogo difícil devido ao fechamento da turma adversária durante os 90 minutos.
20: Um tanto difícil, a equipa adversária fechou-se bem. Na primeira parte criamos muitas oportunidades que podíamos ter desbloqueado o jogo, mas infelizmente não conseguimos na primeira parte. Na segunda parte ainda tornou-se um bocadinho mais difícil, porque a equipa adversária praticamente baixou as suas linhas, tornava-nos difícil fazer o golo. Conseguimos desbloquear o jogo num golo de belo feito. Poderíamos ter feito mais, mas pronto, pecamos na finalização. Há que pensar nisso e procurar trabalhar mais naquilo que estamos a falhar neste momento.
19: O treinador da Associação Desportiva de Angoche, Marrufo Mukusete, disse que sua equipa perdeu porque faltou eficácia no capítulo da finalização.
21: Tentamos, mas foi muito difícil. E no momento de lance do gol do Sporting, apesar que nós tentamos controlar o jogo desde os primeiros minutos, houve falta talvez de coordenação do nosso bloco defensivo, e aquele homem do Sporting conseguiu aproveitar e fazer aquele remate para a equipa sofrer um golo. Mas nós não vamos desistir. A próxima fase vamos lutar, porque ainda a equipa tem mais vontade para dar mais.
19: No próximo domingo termina a fase de grupos do Campeonato Nacional de Futebol da 2ª Divisão Fase Provincial de Nampula, com jogos em Ribaue e cidades de Nampula e de Angoche. Em Angoche, a Associação Desportiva Local vai receber as Águias Especiais de Nampula. A Académica de Ribaue terá pela frente o Sporting de Nampula. E já na cidade capital, a Associação São Simão de Nampula defronta no campo do Sporting a Águia Azul de Nampula. E no Santuário 25 de Junho, a Academia Militar bate-se contra a Kubula Futebol Clube de Mogovolas.
15: Na Taça de Moçambique em futebol, o Caldeirão de Chiveve será palco no próximo sábado do encontro entre as formações das Águias Especiais de Sofala e União Desportiva de Songo, detentor do título. Na Zona Sul, o Incomate de Chinavane defronta o Ferro Verde Maputo. Dia 2 de agosto, próximo domingo, o Estádio Municipal de Lixinga acolhe o embate Ferro Verde de Lixinga, Baía de Pemba. Teremos um clássico para a Taça de Moçambique em futebol, quartos de final. A Federação Moçambicana de Futebol, entidade que gera a competição, marcou o jogo Teste África de Chimoio, Ferva da Beira, no domingo, no Caldeirão do Chiveve. Em Nampula, próximo sábado, Ferva de Nampula recebe as Águias Especiais de Lixinga, no Santuário 25 de Junho. Está comprometida a participação da equipa sênior feminina da Escola Secundária Vila Nova de Chimoio no torneio de apuramento à Liga Nacional de Basquetebol, projetado para a cidade da Beira. O que falta é dinheiro, jornalista Daniel Oliveira.
12: O treinador da equipa, Nelson Gabriel, afirma que apesar de a preparação técnica, tática e física estar praticamente concluída, a participação no torneio continua dependente da mobilização de apoios.
22: Não estamos 100% com definição de ida para o torneio, porque as questões administrativas ainda não estão sendo bem tratadas. Aliás, não temos capacidade financeira para lá estar. Já havia referido há muito tempo que somos dependentes de alguns apoios e esses apoios ainda não chegaram, batemos muitas portas, ainda não se abriram. Vamos lá ver até o final do dia 30 o que é que poderemos ter como apoios para adicionar aquilo que alguns singulares nos prometeram e alguns já começaram a dar. Mas até aqui ainda é uma incógnita a nossa presença lá. A nossa preparação fica condicionada a questões que não temos o controle.
12: Nelson Gabriel explica que caso não sejam garantidos os recursos necessários, nos próximos dias a delegação poderá ser reduzida, tanto no número de atletas como de membros da equipa técnica. Apesar das dificuldades, o treinador mostra-se confiante no potencial da equipa e acredita que, embora a maioria das jogadoras seja do escalão de juniores, o grupo reúne condições para disputar o apuramento diante de adversários mais experientes.
15: Foi Desportivo. Saudações.
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0: São, neste momento, 7 horas no país.

0: Gerson Jambense, as notícias.
1: Conselho Municipal da cidade da Matola decide remover mais de 4 mil casas construídas ao longo da Orla Marítima. São casas de construção precária, erguidas clandestinamente em zonas de Mangal, Rigoberto Chissan.
2: O presidente do Conselho Municipal da cidade da Matola, que visitou a zona da Orla Marítima, foi informado que as construções são supostamente apadrinhadas por um líder comunitário que atribui espaços em troca de valores monetários que variam de 500 a 4 mil meticais.
3: E este senhor aqui tem cobrado algum preço por isso. A população sabe muito bem disso.
4: O que é que se passa com a VPTU? Vocês estão acusando a VPTU? O que é que se passa com a VPTU?
5: De nós encontramos é que tem que haver alguém que dá ordem para a destruição.
4: Nós temos 24 horas para começar a resolver isto.
2: O edil da Matola disse haver espaço para que os cidadãos que vivem em zonas de proteção marítima beneficiem de talhões em zonas seguras à luz de um memorando com os municípios de Boane e o distrito de Moamba, mediante inscrição junto às autoridades municipais. Rigoberto Chissano, da Autarquia da Matola, bom dia.
1: A empresa proprietária da embarcação encalhada no canal de acesso ao porto de Quilimane, na Zambésia, poderá responder num tribunal marítimo por poluição e derrame de substâncias proibidas, Rizik Zacarias.
6: A embarcação transportando mineiros para a produção de ferro encalhou há cerca de 2 meses no porto de Quilimane. De seguida, os tripulantes despejaram o minério para o mar na tentativa de aliviar a carga por excesso de minérios.
7: Houve já um posicionamento da administração marítima da Zambésia, emitindo multas e também encaminhando o respectivo processo crime para análise e posicionamento por parte do tribunal marítimo.
6: Diretor Nacional de Fiscalização no Instituto Nacional de Administração Marítima, Acácio Beleza. Quelimane, Rizik Zacarias.
1: 8 processos relacionados com o tráfico de pessoas vão ao julgamento, nos próximos dias em 3 províncias do país. Trata-se das províncias de Inhambane, Sofala e cidade de Maputo, cujos processos estão na fase final de instrução, envolvendo 31 vítimas, 7 das quais estrangeiras. Venâncio Macam.
8: Dos 8 processos, 5 são de tráfico interno, os restantes internacional, onde as vítimas, na sua maioria, eram para a exploração sexual e laboral.
9: Hoje, infelizmente, o criminoso não atua só com a violência e com a força. Ele engana as vítimas, faz as vítimas acreditar numa situação de melhoria de condições de vida, num bom emprego, que terá uma bolsa de estudo e muitas das vezes acaba com a vítima em desgraça e com a vida destruída.
8: José Cutana, ponto focal do Grupo de Referência Nacional para a Prevenção e Combate o tráfico de pessoas na PGR, chamando a atenção aos cidadãos para não aceitar promessas de indivíduos estranhos.
1: A Comissão Política da Frelimo orienta o governo a fortalecer os setores da agricultura, recursos minerais e turismo, com vista a aumentar a disponibilidade da produção interna e melhorar a segurança alimentar. Segundo o porta-voz do partido, o aumento da capacidade produtiva nacional vai também melhorar a provisão dos serviços básicos. Pedro Guilichi falava esta quarta-feira, no final de mais uma sessão da Comissão Política do partido.
10: Comissão Política orienta ao Governo a adotar mecanismos sustentáveis que propiciem a contínua transformação económica do nosso país através do fortalecimento de setores-chave, a agricultura, recursos minerais e o turismo, tendo em vista o aumento da disponibilidade de produção interna para melhor capacidade de provisão de serviços básicos e, por conseguinte, aumentar a nossa capacidade interna de segurança alimentar.
1: Na sessão, a Comissão Política decidiu convocar para o próximo dia 26 de agosto a 4ª sessão extraordinária do Comitê Central do Partido, depois da Conferência Nacional de Quadros da Frelimo, a ter lugar de 21 a 23 de agosto em Chimoio. Na atualidade internacional, o Conselho de Segurança das Nações Unidas adotou na quarta-feira, por unanimidade, uma resolução que estende as sanções contra os grupos armados e indivíduos que operam na República Centro-Africana. As medidas incluem o congelamento de bens, proibições de viagem e restrições ao fornecimento de armas e equipamentos militares a grupos armados. Foram as notícias das 7. Acompanhe as próximas quando forem pontualmente 8 horas.
0: Temperaturas máximas para hoje com a meteorologista Caldina Checo.
11: Tete 31, Beira 29, Inhambane e Nampula 28, Vilanculo e Pemba 27, Quilimane 26, Chimoio 25, Maputo 24 e Lixinga com 22 graus.

0: São, neste momento, 7 horas e 7 minutos. Pontes de Cidadania é uma antologia de contos e crônicas da CPLP para o ambiente. É uma obra coletiva a ser lançada hoje na cidade de Maputo. E para percebermos um pouco mais sobre este livro, temos aqui em estúdio o curador do evento, Orlando Jorge Mussengan. Bom dia e bem-vindo ao Jornal da Manhã.
1: Bom dia, Shaouk, todos os colegas e estimados ouvintes.
0: Fale-nos desta obra. Essencialmente, qual é o objetivo e qual é a essência da mesma?
1: É fazer com que as pessoas reflitam sobre o meio ambiente. Se a nossa casa-mãe está doente, nós, os habitantes, adoecemos. Se ela morre, quem sobrevive? E pensamos em refletir e fazer refletir através da literatura. Há quem escreve crónicas, há quem escreve contos, há quem escreve outros estilos. Nós juntamos nesta obra 30 autores de países de língua portuguesa. Infelizmente não conseguimos trazer Timor-Leste depois de todos os contactos feitos. E estes autores trouxeram, escrevendo em língua portuguesa, os seus pensamentos à volta do meio ambiente. Não aparecemos para trazer conceitos pré-elaborados. Trouxemos criatividade. Há quem traz animais, traz plantas e traz outras espécies para consciencializar o leitor. E que o leitor, por via desses textos, perceba o que é que está a fazer de certo ou de errado junto aos demais em prol de uma saúde ou debilidade da saúde do meio ambiente. E também valorizamos algumas expressões nativas que vêm nos textos dos demais confrades e confreiras, de modo a partilharmos estes saberes das nossas comunidades que estão entrosadas a partir da língua portuguesa.
0: E depois do lançamento desta antologia, existem planos para transformar esta iniciativa literária numa plataforma permanente de sensibilização e mobilização em defesa do ambiente nos países da CPLP?
1: Felizmente já começamos entre os autores, os coautores desta obra a ser lançada hoje no Passos do Conselho Municipal da cidade de Maputo, mas agora de forma restrita. E pretendemos alargar de modo a que mais gente, não só autores, mas leitores e entusiastas, possam interagir conosco nesta matéria de proteção do meio ambiente e em outras causas em que a literatura tem algo a dizer.
0: Uhum. E de que forma essa diversidade de realidades e experiências poderá enriquecer o debate sobre os desafios ambientais comuns no espaço lusófono?
1: Vamos imaginar que temos a Rádio Moçambique, que é parceira deste processo. Temos a Fundac, que está a patrocinar. Temos o Conselho Municipal e outras entidades. Temos a Academia de Letras do Brasil, de qual eu sou embaixador em Moçambique. Estas entidades e outras mais têm os seus públicos. E nós vamos fazer uso da literatura para aproximar esses públicos e fazer com que falem do que acontece na realidade da sua comunidade. E a ideia é encontrar os aspectos negativos e trazer, partilhar exemplos positivos. E muitas das vezes o que é que acontece? É esperarmos fundos para fazer acontecer um ato X, Y ou Z. Mas nós temos mãos, temos saberes e partilhando esses condicionalismos prévios como humanos, nós podemos realizar grandes causas e, obviamente, atrair todos aqueles de boa vontade para que nós tenhamos um legado a deixar para as futuras gerações. Devemos viver bem no nosso ambiente saudável e deixar também o meio ambiente saudável para as próximas gerações.
0: Não vamos vazar tudo sobre a essência da obra, vamos deixar que os leitores possam, portanto, ler, mas a que horas é que será lançado e queria saber se já está disponível?
1: O livro está disponível, está em pré-venda, e vai estar também disponível na sala de Passos do Conselho Municipal da cidade de Maputo a partir das 16 horas e 45 minutos.
0: Muito obrigado, Orlando Jorge Moçangane, que é o curador deste evento. Tem que ver com o lançamento hoje de uma antologia de contos e crônicas da CPLP Pro Ambiente. E quando são 7 horas e 12 minutos, vamos ao encontro dos nossos correspondentes aqui na região. Ponto de partida é a África do Sul, onde a Comissão Eleitoral tem atualmente 620 partidos políticos registados, em um aumento significativo face aos 508 que estavam contabilizados em março deste ano. Eduardo Figurão.
2: É um aumento significativo face aos 508 que estavam contabilizados em março deste ano. Os dados foram atualizados esta quarta-feira em conferência de imprensa a propósito do último recenseamento eleitoral presencial marcado para o próximo fim de semana. O diretor executivo da comissão, Sai Mamabolo, explicou que já está em funcionamento uma plataforma digital para ajudar os partidos e os candidatos independentes a preparar as candidaturas. Até o momento, 76 partidos políticos e 39 candidatos independentes já começaram a utilizar o sistema. Isto permite-lhes recolher informações sobre os candidatos antes da abertura oficial do processo. Informamos também que concluímos a formação em todo o país sobre este sistema de candidaturas, abrangendo 238 partidos e potenciais candidatos independentes nas 9 províncias. O próximo fim de semana será a última oportunidade para o recenseamento presencial. Estão disponíveis 24 mil mesas em todo o país e, até agora, há 28 milhões de eleitores inscritos. Sai Mamabolo apela para que não se deixe tudo para o fim. Embora o próximo fim de semana seja a última oportunidade presencial para os eleitores se registarem ou atualizar os dados, o serviço digital vai manter-se ativo até o dia da proclamação. A comissão recomenda que os eleitores elegíveis não esperem pelo último minuto. A experiência mostra que a corrida às inscrições acontece mais perto dos prazos limite, o que cria uma pressão desnecessária nos canais de registro.
3: On registration channels.
2: Em março, a Comissão Eleitoral Sul-Africana estimava em 2.600 milhões de randes, o equivalente a mais de 10 mil milhões de meticais, o valor necessário para organizar as eleições autárquicas de novembro. Rádio Moçambique, Eduardo Figurão, Joanesburgo.
0: Na Tanzânia, a polícia anuncia o levantamento da medida de proibição da realização de reuniões públicas e afirma que a situação de segurança melhorou em todo o país. Monteiro Bonifácio.
4: Num comunicado divulgado pelo Comando-Geral da Polícia em Dodoma, o porta-voz da corporação, David Misime, disse que a decisão ocorre após operações de segurança que frustraram suspeitos planos de alguns indivíduos de realizar atos ilegais que visavam perturbar a ordem pública. No comunicado, a polícia diz que a população desempenhou um papel fundamental ao fornecer informações às forças de defesa e segurança e ao se recusar a participar das atividades que supostamente violavam a lei. A polícia sublinhou que as investigações revelaram planos para bloquear estradas, incendiar infraestruturas escolares para criar medo, vandalizar a energia elétrica e atacar membros da polícia. A corporação também informou que as supostas atividades eram coordenadas por meio de reuniões, envolvendo crianças e jovens, mobilizações porta a porta e encontros organizados como clubes de bairro. A polícia informou que as operações levaram à prisão de vários suspeitos, alguns já acusados pela justiça, enquanto as investigações prosseguem para identificar e deter outros suspeitos. Durante a vigência da medida de proibição de reuniões públicas, devido a questões de segurança, a polícia disse ter recebido vários pedidos de partidos políticos e parlamentares que pretendiam realizar comícios e reuniões públicas em todo o país. Como autoridade responsável pela manutenção da lei e ordem durante reuniões públicas, a polícia afirmou ter aconselhado a adiarem os eventos devido à situação de segurança. A corporação informou que a situação se estabilizou, permitindo que os organizadores realizem as reuniões em conformidade com a lei. No entanto, a corporação ressaltou que a manutenção da paz e da segurança permanece essencial para o desenvolvimento social e econômico do país. De Dar es Salaam para a Rádio Moçambique, Monteiro Bonifácio.
0: O governo do Malawi está a destinar 100 mil milhões de kwachas, que correspondem a aproximadamente 3 mil milhões e 700 mil meticais, para a Agência Nacional de Reservas Alimentares, visando a compra de mais milho. Sérgio Sixpence.
5: Esta iniciativa marca um progresso significativo na preparação para uma possível crise alimentar que pode ocorrer devido ao fenômeno climático El Niño. O ministro das Finanças, Joseph Monamveka, revelou no Parlamento, nesta quarta-feira, ter conseguido financiamento, esclarecendo aos deputados que isso integra uma estratégia de emergência mais ampla destinada a proteger as famílias vulneráveis dos efeitos da falta de alimentos provocada pelas condições climáticas previstas. Em resposta às preocupações dos parlamentares acerca da efetividade dos preparativos nacionais, Manamveka enfatizou que o governo está se antecipando a qualquer crise em potencial, ao invés de aguardar o agravamento da situação. O ministro declarou que o financiamento disponível permitirá à Agência Nacional de Reservas Alimentares elevar seus estoques de milho e estabelecer reservas estratégicas suficientes para apoiar intervenções de emergência caso ocorram impactos na produção agrícola devido ao clima adverso. Entretanto, Rosa Milizi, ministra da Agricultura, assegurou aos malawianos que haverá suprimentos alimentares adequados, mesmo com as dificuldades que o El Niño pode trazer para a safra de 2026-2027, e informou que o governo se propõe a formalizar contratos com fornecedores de grãos ainda esta semana. Estamos otimistas em relação à compra de produtos agrícolas, e isso não se limita apenas ao milho, pois estamos também a comprar o arroz e feijão bueiro, tudo para evitarmos que não tenhamos consequências graves caso sejamos atingidos pelo El Niño. Por isso que os nossos estoques de cereais, não só da ADMAIC, mas também da Agência Nacional de Reservas Alimentares, estão neste momento a adquirir os grãos. Este anúncio surge em um período em que o Malawi, assim como muitos de seus vizinhos na África Austral, se encontra em alerta devido às potenciais consequências do El Niño, um fenômeno que pode levar as chuvas abaixo da média em algumas áreas da região, resultando em uma queda acentuada na produção agrícola, a menos que medidas de mitigação adequadas sejam implementadas. Sérgio Sixpence, em Blantyre.
0: Noticiário Econômico a seguir com Ana Avenila.

Bom dia. Moçambique vai reforçar a cooperação económica com Timor-Leste no setor do turismo, na sequência de uma decisão aprovada pelo Conselho de Ministros daquele país asiático. A iniciativa, que integra igualmente Portugal e Angola, enquadra-se na estratégia de fortalecimento das relações económicas e da integração entre os países de língua portuguesa. No âmbito desta parceria, Moçambique e Timor-Leste deverão celebrar o acordo de cooperação destinado a promover o intercâmbio institucional e empresarial, incentivar o investimento privado e facilitar a implementação de projetos conjuntos no setor do turismo. Entretanto, o setor florestal moçambicano acaba de ganhar um novo impulso com a assinatura de um memorando de entendimento entre a Export Moss Solution e a Federação Moçambicana das Associações das Operações Florestais e Faunísticos. O acordo pretende aumentar a competitividade da madeira processada nacional nos mercados internacionais, reduzindo a exportação de matéria-prima em bruto e promovendo a industrialização local. A parceria prevê a identificação de novos mercados de exportação, a mobilização de investidores e a preparação das empresas nacionais para cumprirem os padrões internacionais de qualidade. Encerramos o noticiário econômico desta quinta-feira com as taxas de câmbio praticadas no mercado nacional. O rand é comprado a 3,77 meticais e vendido a 3,85 meticais. O dólar é comprado a 63,27 meticais e vendido a 64,54 meticais, enquanto o euro é comprado a 70 meticais e vendido a 73,45 meticais. Uma vez mais, bom dia.

0: A crónica de hoje é assinada por António Tempe.
1: Messer, a arte de transtornar a vida alheia. Messer é mais um nome resultado da criativa mente dos nossos compatrícios, que deriva do substantivo mestre, sendo aquele que tem arte e engenho em suas mãos. Para o caso em apreço, Messer refere-se comumente ao mestre de obras de construção civil ou simplesmente pedreiro. Hoje, chamamos Messer para esta reflexão por causa de alguns dissabores criados a vários moçambicanos e não só, quando decidem erguer uma cabana, casa ou mansão, recorrendo à autoconstrução, que, regra geral, é realizado pelo Messer. Há dias privei com alguém que dizia estar agastado com atitudes nada dignas de um Messer que o contratou. Tudo começa quando o meu interlocutor decide pôr em prática o seu sonho de ter casa própria. Conseguido o terreno, coisa que não tem sido mole, moze, e depois de um empréstimo bancário para o efeito, contrata um famoso Messer por indicação de alguém próximo e de confiança. Acertadas as contas, começa a empreitada de compra de todo o material solicitado pelo Messer, e até houve espaço para uma mini cerimônia de lançamento da primeira pedra, com o Messer a prometer que a dependência de tipo 2 estaria pronta em 3 ou 4 meses, à altura em que deveria entregar a chave ao próprio dono. As obras arrancaram, só que arrancaram também as artimanhas do Messer, que a cada dia que passava exigia mais e mais material de construção, principalmente cimento, para uma obra que teimava em não alcançar a chamada viga geral. O dono da casa ou da obra, como que farto das historietas do Messer, e porque também o bolso começava a minguar, decide aproximar-se da sua empreitada para perceber o que estava a acontecer. Já no local, é alertado pela vizinhança do roubo de seu material protagonizado pelo Messer e seus comparsas. Furioso, o homem decide montar um esquema de controle que consistia em atrancar o cimento numa casa vizinha e, logo pela manhã, tirar somente a quantidade exigida pelo Messer, a quem obrigava a abrir todos os sacos e fazer a dita massa. Mas qual não foi o seu espanto quando, ao regressar no final do dia para mais uma jornada de fiscalização, descobre que na sua saga, Messer e seus companheiros ficaram a vender a própria massa em carrinhos de mão para obras próximas, onde outros Messeres inescrupulosos aproveitavam-se para também vender sacos de cimento de seus patrões. O homem quase que apanhou infarte a tentar entender como é que alguém podia ter engendrado vender massa ou argamassa já preparada em prejuízo da sua obra, que já somava mais do que o tempo prometido, sem nunca ousar terminar. Enfim, enquanto refletimos sobre as várias artimanhas que alguns Messeres encontram para complicar a já complicada vida de moçambicanos, e porque há por aí tantos Messeres a venderem material de construção em obras sob sua

0: Rio Zambese e é alusivo ao Dia da Mulher Pan-Africana Lloyd Nascimento.
1: Além do espetáculo artístico-cultural, o festival vai refletir sobre mulher, cultura e desenvolvimento sustentável, uma temática que incentiva a esta camada social a abraçar as artes e cultura. José Temba, diretor-geral da Caliza Music Service, disse que este é um projeto de intercâmbio e construção de identidade que será realizado nas províncias e em países da África Austral.
2: Estamos a presentear as mulheres. Vemos que a maior parte das mulheres moçambicanas vivem da cultura. E cultura não é só dançar, é produção, é criação, é recriação. Então queremos trazer isso, não apenas aquilo que nós vemos, mas encontrar uma ideia de alavancar cada vez mais essa parte relacionada à mulher nesse dia da festividade.
1: Entretanto, Sérgio Paiva, em representação da Direção Provincial da Cultura em Tete, fez saber que as iniciativas do género servem para massificar e preservar valores da sociedade.
0: Ainda esta sexta-feira, a cidade de Inhambane recebe pela primeira vez o filme Balane 3, realizado naquela urbe em 2019 e que retrata o dia-a-dia daquela que é considerada terra de boa gente, Albino Said.
3: Balane 3 é o quinto filme do realizador português Ico Costa, que estreia em Moçambique. A obra já passou por vários países da Europa e chega agora ao público moçambicano pela primeira vez. Em entrevista, Ico Costa falou sobre os bastidores e os desafios da gravação de Balane 3.
4: Basicamente, a narrativa do filme é um dia. Começa de madrugada e acaba na manhã seguinte. Pelo meio, vamos encontrando pescadores, vamos passando por pessoas que trabalham no mercado, pessoas que trabalham em cabeleireiros, nos barbeiros, as jovens a divertirem-se, casais a namorarem. Mais do que essas ações, essas profissões, é as conversas e a forma muito aberta com que as pessoas falam.
3: Ico Costa, realizador de Balane 3, que será exibido pela primeira vez em Moçambique na próxima sexta-feira na Casa Provincial da Cultura da cidade de Inhambane.
0: Fecho cultural na cidade de Chimoio, na província de Manica, onde a Organização da Juventude Moçambicana, OJM, realiza este sábado a primeira edição do Festival de Gospel Chap Chap, Domingos Cadeado.
5: Segundo Joel Bomba, secretário provincial da Organização da Juventude Moçambicana em Manica, a iniciativa integra as atividades preparatórias da Conferência Nacional de Quadros da Frelimo em Manica. O festival deverá reunir 19 grupos de música gospel, com cerca de 25 a 30 integrantes por grupo. O secretário da OJM em Manica, Joel Bomba, afirmou que o festival não é politizado e está aberto a todos os jovens, independentemente da filiação política.
6: Qualquer jovem que pertence a qualquer organização política, até mesmo aqueles jovens que não são políticos, jovens que estão ligados em diversas áreas da nossa sociedade, podem participar.
5: A primeira edição do Festival Gospel Chapo Chapo realiza-se em Chimoio, antes da Conferência Nacional de Quadros da Frelimo.
0: Assim o fim de termino cultural aqui no Jornal da Manhã. Bom dia.
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Café da manhã, e agora, tal como vinhamos anunciando, queremos falar dos preparativos para a 12ª edição do Prémio Jovem Criativo. E para tal, temos aqui nos estúdios da Rádio Moçambique, no Café da Manhã, o diretor dos Serviços Centrais de Promoção e Gestão do Associativismo Juvenil, no Instituto Nacional da Juventude.

0: Juventude, Fernando Bacanana. Bom dia e obrigado pela presença aqui nos estúdios da Rádio Moçambique.
1: Muito bom dia. Queria, em nome de Sua Excelência Kaifadine Manasse, Ministro da Juventude e Desporto, saudar os ouvintes que neste momento nos escutam e agradecermos à Rádio Moçambique por esta oportunidade de partilharmos a 12ª edição do Prêmio Jovem Criativo.
0: E queremos falar dos principais objetivos e não só, mas sabemos que decorrem inscrições. E qual é o ponto de situação das inscrições para a 12ª edição
1: do Prêmio Jovem? Bom, é sempre bom fazer uma retrospectiva sobre o programa, embora seja tanto anual. O Prêmio Jovem Criativo é um programa do governo implementado pelo Ministério da Juventude e Desporto através do Instituto Nacional da Juventude, que visa identificar, reconhecer e premiar jovens dos 15 aos 35 anos de idade nas áreas do empreendedorismo, da inovação tecnológica e criação artística. Portanto, trata-se de jovens que se evidenciam de forma impactante nas áreas de, nas suas comunidades, portanto, em três áreas, que é o empreendedorismo, a inovação tecnológica e a criação artística. Portanto, esta edição arrancou no dia, 15 de junho e terminava no dia 24 de julho, mas foi estendida, portanto, para dia 7 de agosto. Estamos até amanhã de hoje com mais de 5 mil candidaturas, portanto, em formato online. Este programa comporta três fases, que é a fase distrital, a fase provincial, a fase nacional. Neste momento decorre a fase distrital, onde decorre as próprias candidaturas, que já vão até dia 7. No distrito, portanto, vamos ter três vencedores, um em cada uma das áreas, um na inovação tecnológica, um na criação artística e um, portanto, no empreendedorismo. Mas também podemos ter mais na inovação, na primeira revelação. É possível que o distrito identifique, para além dos três, mais jovens que podem ser elegíveis à primeira revelação. Depois, contando com todos os distritos, são 161 distritos, contando com os 7 distritos da cidade de Maputo, vamos ter, portanto, 483 jovens que vão à fase provincial para disputarem 165 vagas. O que significa isso? Significa que na fase provincial, cada província vai, portanto, apurar 15 vencedores, sendo 5 em cada uma das áreas, 5 no empreendedorismo, 5 na inovação tecnológica, 5 na criação artística. Importa referir que, tanto no nível distrital como no nível provincial, ou em todas as fases, os jovens são premiados. Na fase distrital, na fase provincial, o regulamento impõe a obrigatoriedade da premiação, tanto em valor monetário ou em espécie, devendo e dando a liberdade para o distrito e a província determinar um objeto de premiação. O que sucede é que o prêmio tem que ser o mesmo, porque o vencedor na área de empreendedorismo, na inovação tecnológica, na criação, estão no mesmo nível. Então, se é um plasma, é plasma para os três. Se são 30 mil, 30 mil para cada um deles. Idem na fase provincial. Os 15 estão no mesmo nível. Portanto, se são 15 mil ou 25 mil meticais, como, por exemplo, tivemos o caso de Moamba, que no ano passado deu aos seus vencedores 30 mil meticais.
0: Quer dizer, para ser premiado não precisa ir à fase final.
1: Não, não. A premiação começa, portanto, desde o distrito. Significa que os 165 jovens, na razão de 15 vezes 11, que vêm ao nível central para a Gala Nacional, que vai ter lugar na cidade de Tete, no dia 9 de outubro, sob direção de Sua Excelência o Presidente da República, Daniel Chapo, já terão tido prêmios no nível distrital e provincial. Ou, por outra, os 165 jovens que hão de vir como finalistas, eles já serão vencedores a priori, não é? Neste momento aqui estamos a exortar e a mobilizar jovens e também a fazer mobilização não só através da língua oficial portuguesa, mas também através das línguas locais nas rádios comunitárias, porque o nosso entendimento é que jovens, podemos ter empreendedores e existem jovens empreendedores de destaque e de relevância e incontornáveis no nível distrito que não sabem falar português, mas é um agente econômico relevante e elegível ao programa. Portanto, para o efeito, nós temos duas formas de candidatura. Uma única forma de candidatura, que é a forma online, através do portal .inj.gov.mz. Mas todo jovem que tiver alguma dificuldade ou no manejo tanto da internet ou ainda não tem dispositivo Android para poder se candidatar, pode dirigir-se ao Serviço Distrital de Educação, Juventude e Tecnologia ou aos centros de emprego para efeitos de ser auxiliado para o processo de candidatura.
0: Mas as candidaturas continuam?
1: Continuam até o dia 7 de agosto. Uhum. Portanto, conforme disse, nós estamos a controlar tempestivamente o nível de candidaturas. Estamos agora com mais de 5 mil candidaturas até às 7 horas de hoje. Portanto, há um fluxo, mas queremos mais, naturalmente, que mais jovens possam concorrer. Estamos também a monitorar jovens que vão divulgando as suas criações, portanto, na internet. Estamos a fazer esse mapeamento. Tivemos jovens, por exemplo, do distrito de Angoni, a Tete, que criou um trator, não tinha concorrido, mas vimos pela internet e pudemos contactá-lo e já concorreu. Uhum. Tivemos, coincidentemente, também na cidade de Tete, um jovem da cidade de Tete, que criou, portanto, uma multicultivadora, que tem dupla função, também pode ser tirado e montado como trator, mas também pode ser, portanto, cultivar à mão.
0: Nós estamos atentos.
1: Estamos atentos a esse processo e ontem mesmo o jovem foi contactado na cidade de Tete e também, portanto, está a preparar-se o processo do concurso, porque a motivadora não estava na cidade de Tete, estava no campo. Então, hoje vai se candidatar. Então, estamos a monitorar para que, se depender de nós, não haja jovem elegível, portanto, que não concorra ao Prêmio Jovem.
0: E em que difere a presente edição em relação às anteriores?
1: A grande diferença desta edição em relação às anteriores é que nós, como Moçambique, estamos anualmente afetados pelas questão das efeitos de mudanças climáticas, não é? Temos cheias em algumas regiões do país. Então, o diferencial deste ano aqui é que está aberta também temos um parceiro e temos parcerias para a premiação de jovens que tenham alguma inovação, não é? Alguma inovação que, para mitigação, ou que resulta, ou que propicia a mitigação dos efeitos das mudanças climáticas. Mas também na área da criação artística, os jovens que criam obras artísticas através de produtos ou restos, portanto, reciclados, ok? Que acabam sendo amigo do ambiente. Portanto, arte amigo do ambiente. Portanto, esses são jovens. Esse é o diferencial. Abrimos espaço para a questão das mudanças climáticas, né, no processo de inovação e da criação artística. Mesmo também na área da agricultura, a questão do tipo de adubação que é usada, se todos aqueles jovens empreendedores que produzem o seu próprio adubo, também é um elemento, portanto, adicional, que fala mais elegível que aquele outro que usa aquele, portanto, adubo químico, não é? Portanto, esse é o diferencial que nós trazemos em função do contexto moçambicano que é ciclicamente afetado pelos efeitos das mudanças climáticas.
0: E que mecanismo o Instituto Nacional da Juventude possui para garantir que os projetos vencedores continuem a ser acompanhados e implementados após a atribuição dos prémios?
1: Nós temos feito acompanhamento, e felizmente também temos feito contato com instituições afins, portanto, incluindo empresas, não é? A Eliseu do Moçambique é um dos parceiros nossos neste processo. Temos jovens na área de eletricidade que foram solicitados e têm sido solicitados pela Eliseu do Moçambique para efeitos de estágio. Tivemos contactos também, fomos contactados por algumas empresas ligadas à questão da produção de biodiesel, uhum. Ok? Há jovens inovadores, um dos mais jovens da Proposta de Gaza, que foi solicitado para agregar e estagiar, para ver que tipo de potencialidades pode ter nesta área. Temos também algumas entidades que conferem bolsa de estudo a jovens promissores. Temos exemplo de um jovem do distrito de Lago, não é, que criou uma motorizada, mas através do uso de meios locais, a madeira mesmo, e a, por dizer, criou um meio de transporte para a carga, não é? E também criou uma moto com base em madeira e ganhou uma bolsa de estudo. Temos também um jovem chamado Lourenço Sabana, do distrito de Balama, por exemplo, que criou um carro a parceiro, chamado a trabalhar no sentido de ter uma oficina onde possa ter um protótipo para não produzir manualmente, a exemplo de como faz até agora. Temos um jovem também da cidade da Matola que criou óculos que são detentores de obstáculos para cegos, portanto, auxilia os cegos. Também é uma empresa que contactou-nos para ver essa produção de um protótipo. Não é para, a questão de produção é séria.
0: É,
1: não
0: é? Sério.
1: Então, a ideia fundamental do Prêmio Jovem Criativo, na verdade, é o mapeamento de jovens que vão ser pilares nas várias esferas de desenvolvimento, sobretudo na área da inovação tecnológica, na área do empreendedorismo, mas também, naturalmente, a arte é a alma, ou não é, de uma sociedade, porque ela faz a súmula da cultura, não é? Então, ela tem que estar lá patente, não é? Então, identificamos esses para que nós próprios, gradualmente, tenhamos a autonomia na área da inovação tecnológica nas diversas áreas, ok? São jovens que já estão lá, têm um talento próprio, não são moldados pelo Estado, são identificados pelo Estado e potenciados para poderem estar numa rede de pessoas afins. Por exemplo...
0: Temos um jovem também que inventou drones recentemente.
1: Sim. O jovem que inventou drone foi um dos vencedores em 2024 do Prêmio Jovem Criativo. E é preciso também destacar que ele foi identificado no quadro do mapeamento, porque nós vimos as suas imagens nas redes sociais, aproximamos, por acaso, felizmente, fiz parte da delegação do Ministério que aproximou para vermos e entendermos e convidá-lo, portanto, a participar. Tanto é o jovem que criou o primeiro drone, tanto de, e também está a ser acompanhado e assistido. Portanto, há este processo. Mas o mais importante no Prêmio Jovem Criativo é, primeiro, a criação de uma rede de jovens, tanto que trocam impressões entre si, tanto como inovadores tecnológicos, como empreendedores, mas também como criadores artísticos. Okay? Tem, por exemplo, um jovem da província de Maputo que, junto com outros jovens criadores artísticos, criaram uma empresa. Ok? Portanto, e são contratados, prestam serviços, ok? Em várias esferas, mas a partir de ter se identificado, tendo como denominador o Prêmio Jovem Criativo. Uhum. É este processo que nós queremos. Nós estamos a falar aqui, por exemplo, de jovens que já se afirmaram, por exemplo, não, são sem estrelas. Estamos a falar de jovens anônimos, mas estão a fazer diferença nos seus locais. Podíamos estar aqui a falar, por exemplo, da Admira, que é dona de uma das maiores empresas de processamento de amêndoas na cidade da Beira, que fornece tanto rede de lojas, não é? Se for a ver, é só escrever no Google, o Amira.
0: E já está lá.
1: Já está lá de ver vários rótulos produzidos tanto por ela. Podíamos falar também do próprio DJ Faya, DJ Adi, AD, chama-se AD.
0: E tantos
1: só
0: outros.
1: Só para dar os outros exemplos.
0: Além da premiação, que tipo de apoio técnico, financeiro ou institucional será disponibilizado aos jovens para transformar as suas ideias em projetos sustentáveis e de longo prazo?
1: Sim, bom, essa questão, na verdade, é aquela que estávamos a responder aqui, que são as ações de seguimento, que é, na verdade, há jovens que têm projetos que precisam de ser aprofundados, não é? Tem jovem, por exemplo, que está na Malásia para aprofundar a sua área de criação tecnológica, uma bolsa que foi atribuída pela Presidência da República na altura, não é? Está a aprofundar. É este tipo de acompanhamento em forma específica. Vou dar um exemplo. Tem uma jovem da Zambésia, não é? Que na ação de acompanhamento ela ganhou uma padaria, tanto no ano passado, na gala nacional do ano passado, tanto. E é uma das grandes referências de produção de pão no seu distrito. Portanto, há várias referências que nós podemos aqui citar e trazer de evidências de jovens que já se afirmaram. Vou dar um exemplo. Nós temos uma das, se calhar uma das, se não a única empresa juvenil de produção de cosméticos a partir de produtos naturais, que é da Verónica Mandua, que é da cidade de Maputo. Portanto, é já uma empresa afirmada mesmo, não é? Há muitos
0: exemplos.
1: O grande elemento disso é que esses jovens são embaixadores e testemunho concreto de que é possível para outros jovens que ainda não têm o emprego por conta do trem. Portanto, não foram empregados, não é? E estão disponíveis para o mercado de trabalho. Então, quando há jovens que por si próprios conseguem se afirmar, também são o elemento de convicção para os outros de que é possível.
0: Vamos abrir as linhas para uma breve interação com os nossos amigos ouvintes. Gerson Jamis.
2: Uma vez mais, Ernesto Cheuk, muito bom dia, saúde também o nosso convidado. Recrutamos a ouvinte que pode participar aqui no Café da Manhã e deixar as suas questões ou contribuições através do nosso terminal de chamadas pelo número 21-31-77-77, 21-31-77-77 e pelo telemóvel 82-34-77. Vamos à Chinonanquila, ao encontro do ouvinte Nelson Vasco. Muito bom dia, já está a participar.
3: Bom dia, Gerson Chamisse. Bom dia, Chauki. Bom dia, nosso convidado. Obrigado por vir nesta rádio, vir e nos explicar e também aspirar outros jovens que não esperam só de ser empregado, de ser empregado. Também pode criar o seu autoemprego para a apropriação da sua ideia. Mas o que eu vou inquietar é que esses jovens não são invisíveis para poder ter um testemunho para inspirar outros jovens. Muito obrigado. Muito obrigado, Batistão Lanqueira, que também é ouvinte e Constituinte Balinho, que está sempre no Café da Manhã.
2: Muito obrigado pela sua participação. Vamos espreitar momentaneamente a nossa caixa de mensagens no Facebook. Temos a mensagem do ouvinte Pascoal Quamba, a partir de Murrumbene, que diz saudações ao convidado. Gostaria de saber quais são as principais novidades desta edição em relação às anteriores. Quer saber também quais são os critérios utilizados para selecionar os jovens premiados e se há alguma expectativa em relação ao número de candidaturas ou participação do público. Temos indicação de ter o ouvinte Issufo Said em linha. Muito bom dia e já está a participar.
4: Muito bom dia, Rádio Moçambique. Bom dia a todos os profissionais e ouvintes que estão a acompanhar este programa. Em primeiro lugar, gostaria de parabenizar a pessoa que está a representar este tema aí nos estúdios. E também o jornalista também que está a questionar o convidado. E, em primeiro lugar, gostaria de saber do nosso convidado. Aqueles jovens, refiro-me daqueles jovens que implementam, por exemplo, temos um jovem Cabo Delgado no distrito de Moeda, que inventou uma rádio comunitária e a comunidade local está a escutar ele, tudo que ele programa naquele estúdio. Por isso, gostaria de saber o que está a falhar do governo, nas mãos do governo, para ajudar esse tipo de jovem. Temos 5 jovens que inventam algumas coisas e acho que o governo não mete a mão para ajudar. Em outros países, se formos a ver, quando sobressai alguém com esse tipo de inteligência, existe uma empresa que pode acolher e para mais benefícios, para ele poder ir mais à frente. Agora que em Moçambique eu não estou a ver essas oportunidades. O que está a falhar mesmo? E para terminar, gostaria de parabenizar o programa, gostei do tema e termino com aqui devolvendo a palavra de Inês Tupim Centrais. Quero dar espaço aos outros ouvintes. E tudo sair de falar a partir daqui nas artérias da cidade de Nampula. Prossigam com o café. Com muita força aí nos estúdios centrais.
2: Muito bom dia e obrigado. Vamos a Xai-Xai, ao encontro do ouvinte Félix Perruque. Bom dia e já está a participar.
5: Bom dia, Gerson Jamis. Bom dia, Ernesto Chaú. Bom dia, Ricardo Matinan. Bom, sobre estes prêmios, estes programas, penso que já muito falamos. No ano passado, estivemos também a falar da outra edição. E o que eu queria pedir ao nosso convidado era qual é essa avaliação, a edição passada, refiro-me em termos de resultados, não é? dos selecionados, jogos selecionados, qual é a sua evolução, se há um acompanhamento em relação aos seus projetos. Agora, outra proposta, se calhar para a rádio em si, é que seria que nas próximas edições pudéssemos trazer os próprios jovens, né, para poderem, se calhar, partilhar a sua experiência e nos dar a conhecer as suas criações, porque seria bom que transmitisse também a sua experiência aos outros jovens, né, em relação a que são os seus projetos. Um abraço para o professor Rui Xechai, nas mãos de Rílico.
2: Muito bom dia e obrigado. Cadu Moreira já está em linha também para participar. Bom dia e é bem-vindo.
6: Muito bom dia, de igual modo de saúde ao nosso convidado e a todo o amado querido auditório da Rádio Moçambique. Bem, nessa questão de invenções, de novas patentes, de questões de tecnologia, assim, eu estou preocupado porque nós dá seguimento àquilo que inventam os jovens. Nós também, sociedade, não fazemos o consumo ou não há réplica daquela patente nível tanto da sociedade para fazermos o uso daquele bem que tanto é inventado, às vezes por falta de meios materiais para fazer a réplica, fazer mais uma outra coisa daquela. Portanto, que eu queria efetivamente perceber qual é o mecanismo vão poder efetivamente encontrar para por cobro isto, para que não mora aquilo que, portanto, aquela pessoa trouxe como invenção. Tem visto muita coisa que se inventa nessas feiras, tem que ver coisas dessas, mas depois, na sociedade, não vê aquela patente. Então, o que eu quero perceber aqui com o convidado? Cadu Moreira, para o Maputo, Matola, Congolote.
2: Muito obrigado. Vamos espreitar novamente a nossa caixa de mensagens no Facebook. Temos a mensagem do ouvinte Edi Shabuya, a partir de Mussuriza e Manica, que gostaria de saber que medidas estão a ser tomadas para garantir a participação e o acesso dos jovens das zonas rurais nesta edição do programa Jovem e Criativo. Temos o ouvinte Sérgio Rafael, que nos fala também de Xai-Xai. Muito bom dia e já está a participar.
7: Olá, muito bom dia, jornalista Gerson Jamisse. Muito bom dia também ao convidado. Sou Sérgio Rafael, falo de Vilancolo, não Xai-Xai, mas sim Vilancolo, província de Inhambane. Primeiro, queria saudar o convidado, não é, pela explicação. E junto daquilo que acabou de explicar, não é, para os jovens, é muito bom. Também agradecer o governo, não é, que tem feito ano por ano esse tipo de eventos, é muito bom para os jovens. Então, o que eu gostaria de saber é aqueles jovens que estão nas zonas recônditas, que às vezes para fazer, não têm condições, não é, como participar, qual é o trabalho que está sendo feito para que aqueles jovens que estão nas zonas recônditas também possam participar nesse tipo de eventos. Muito obrigado, termino por aqui. Sou Sérgio Rafael de Vilancolo. Muito obrigado, conduzindo um bom trabalho.
2: Muito obrigado e um bom dia, Ernesto Chauque, convidado. São estas as questões dos nossos ouvintes.
0: E passamos a palavra para o nosso convidado. Reações a estas participações?
1: Muito obrigado. Queria agradecer, em primeiro lugar, as riquíssimas questões aqui colocadas e vou responder em função da afinidade, não é? Em relação à questão da visibilidade, tomamos nota, mas temos estado a colocar em cada edição os jovens como aqueles que dão testemunho. Portanto, muitos vídeos que vão nas redes sociais são de jovens vencedores de edições anteriores. Essa questão também está ligada à proposta que eu concordo, acredito que Na próxima edição, havemos trazer, pelo menos em concordância com a própria rádio, pelo menos dois jovens, tanto aspirando o gênero, para serem eles a partilhar tanto a experiência e, em função disso, avaliar essa relevância a partir de quem efetivamente beneficiou-se e está a viver isso, em termos de continuidade. Eu acho que é de louvar a questão colocada pelo Félix Parruque. A questão que também foi colocada pela questão da rádio comunitária de Moeda, Tomamos boa nota, conforme dissemos aqui, estamos a fazer mapeamento, temos jovens, falamos, por exemplo, de jovem de Angoni, a jovem da cidade de Tete, que mapeamos na internet, encontramos no TikTok e mapeamos até encontrar e podermos. Então, este também é um auxílio que vai nos permitir poder acedê-lo e convidá-lo a participar ou avaliar qual é o mecanismo, qual é o programa do Instituto Nacional da Juventude, que ele é mais elegível, pode ser, se calhar, no Fundo de Apoio à Iniciativa Juvenis, que seja mais elegível, mas vamos avaliar e tomamos boa nota em relação a esta questão que foi nos colocada. Nós, quando estávamos a falar, referimos que a novidade desta edição é a questão do caráter preferencial para inovações na área das mudanças climáticas. Uhum. Portanto, inovações ligadas à mitigação das mudanças climáticas. É a roupagem nova que nós trazemos para esta edição. E para tal temos já um parceiro que dotou, portanto, um orçamento específico para este grupo no Prêmio Revelação, não é? Portanto, os critérios que nós temos no regulamento do Prêmio Jovem Criativo, primeiro é a originalidade, portanto, a unicidade do objeto criado, do projeto criado, a questão da relevância social, da relevância sociocultural, da relevância socioeconómica, a questão da novidade, a dimensão do qual a coisa tanto é nova. São os critérios que são trazidos e eu juro, independente que ele avalie isso, foram nomeados, só para dar ideia, 865 membros de júri, 805 do nível distrital, tanto 55 do nível provincial e 5 do nível nacional. Quem lidera o júri desta edição, no geral, tanto do nível nacional, é o empresário Gabriel Júnior, e integra outros membros de júri de relevância, como Gisela Atimani, Mara Cancuni, Momada Adamo, a famosa Yango, Alfredo Lázaro. Portanto, são entidades idôneas, e em cada distrito tem 5 membros de júri para avaliar, que não tem nada a ver com o governo, portanto, tem autonomia para garantir a transparência em função dos requisitos que são colocados. Referimos-nos aqui que temos pautado, portanto, envolvidos não só o chefe de posto, mas também o chefe de localidade, com recursos às rádios comunitárias e recursos também às línguas locais para o processo de divulgação, porque o nosso entendimento, o inovador não é só aquele que fala a língua portuguesa, mas aquele que, a partir da sua língua nativa, vê o mundo e cria respostas inovativas no meio onde se encontra circunscrito. Falamos daqui de empresários que são nobres e visíveis e incontornáveis em seus distritos, mas não falam português e são elegíveis ao programa. E criamos condições através do Distrito de Educação e de Tecnologia como centros de emprego para que eles possam se candidatar.
0: Muito obrigado, Fernando Macanana, que é diretor dos Serviços Centrais da Promoção e Gestão do Associativismo Juvenil no Instituto Nacional da Juventude. Estivemos aqui a refletir sobre a 12ª edição do concurso Prémio Jovem e Criativo. E assim foi o Café da Manhã.
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0: São, neste momento, 8 horas no país. De volta, Gerson Jamisa, para a apresentação das notícias.
2: Conselho Municipal da cidade da Matola decide remover mais de 4 mil casas construídas ao longo da Orla Marítima. São casas de construção precária, erguidas clandestinamente em zonas de Mangal. Rigoberto Chissano.
10: O presidente do Conselho Municipal da cidade da Matola, que visitou a zona da Orla Marítima, foi informado que as construções são supostamente apadrinhadas por um líder comunitário que atribui espaços em troca de valores monetários que variam de 500 a 4 mil meticais.
11: E este senhor aqui tem cobrado algum preço por isso. A população sabe muito bem disso.
12: O que é que se passa com a VPTU? Estão acusando a VPTU? O que se passa com a VPTU?
13: De nós encontramos é que tem que haver alguém que dá ordem para a destruição.
12: Nós temos 24 horas para começar a resolver isto.
10: O edil da Matola disse haver espaço para que os cidadãos que vivem em zonas de proteção marítima beneficiem de talhões em zonas seguras à luz de um memorando com os municípios de Boane e o distrito de Moamba, mediante inscrição junto às autoridades municipais. Rigoberto Chissano, da Autarquia da Matola, bom dia.
2: A empresa proprietária da embarcação encalhada no canal de acesso ao porto de Quilimane, na Zambésia, poderá responder num tribunal marítimo por poluição e derrame de substâncias proibidas. Rizik Zacarias.
14: A embarcação transportando minérios para a produção de ferro encalhou há cerca de 2 meses no porto de Quilimane. De seguida, os tripulantes despejaram o minério para o mar na tentativa de aliviar a carga por excesso de minérios.
15: Houve já um posicionamento da administração marítima da Zambésia, emitindo multas e também encaminhando o respectivo processo crime para análise e posicionamento por parte do tribunal marítimo.
14: Diretor Nacional de Fiscalização no Instituto Nacional de Administração Marítima, Acácio Beleza, Quilimane, Rizik Zacarias.
2: 8 processos relacionados com o tráfico de pessoas vão a julgamento nos próximos dias em 3 províncias do país. Trata-se das províncias de Inhambane, Sofala e cidade de Maputo, cujos processos estão na fase final de instrução, envolvendo 31 vítimas, 7 das quais estrangeiras. Venâncio Macamo.
16: Dos 8 processos, 5 são de tráfico interno, os restantes internacional, onde as vítimas, na sua maioria, eram para a exploração sexual e laboral. O ponto focal do Grupo de Referência Nacional para a Prevenção e Combate ao Tráfico de Pessoas na PGR, José Cutana, chama atenção aos cidadãos para desconfiar qualquer promessa de indivíduos estranhos.
17: Hoje, infelizmente, o criminoso não atua só com a violência e com a força. Ele engana as vítimas, faz as vítimas acreditar numa situação de melhoria de condições de vida, num bom emprego, que terá uma bolsa de estudo e muitas das vezes acaba com a vítima em desgraça e com a vida destruída.
16: José Cutana, ponto focal do Grupo de Referência Nacional para a Prevenção e Combate ao Tráfico de Pessoas na PGR, chamando a atenção aos cidadãos para não aceitar promessas de indivíduos estranhos.
2: A Comissão Política da Frelimo orienta o governo a fortalecer os setores da agricultura, recursos minerais e turismo, com vista a aumentar a disponibilidade de produção interna e melhorar a segurança alimentar. Segundo o porta-voz do partido, o aumento da capacidade produtiva nacional vai também melhorar a provisão dos serviços básicos. Pedro Guiliche falava esta quarta-feira, no final de mais uma sessão da Comissão Política do partido.
18: A Comissão Política orienta ao Governo a adotar mecanismos sustentáveis que propiciem a contínua transformação económica do nosso país através do fortalecimento de setores-chave, a agricultura, recursos minerais e o turismo, tendo em vista o aumento da disponibilidade de produção interna para melhor capacidade de provisão de serviços básicos e, por conseguinte, aumentar a nossa capacidade interna de segurança alimentar.
2: Na sessão, a Comissão Política decidiu convocar para o próximo dia 26 de agosto a 4ª sessão extraordinária do Comitê Central do Partido, depois da Conferência Nacional de Quadros da Frelimo, a ter lugar de 21 a 23 de agosto. Na atualidade internacional, o Conselho de Segurança das Nações Unidas adotou por unanimidade uma resolução que estende as sanções contra os grupos armados e indivíduos que operam na República Centro-Africana. As medidas incluem o congelamento de bens, proibições de viagem e restrições ao fornecimento de armas e equipamentos militares a grupos armados. Ouvindo, apresentamos as notícias das 8. Escute as próximas às 9 horas.

ponto final desta edição do Jornal da Manhã. Dissemos que o Conselho Municipal de Matola decide remover mais de 4 mil casas construídas ao longo da Orla Marítima. São casas de construção precária erguidas clandestinamente em zonas de Mangal. A esposa do Presidente da República, Guiada Chapo, participa em Angola a partir de hoje de atividades de fortalecimento econômico e social da Organização das Primeiras Damas de África para o Desenvolvimento. No Café da Manhã, falamos dos preparativos para a 12ª edição do concurso a Prémio Jovem Criativo. Nosso convidado foi o diretor dos Serviços Centrais de Promoção e Gestão do Associativismo Juvenil do Instituto Nacional da Juventude, Fernando Macana.

0: Em nome de uma vasta equipa que tornou possível esta transmissão, despedem-se Cedólio Pires, que esteve na sonorização, Gerson Jamisse nas notícias, Ernesto Chauk na edição e apresentação. Obrigado pela preferência, bom dia e um abraço de tamanho de Moçambique.
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0: 8:08. 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

8 horas na 15 minutos e em geral ali eu vivo na buena branca mungsete que não gono com a gingirica moput na ia mais que ninguém gosto vela micho o nene o ena o longo loca cana ina na o lente ruene e quando vela lente rua gusta kisa o ena o ali que enjeleni a veli enzoli nene o cota co ufica anti ruene sai seca lomo tinjelena só Kungali kalita kutsundzusha tama tsamela yankama. 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
1: Nove horas na 23 minutos. 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
1: 10 horas em todo o território nacional, muito bom dia. Passamos a seguir a transmitir o noticiário das 10 em cadeia nacional. Ótima escuta.
2: Zandamela, bom dia, amigo ouvinte. O projeto de interligação energética entre Moçambique e Malawi acumulou prejuízos avaliados em 3,5 milhões de dólares, o equivalente a pouco mais de 224 milhões de meticais. O fato deve-se ao roubo de e vandalização de equipamentos da empreitada. Isauro Afonso.
3: Os atos mais recentes de roubo e vandalização ocorreram esta semana, onde a Polícia da República de Moçambique recuperou dos meliantes agora detidos cerca de 600 kg de cabos elétricos de cobre. Os prejuízos representam cerca de 3% do investimento global de 147 milhões de dólares desembolsados pelo Banco Mundial e pelo Banco Alemão de Desenvolvimento, destinados à construção da linha de transporte de energia elétrica Moçambique-Malawi. Isaura Afonso, a partir de Tete, bom dia.
2: Retomou esta terça-feira o fornecimento de combustíveis ao distrito de Lalaua, em Nampula. O fornecimento de combustíveis estava interrompido desde o ano passado devido à degradação das vias de acesso após a passagem do ciclone Judi. Olívio Mateus.
4: Muito bom dia. O facto foi expresso pelo diretor do Serviço Distrital de Infraestruturas de Lalaua, Armindo Egas, o qual avançou que a única bomba que o distrito dispõe recebeu 20 mil litros de gasolina, faltando ainda por receber o gasóleo. A fonte explicou que para permitir um abastecimento racional da gasolina no distrito de Lalaua, o subsetor criou uma equipe de monitoria do processo de abastecimento para evitar a agitação. Olívio Mateus, Nampula.
2: As inundações registadas no início do ano agravaram o déficit de salas de aulas na província de Sofala. O número de turmas que funcionam ao relento aproxima-se agora a 700. Leiton Sifa.
5: Os dados mais recentes indicam que a província tem falta de cerca de 2.400 salas de aula. Em termos dos alunos que estudam ao relento, são mais de 43 mil. O diretor provincial de educação em Sofala, Luís Meno, aponta Xemba, Marromeu, Mwanza e Machanga como os distritos com maior déficit de salas de aula. O dirigente assegura que o governo está a mobilizar fundos para a construção de infraestruturas escolares e restaurar aquelas que foram danificadas por desastres naturais. Leiton Sifa, na Beira.
2: A esposa do Presidente da República, Geta Chapo, participa a partir de hoje em Angola em atividades de fortalecimento económico e social da Organização das Primeiras Damas de África para o Desenvolvimento. O detalhe com a enviada especial da Rádio Moçambique, Luanda, Célia Manjane.
6: A esposa do Presidente da República já está em Luanda para uma visita de 3 dias. Hoje, Geta Chapo vai participar da cerimônia de lançamento da campanha Reforçar a Resiliência para Mulheres e Raparigas, Clima, Conflitos e Futuros Sustentáveis. A campanha a ser lançada hoje em Angola é uma iniciativa continental liderada pelas primeiras damas africanas que visa capacitar mulheres frente às crises climáticas, promover a paz e garantir o desenvolvimento sustentável. Ainda hoje, Geta Chapo e suas homólogas vão visitar empreendimentos sociais e espaços de interesse social, cultural e tecnológico. A partir de Luanda, para a Rádio Moçambique, Célia Mainjan.
2: Na atualidade internacional, subiu de 18 para 28 o número de mortos na sequência do sismo de magnitude 7,1 que atingiu o Japão na terça-feira. O governo japonês diz que 28 mortos... O governo japonês diz que os 28 mortos incluem pessoas cujo óbito ainda está a ser investigado para determinar se está relacionado com o sismo. As autoridades locais indicam mais de 300 pessoas ficaram feridas e cerca de 40 mil habitações permanecem sem eletricidade. De acordo com a Agência Meteorológica do Japão, o terremoto teve como epicentro a prefeitura de Kumamoto, no sudoeste do país, e foi seguido por dezenas de réplicas. O mundo entra hoje em dívida ecológica, no dia da sobrecarga da Terra, ao esgotar os recursos naturais do planeta disponíveis anualmente. As contas são da Organização Internacional para a Sustentabilidade Global, Footprint Network, segundo a qual a humanidade está a utilizar os recursos naturais 73% mais rápido do que o planeta é capaz de os regenerar. A organização aponta como consequências a desflorestação, erosão dos solos, perda de biodiversidade e acumulação do dióxido de carbono na atmosfera. Foram as notícias a esta hora, as próximas às 11 horas.
1: São neste preciso momento 10 horas e 5 minutos, foram as notícias das 10 em cadeia nacional. O amigo ouvinte está na companhia do emissor provincial de Maputo, transmitimos em 102.3 FM, 1008 onda média, 90.0 Ponta do Ouro e 89.0 FM em Magude. Passamos à transmissão dos anúncios do Secretariado Técnico da Administração Eleitoral, Direção Provincial de Maputo, repartição de aquisições. Passamos a transmitir o seguinte anúncio de adjudicação de concursos. Nos termos da linha D do número 3 do artigo 35 do Regulamento de Contratação de Empreitada de Obras Públicas, fornecimento de bens e prestação de serviços ao Estado, aprovado pelo Decreto nº 79/2022, de 30 de dezembro, comunica-se a adjudicação do seguinte concurso. Número do concurso 03-25-K0024-STAI-DPM-RA-2026, objeto do concurso, contratação de serviços para aquisição de material de escritório. Modalidade do concurso, concurso por cotações. Concorrente adjudicado, Tandi Investimento Limitada. Valor da adjudicação, 249.048 meticais. Estivemos a transmitir um anúncio de STAI, Secretariado Técnico da Administração Eleitoral, Direção Provincial de Maputo, repartição de aquisições. Amigo ouvinte, hoje é quinta-feira. Dentro de instantes, segundo a nossa programação, vamos levar até si o programa Ponto por Ponto, até às 11 horas, à altura do Jornal de Maputo. 11:15 música, 11:30 vida e obra das individualidades da província, 12 horas tópicos do Jornal da Tarde, 12:05 janela comercial e quando forem 12:30 Jornal da Tarde em cadeia nacional. Eu sou Fátima Vidade e juntos estaremos até muito perto das 13 horas. Para abrir este serviço em português, convidamos Jaco Maria, que vai cantar De Mão em Mão. Dentro de 2 minutos, Ponto por Ponto com Alberto Paulo.

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1: Estimado ouvinte, saudações. Está a começar mais uma edição do Ponto por Ponto, um espaço de debate e entrevista no emissor provincial de Maputo da Rádio Moçambique. Hoje, o mote desta conversa é o novo pacote legislativo da comunicação social. Trata-se de três instrumentos legais que passam a nortear a atividade de produção jornalística ao nível do nosso país. É o pacote, ou melhor, é a lei da comunicação social, a lei da radiodifusão e a lei do Conselho Superior de Comunicação Social. O nosso convidado chama-se Isaías Mutimba, é do Sindicato Nacional de Jornalistas. Muito bom dia. Qual foi o caminho percorrido até aqui?
2: Muito bom dia, estimados ouvintes. Bom dia, Alberto Paulo. É um prazer estar nesta casa e, através dela, falarmos para todos os ouvintes de Rovuma Maputo. É um percurso que durou alguns anos. Só para contextualizar, o pacote legislativo é um intermédio, é uma fase intermédia, não é o princípio nem é o fim. Como sabemos, o exercício da comunicação social vinha sendo regido pela lei da comunicação social e sendo regido pela lei de imprensa, tanto a lei 18/91, e por necessidade do contexto atual, 15 anos depois foi necessário fazer a sua revisão. Portanto, houve trabalhos que duraram quase 20 anos em termos de atualizar o seu âmbito e com os adventos das tecnologias de comunicação, houve necessidade de facto de atualizar esta lei de imprensa. Houve muitas fases em que os fazedores da comunicação social estiveram a abordar esta questão da necessidade de atualizar a lei de imprensa. E no meio do percurso houve avanços e retrocessos que levaram que o processo levasse muito tempo, quase 20 anos. Mas, de há 2 anos a esta parte, mostrou-se alguma flexibilidade. Os parceiros, os envolvidos retomaram esta questão. Devo frisar que, quando tomamos conta do SNJ, Sindicato Nacional de Jornalistas, em agosto de 2023, quando nós entramos para o Executivo, elegemos como prioridade esta questão do pacote legislativo. E foi isso que nós fizemos. A primeira coisa, entramos em contacto com os órgãos de comunicação social, entramos em contacto com os parceiros, neste caso o MISA, o Gabinfo, o Instituto de Comunicação Social, aliás, o Conselho Superior da Comunicação Social, que são as 4 entidades que trabalharam neste pacote, mas também outras organizações da comunicação social. Podemos falar aqui de Forcom, e associações, Associação de Mulher na Comunicação Social. Trabalhamos com este grupo todo. Isso permitiu que se flexibilizasse a conversa à volta da comunicação social. Isso levou à criação do grupo técnico que compulsou à volta dos debates, e houve um processo que levou para todo o país, envolvendo os fazedores da comunicação social, estou a falar de jornalistas e funcionários da produção, mas também organizações da sociedade civil, organizações, incluindo também associações dos, digamos, dos órgãos de comunicação social, quer dizer, os gestores dos órgãos de comunicação social. Então, tivemos vários encontros e promovemos a auscultação a nível de base nos órgãos de comunicação social. E importa aqui referir que este é um pacote legislativo que pode não ter consenso, isso é normal, mas teve um envolvimento massivo de toda a classe.
1: E o que muda aqui?
2: O que muda é que, como se diz, não sou jurista, mas disse que uma lei que não é aceite não tem possibilidade de ser cumprida. Neste caso, a lei foi uma coisa que até impressionou mesmo os deputados da Assembleia da República, porque é uma lei que veio da classe. Portanto, é uma lei que veio da classe e foi discutida durante muitos anos. Epa, é isto que nós queremos, epa, não é aquilo. Houve muitos debates e vários interesses cruzaram-se e chegou-se a um consenso nosso. E submeteu-se ao governo, o governo submeteu à Assembleia da República e fomos chamados. Houve várias audições em que nós fomos chamados à Assembleia da República, explicamos e eles quiseram saber, mas por que assim? Até tivemos que dar explicações sobre o funcionamento do jornalismo. Porque há questões que nós colocávamos e eles não percebiam. Afinal, o que é isto? Então tínhamos que explicar que isto, para o jornalista trabalhar, precisa destas e aquelas condições. E foi compreendido, é uma lei que foi aprovada, ou digamos, é o pacote legislativo que foi aprovado por unanimidade, que se frise isso.
1: O que é raro.
2: O que é muito raro, há muito tempo que não vemos isso na Assembleia da República, nós estivemos lá, por unanimidade e por aclamação, de pé, e foi o que aconteceu. Esse para nós é um grande ganho, para a classe jornalista é um grande ganho. Finalmente conseguimos ter uma lei moderna, não está completa, porque a base vem já de há 20 anos, como sabemos, as leis nunca são perfeitas, é por isso que são revistas de vez em quando.
1: Pois.
2: E eu posso dizer até que eu dizia numa das audições na Assembleia da República que o nosso interesse como sindicato é que esta lei seja aprovada. Sentimos que não é perfeita, mas por ter levado muito tempo, antes de ser aprovada, já precisa de revisão. Mas mesmo assim, nós clamamos que seja aprovada. E de facto foi aprovada.
1: É o começo.
2: É o começo, e exatamente este é o começo, dizemos que é o começo mesmo, porque daqui para frente é preciso... É um grande envolvimento, não só da classe, mas de toda a comunidade, toda a sociedade, todos os estratos sociais têm que estar envolvidos nesta questão.
1: Há inovações aqui, por exemplo, a lei da radiodifusão já define, já coloca balizas e refere que os órgãos nacionais devem priorizar conteúdos igualmente nacionais.
2: A grande novidade que é trazida neste pacote legislativo mesmo é que, para além da lei da comunicação social, que vem substituir a lei de imprensa, vem a nova lei, que é a lei da radiodifusão. E a lei da radiodifusão, se formos a acompanhar muito bem a lei de imprensa, vamos encontrar remissões. Tanto que a lei de imprensa remete à lei da radiodifusão. Há questões que a lei de imprensa não trata e remete à lei da radiodifusão. E a lei da radiodifusão também, há questões que remetem à lei de imprensa. Portanto, há uma interligação aqui. Uma das inovações que esta lei traz é que, na lei de imprensa, a lei de imprensa foi feita na base da imprensa escrita. Então, a lei da radiodifusão vem, de facto, tratar a questão do jornalismo exercido através da rádio e televisão, especificamente. Mas o mais importante é que vem enquadrar as novas tecnologias. Temos televisões, rádios que são transmitidas através portanto, da internet e tudo mais, e esta lei está a prever isso. Esta questão de 80% do conteúdo nacional vem para responder o papel da comunicação social na promoção dos valores nacionais, na promoção da cultura nacional, na promoção do conhecimento nacional. Portanto, vem, não vou dizer corrigir, mas vem disciplinar a utilização dos conteúdos, quer nacionais, quer estrangeiros. Portanto, é uma questão de obrigar aos órgãos de comunicação social a produzir e não apenas ser caixas de ressonância. Portanto, isto é mesmo para...
1: Tem-se dito conteúdos enlatados.
2: Exatamente. Portanto, isto vem de corrigir isso e também vem disciplinar a difusão dos conteúdos em determinados períodos. Quer dizer, tem que se observar os períodos em que se difundem certos conteúdos, quer nacionais, quer estrangeiros, mas é preciso haver esta disciplina. Portanto, esta lei vem, de facto, colocar algumas balizas em relação ao que se partilha, ao que se publica, ao que se produz e ao que se importa.
1: A título de exemplo, uma televisão nova, com conteúdos exclusivamente ligados à criança, às 20h30, 21 horas, fecha a televisão, a emissão da televisão fecha. É o período em que as crianças devem dormir. É isto.
2: É mais ou menos isto. Pronto, estamos numa sociedade evoluída, globalizada, como se diz, mas que não deve descurar os nossos valores. Nas discussões houve muito debate em relação à referida hora nobre, porque nós sabemos, a Rádio Moçambique é exemplo. Qualquer um de nós sabíamos que às 20 horas havia o programa, portanto, aquele programa de Turututurutão, que era para ir dormir. Dava-se lá aquela música, uma história para dormir. Que significa que a criança, naquele momento, já fez os deveres de casa, já jantou, já fez a digestão, tem que ir dormir. Depois fica os mais velhos. Então, se uma televisão, uma rádio, é exclusivamente de crianças, então, se essas crianças já foram dormir, portanto, é preciso ver bem. Não que realmente tem que fechar, mas os conteúdos sobre crianças, aquela hora, já terminaram.
1: Cessam.
2: Cessam, sim.
1: Muito bem. Dizia que isto tudo é um caminho. Pretende-se chegar a um porto. O que vai acontecer durante este período? O que efetivamente vai significar a criação, ao abrigo deste novo pacote, do Estatuto de Jornalista, e da tão almejada carteira profissional? O que, que isto vai trazer?
2: Nós tivemos há uma semana, por iniciativa do sindicato, decidimos que esta lei tem que

0: Estado tem o dever de dar acesso aos jornalistas a todas as condições de trabalhar. Condições, não digo materiais, mas condições de poderem fazer o trabalho, seja onde estiver dentro do território nacional. E fizemos isso e chamamos as entidades públicas e privadas, os nossos parceiros estiveram lá, os jornalistas estiveram lá, que é para aprimorar desta lei. Nós chamamos de socialização. Porque quando estivemos a produzir a lei, quando estivemos a discutir, não produzimos, nós discutimos as premissas da lei e depois submetemos ao Estado. E depois de as leis serem aprovadas, ou o pacote legislativo ser aprovado, vimos a necessidade de voltar para aqueles que discutiram para socializar. E foi o que fizemos no dia 22. Estiveram lá, houve muitos debates. O tempo foi tão curto, porque há muita coisa. A nossa questão não é discutir o conteúdo da lei, mas apropriarmos da própria lei, compreendermos, porque a lei é lei, tem que ser cumprida. Entretanto, nós precisávamos de compreender. Então chamamos pessoas abalizadas na matéria e discutimos isto e foi muito bom, porque houve uma participação massiva. Foram 4 horas, mas foram poucas. Não foi possível. O que vai nos trazer esta lei? Vai nos trazer grandes inovações, vai nos trazer, por exemplo, definições em relação ao que é um jornalista, né? É a questão do estatuto de jornalista. O jornalista tem que ter um estatuto próprio. Ou, digamos, tem que recuperar, porque já teve. Não é por acaso que é chamado o quarto poder. E nós podemos dizer que até o primeiro poder, porque até controla os outros poderes.
1: Os outros três.
0: Os outros três poderes que são definidos, né? Constitucionalmente. Este não é definido constitucionalmente, mas controla esses três poderes. Fiscaliza, assessora e chama atenção. Portanto, esse poder está acima de todos eles. Mas é o quarto, né? Tudo bem. Sendo assim, nós queremos que os fazedores deste poder tenham um estatuto próprio. Queremos que os fazedores deste poder tenham dignidade. Como assim? Tem que ter um código de ética e deontologia profissional. Já estamos a trabalhar sobre esse estatuto, já finalizamos. E o código, esse código de conduta, que é o estatuto de jornalista, remete, tanto ele define quem é jornalista, e ainda remete a um reconhecimento.
1: Mas aqui, a antiga lei de imprensa já definia, e tínhamos a definição que tínhamos sobre o jornalista, segundo a lei de imprensa, era o profissional que trabalhasse para produzir e divulgar informação,
0: sim.
1: Ligado a uma entidade
0: remunerada, permanente.
1: Uhum. E por aí. Agora temos outros condimentos aqui. Uhum. O jornalista, primeiro, há um caminho para se ser jornalista. Há a exigência de um estágio. Pode explicar?
0: Ao abrigo, tanto desse estatuto, o jornalista tem que ter formação.
1: Bem, significa isso que o jornalista sai de uma escola de formação.
0: Exatamente. O jornalista tem que frequentar, tal como frequenta o enfermeiro, tal como frequenta o
1: médico,
0: o engenheiro, tal como frequenta o motorista.

0: Só para conduzir um carro tem que frequentar uma escola. Agora, não é possível alguém acordar de manhã, pega no carro e conduz, não é? Então, o jornalismo tem regras e tem princípios base para poder exercer jornalismo. Portanto, tem que ter formação, tem que ir para a escola.
1: E este estágio será de 1 ano para todos os jornalistas? Temos escolas de nível médio, temos escolas de nível superior. O estágio, ele é igual, o período é igual para
0: Não,
1: todos.
0: não é, não é, não é. Os jornalistas do nível médio terão um estágio de 18 meses, por exemplo. É uma proposta. Não, nem gostaria de falar dessas coisas porque ainda não é. Da lei que já foi aprovada,
1: Mas
0: podemos
1: são essas
0: falar.
1: coisas que alimentam acesos debates até.
0: Muito certo. O que o código prevê é que a formação média tenha um estágio de 18 meses e formação superior um estágio de 12 meses. Portanto, é uma formação, portanto, é um estágio acompanhado, tem que ser acompanhado, tem que ter um instrutor que acompanha, que no fim vai dar um relatório técnico, dar um relatório técnico da sua evolução. E esse relatório é que vai ditar a posse, o acesso ou não da carteira profissional. Portanto, depois de um estágio. Portanto, fez a formação, tem que ir a um estágio. Existe estágio curricular, isso não tem problema. Mas depois tem um estágio
1: Profissional.
0: profissional. É esse que se exige, porque mesmo o estágio curricular. Tem alguém que acompanha,
1: Pois.
0: que depois faz um relatório para a escola. Que esse relatório é que define a nota com que vai passar esse jornalista. Portanto, esse aspirante, neste caso, é
1: Portanto,
0: jornalista.
1: esse aspirante está na fase final da sua formação. Vai a um estágio, geralmente de 3 meses,
0: Isso.
1: sai deste estágio, é avaliado, sai, vamos supor, sai já da escola, volta a um estágio, é
0: Profissional.
1: esse, já profissional, é esse que é de 12
0: 12
1: meses.
0: meses, sim. Então, ele faz o estágio de 12 meses, formação superior, se for médio, 18 meses, e tem um instrutor, portanto, tem um acompanhante lá nesta empresa, onde ele está a estagiar. E dali tem um relatório que vai ser submetido à comissão da carteira profissional. Então, a partir daí, ele recebe a carteira profissional. Já
1: E é a partir daqui que ele já pode ser admitido numa
0: pode ser
1: empresa de
0: admitido.
1: comunicação social.
0: Sim. Essa vai ser a condição para a admissão numa empresa de comunicação social. E há de haver um controle, há de haver fiscalização. Isso vem por quê? Vem porque neste momento, por exemplo, em que nós estamos. Notamos um uso abusivo da figura de estagiário. Há empresas que há órgãos de comunicação social que só trabalham com
1: Os
0: estagiário.
1: estagiários.
0: Portanto, o estagiário está lá 2, 3, 6 meses, depois vê que já está a ficar apertado, dispensa, mete outros, e mesmo aqueles que estiveram lá podem voltar e continuam sendo estagiários e tal. Então, é isto que esta lei procura sanar. Outra coisa que a lei procura sanar é a questão dos contratos de trabalho. Os jornalistas têm que ter contrato de trabalho.
1: Mas neste momento, como é que está a situação? São muitos casos de
0: Temos,
1: jornalistas que
0: temos,
1: trabalham sem os devidos contratos.
0: temos. Temos muitos. Nós já fizemos visitas, não vou dizer a todos os órgãos, mas grande parte dos órgãos, mesmo aqui em Maputo, não só Maputo província, cidade, mesmo noutras províncias, já fomos encontrar essas situações, que de profissionais estão a trabalhar sem contratos. Ou contrato feito assim por uma simples mensagem do WhatsApp. Já ok, nós aqui a trabalhar, vais ganhar tanto. E por vezes nem isso. Alguns, há jornalistas que ganham um gênero. No fim do mês ou no fim de um período, está ali 5 quilos de arroz, qualquer coisa e tal, não sei quantos. Ou em função das necessidades. Ah, eu estou a precisar de um dinheiro e tal. Não sei. Ah, também toma lá, até aqui. Há muitos casos desses. Há muitos, mas muitos casos. Mesmo aqui na cidade de Maputo, aqui na província ou na cidade de Maputo, temos esses casos. Não vamos citar aqui por questões éticas, mas há muitos casos desses. Mas também temos muitos casos de pessoas, vou dizer pessoas, porque para dizer jornalista, não fica bem de chamar a todos de jornalistas, né?
1: Pois.
0: Não fica bem. Jornalista é uma profissão que tem que ter pessoas formadas na área que conhecem as regras de funcionamento, as regras que norteiam o exercício desta atividade, né? Mas hoje em dia qualquer um mesmo, pega um telefone e tal, está a filmar e depois está aí a falar, já é jornalista. Desculpa lá, não é bem assim, né?
1: É aquilo. Então, este exercício todo vai também acabar com essa banalização
0: vai,
1: da figura de jornalista.
0: Sim, não tenha dúvida, Alberto, não tenha dúvidas que a ser bem cumprida esta lei vai parar esta banalização, vai parar esta qualquerização da atividade jornalística. Uma pessoa que fala muito não é jornalista. O jornalista até pode não falar, mas você vai encontrar alguém só está a falar, só. Está a falar, é jornalista. Então, e também vai disciplinar a atividade, porque estamos a ver muitas coisas que alguém vai, quer dizer, tornar o jornalismo como uma esquadra, onde as pessoas só vão meter queixas. Tudo bem.
1: Mas isto parte do próprio jornalista. Há vezes que o jornalista se posiciona como um juiz.
0: Como juiz, exatamente. É isso aí. E isso é déficit de conhecimento das questões básicas de funcionamento, das questões básicas do exercício da atividade. Porque há a questão da busca da questão da isenção, busca da verdade, a busca do equilíbrio, mas tudo feito com ética,
1: pois,
0: e com profissionalismo. O jornalista nunca pode rotular a ninguém. Quem define ou quem determina quem é culpado, quem determina quem é assassino, quem determina quem é ladrão, é o juiz, não é o jornalista.
1: E mesmo que o jornalista veja o suposto ladrão a roubar,
0: aquelas
1: não é ele que
0: diz que aquele
1: diz
0: é ladrão.
1: Que aquele é ladrão.
0: O jornalista o que tem que fazer é trazer todas as evidências, cruzando, porque até pode ver a pessoa retirar alguma coisa. Mas ele não pode definir que aquele está a roubar, porque aquele carro não é dele. Se calhar o dono é que mandou.
1: Pois.
0: Agora, o que tem que dizer é que eu vi o fulano abrir a porta ou arrombar a janela, atirar certa coisa. Ponto final. Mas de repente o carro trancou-se. Se calhar a cara dele, trancou-se, ele partiu a janela para poder tirar as coisas dele. Então, eu, para mim, aquele é ladrão, mas não é. Depois vai-se provar que não é. Quantas vezes até os próprios juízes já condenaram pessoas inocentes por causa de evidências não próprias? Há muitos casos desses. Eu recordo uma vez, num ano, 1980 e tal, ou 90, em que norte-americano, guarda-redes de Machaquém, saiu, tinha o carro dele ali, não se sabe o que aconteceu, nós íamos lá assistir o jogo, ele partiu vidro do carro dele. Partiu, abriu, ou perdeu a chave, ou deixou as chaves lá dentro. Não ficamos a saber, nós ainda éramos jovens, né? Mas vimos ele a partir o vidro do carro dele.
1: Entrou e...
0: Entrou, foi embora. Então, são essas coisas que o jornalista tem que ter cuidado quando está a tratar as matérias sem emoção. E uma regra básica, cruzar as fontes e verificar estas fontes. Eu não gosto muito de usar fontes fidedignas, fontes... Não, é cruzar as fontes, credíveis. Pois. Porque se há alguma coisa que está-se a falar da Rádio Moçambique, eu preciso de ouvir a Rádio Moçambique. Olha, estou a ouvir isto, isto e isto. Tem estas setas e aquelas evidências. O que é que diz? Cruzar as fontes, pelo menos isso. Mas às vezes temos situações em que está-se a falar de muita uma coisa e tal, sem citar uma única fonte. Uma falácia sem fonte, não é notícia.
1: Aqui vai entrar já a lei do Conselho Superior de Comunicação Social.
0: Pois, que é o fiscalizador. Como vê, estas três leis estão interligadas. Vem o Conselho Superior da Comunicação Social para fiscalizar, para disciplinar e sancionar. É uma coisa nova, porque o Conselho Superior da Comunicação é criado pela Constituição da República, mas acho que há mais de 20 anos que foi criado, mas até aqui não tinha uma lei. Esta é a primeira lei que o Conselho Superior de Comunicação Social está a ter.
1: Portanto, não tinha o poder sancionador.
0: Não tinha o poder
1: aparecia
0: sancionador.
1: Aparecia para dizer, epá, isto não fica
0: aconselhar,
1: bem.
0: Aconselhar.
1: Faça deste jeito.
0: Exatamente. Consulta, era um órgão de consulta. Epá, Itália, aconselhar, isto aqui. Mas não tinha... Mas agora já pode. Com esta lei, já pode sancionar. Já tem poder sancionatório. E para se chegar a esta parte, houve um exercício muito grande. Porque estamos a falar do artigo 50, número 4 do artigo 50, que cria o Conselho Superior da Comunicação Social. Se não estou em erro, parece que é isso. E em que dizia que tinha o poder de aconselhar e tal, tal, tal. E outros poderes. E outras funções. Então foi aqui que se pegou para se introduzir essa parte do poder sancionatório. E foi aprovado, entrou neste pacote, porque se as duas leis fossem sozinhas, estariam incompletas. É por isso que se acopulou esta lei do Conselho Superior da Comunicação Social para poder fiscalizar, disciplinar, sancionar. Esse é que é o papel do Conselho da Comunicação Social.
1: E a lei o que prevê sobre estes órgãos de informação por via da internet? Temos muitos conteúdos que são publicados por via da internet. Quem vai ser órgão aqui? Hoje em dia temos os podcasts, temos várias plataformas de divulgação de informação e produção de conteúdo de divulgação por via da internet. O que vai nos trazer a lei?
0: É um desafio muito grande. Primeiro, é preciso ver a questão do envolvimento das entidades. O envolvimento das entidades. Neste momento temos, e nesse caso já é a via como é publicado. Veja que para você entrar na internet e fazer o seu trabalho, já é uma outra entidade que já não é o Conselho Superior da Comunicação Social. Tens que ir ao INSM, o Instituto Nacional das comunicações. Portanto, é um desafio, conforme disse no princípio, as leis nunca são completas, nunca são eficientes. Então, é um desafio muito grande, é um exercício que ainda tem que ser feito aqui, porque há quem autoriza o uso do espectro, né? Há quem autoriza isso aí. E já não é um exercício da comunicação social. É a forma de divulgação.
1: É um meio para divulgação.
0: É um meio de divulgação. Portanto, é preciso haver um exercício muito grande de ou noutras latitudes, por exemplo, tens a mesma entidade a controlar tudo. Aqui não. Então, acho que é um exercício ainda. Eu recordo quando fomos à Assembleia da República, estávamos nós os quatro, MISA, Conselho Superior da Comunicação Social, Gabinfo e nós o ICNJ, mas também estava o INCM. E levantou-se essa questão e outras entidades ligadas a esta matéria. Portanto, é um assunto ainda que precisa de ser aprimorada, como fazer isso aí. Agora, os conteúdos, estas leis estão a reger conteúdos jornalísticos. Agora, a forma de divulgar
1: esses conteúdos
0: é preciso aprimorar. Então, estamos no... O debate ainda está em aberto, mas já é um passo muito grande, é um passo muito, muito positivo que já demos e é preciso congratular isso, é preciso reconhecer isso.
1: Permita-me recuar a um aspecto. Esses instrumentos vêm controlar esta forma de a publicação, o funcionamento até dos órgãos. Vêm definir quem é jornalista e esperamos que controlem igualmente esta questão da banalização da figura do jornalista, da profissão jornalística e por via disso lima-se igualmente os estágios intermináveis, mas há a questão de salários. Este pacote toca nesse aspecto? Essa questão levanta muito, muito barulho no seio da classe. Parece não haver um instrumento que norteie esta definição de salários nos órgãos de comunicação social. Sobretudo os privados.
0: Okay. Sim, boa questão. E, por acaso... Também, logo depois da aprovação deste pacote, estive num debate em que se colocava esta questão. E eu dizia que, ainda estávamos a discutir a questão do estatuto e tal, não sei quantos. Não, mas eu dizia que este caminho que foi... que está a ser trilhado, vai levar a uma discussão do salário mínimo de jornalistas. Porque como sabemos, em Moçambique, todos os anos discute-se os salários mínimos setoriais. Mas o jornalista é o único setor que não se discute salário mínimo. E recordo-me que há tempos atrás até a gente tentava discutir isso, mas vamos pôr o SETT, né? Não está lá representado. A classe não está lá representada. Discute-se salários de todos os setores.
1: E todos os setores estão atentos para ouvir o jornalista.
0: E o jornalista está lá a fazer cobertura. O jornalista está lá a fazer cobertura. É o primeiro a divulgar que, olha, o setor X aumentou tantos meticais, tantos por cento e tal. No entanto, O setor dele não está lá. Olha, com este exercício que está a ser feito com o estatuto de jornalista, carteira profissional, isso abre espaço para discutir o pacote salarial. Abre espaço. Como eu costumo dizer, ou costuma-se dizer, não podemos colocar a carroça em frente dos bois, mas posso dizer seguramente que este exercício leva à discussão do pacote salarial da classe. Isso sim, leva. Não me pergunta quanto, já fizeram essa pergunta, mas o ideal é que eu poderia dizer qual é o ideal, mas a verdade é uma, é que vai-se discutir, sim, o salário mínimo de jornalista, para limar esta banalização que existe. E, neste momento, cada empresa define o que tem que pagar.
1: E mesmo lá dentro dessa empresa, esses critérios não são claros.
0: Eu já estive num órgão de comunicação social, não vou dizer qual, em que fui ver as disparidades. A lei do trabalho diz que as pessoas que trabalham no mesmo setor, fazem o mesmo trabalho, têm direito à mesma remuneração. Pode haver diferença disto e daquilo, um subsídio aqui, algum mérito, alguma outra coisa que cada um possa fazer. Mas a base, estamos a falar da base. Mas vamos ver bases diferentes. Como é que pode ter bases diferentes as pessoas fazem o mesmo trabalho, a mesma categoria e tudo. Aliás, até em algumas situações nem há categoria. É só tudo gado no mesmo curral. Então não há diferença. Então é preciso criar diferenças. Cada empresa tem o seu qualificador. Se for a Rádio Moçambique, vai encontrar um qualificador. Vai à TVM, vai encontrar um qualificador. Vai a um dossiê de fatos, vai encontrar outro qualificador. Mas todos somos jornalistas.
1: A Sociedade de Notícias.
0: A Sociedade de Notícias vai ter um outro qualificador. Mas somos todos jornalistas. Quando estamos ali, quando dizem jornalistas, levantamos todos. Mas se chega num sítio e diz professor do nível A, do Rovuma Maputo, é a mesma coisa. Se vai, diz que trabalhadores da agricultura, do Rovuma Maputo, é a mesma coisa. Trabalhadores metalúrgicos em Cabo Delgado, é o mesmo, é Maputo. Portanto, não há diferença. Mas aqui dentro da mesma cidade, temos dois, três, quatro órgãos de comunicação social com bases diferentes. Então, é isto que tem que ser eliminado. Portanto, é um desafio também pensar em criar um órgão de comunicação social. Não pode criar um órgão de comunicação social sem capacidade para arcar com estas...
1: Tem que ser analisar primeiro esses aspectos todos.
0: Esses aspectos. Vale a pena? Se quero abrir uma banca, tenho que saber se vale a pena abrir a banca no mercado central ou abrir a banca no mercado de Madruga. Porque lá tem regras, né? Se quero vender frutas, há regras para vender frutas. Quero vender mariscos, há regras para vender mariscos. Olha, aqui não pode vender. Só pode ir vender no mercado de peixe. Então, eu, se quero abrir um órgão de comunicação social, tenho que verificar essas condições todas. Se eu tenho, posso ou não posso, né? Não é só vamos lá. Entanto, isto vai disciplinar não só o exercício da profissão, mas também a abertura das empresas jornalísticas.
1: Pois. Muito bem. Assim, chegamos ao fim deste espaço, ponto por ponto, da Rádio Moçambique. Hoje falamos do novo pacote legislativo de comunicação social, um pacote que integra três leis, a lei da comunicação social, a lei da radiodifusão e a do Conselho Superior de Comunicação Social. A moderação foi de Alberto Paulo. Até a próxima quinta-feira. Bom dia e boa escuta à restante programação da Rádio Moçambique.
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0: São nesta altura 10 horas e 59 minutos. Foi mais uma edição do programa Ponto por Ponto. Dentro de instantes, o amigo ouvinte estará informado através do nosso jornal de Maputo, aqui no seu emissor provincial, onde transmitimos em 102.3 FM, 1008 onda média, 90.0 Ponta do Ouro, 89.0 FM em Magude.
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0: São neste preciso momento 11 horas em todo o território nacional. A seguir, Jornal do Maputo. 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
3: Muito bom dia, estimado ouvinte. Este é o Jornal de Maputo, numa edição de 30 de julho de 2026, num dia em que destacamos que a Procuradoria Provincial convida a sociedade a uma reflexão sobre o tráfico de pessoas que são recrutadas supostamente para atividades ilegais no país. O secretário de Estado na província de Maputo quer que os profissionais do setor contribuam para a conservação dos meios e equipamentos hospitalares, visando a garantia de qualidade dos serviços. Estes são os tópicos do Jornal de Maputo de hoje, uma edição e apresentação de Juvidangovo e Tomás Buruma nos cuidados técnicos. Boa escuta. Iniciamos com a informação que dá conta que a Comissão Técnica para o Diálogo Nacional Inclusivo encoraja a população da província de Maputo a manter vivo o espírito de debate e tolerância para o alcance de uma paz efetiva em reforço da unidade nacional entre os moçambicanos. Esta informação é desenvolvida pelo jornalista Domingos Macalani.
4: O coordenador desta comissão na província de Maputo, João Zonso, destaca ser este o principal objetivo do processo das audições públicas que os termina nesta região do país.
5: Estamos aqui para nos ensinarmos e tornarmos o nosso país mais seguro, mais estável e sempre em paz. O presidente Chapo está sempre a dizer que primeiro é a paz e a estabilidade do país para que nós possamos ter desenvolvimento. E o diálogo é essa condição para nós assegurarmos a paz e essa estabilidade que nós queremos para que haja independência econômica.
4: João Zonjo falava esta quarta-feira durante a sessão da audição pública no posto administrativo de Xangalani e distrito de Namacha, província de Maputo. Na ocasião, os participantes no evento concordaram com a introdução de reformas de continuidade ao nível da administração pública e do sistema de gestão eleitoral.
6: Chamo-me Olazo Armindo Comé. A exclusão dos professores na Comissão Nacional das Eleições. Por mim, devia não haver nenhuma exclusão, porque o edital já diz que é concurso público. Então, como concurso público, significa que todos nós devemos concorrer.
7: Respondo pelo nome de Josias Fenel Xunguan. Eu acho que é muito importante usarmos cartão de eleitor para eleição, porque temos aquelas eleições autárquicas. Pode-se dar o caso de ser alguém da zona centro, vir para cá, vir exercer o seu direito, porque está a portar BI, enquanto não reside naquela zona autárquica, não teremos como ver se este aqui se residiu aonde, porque só foi adquirir o BI, é um moçambicano, pode votar em qualquer sítio.
4: A Comissão Técnica para o Diálogo Nacional Inclusivo na província de Maputo encerra a fase das audições, apresentando o documento que contém as ideias sistematizadas pela entidade na primeira fase do processo à população de Machubo, no distrito de Marraquene, e de onde vos falou Domingos Macalani.
3: Depois da informação do andamento do Diálogo Nacional Inclusivo, vamos à informação que a Procuradoria Provincial convida a sociedade a uma reflexão sobre o tráfico de pessoas que são recrutadas supostamente para atividades ilegais no país. Desenvolve esta notícia a jornalista Vitória Citói.
8: a instituição entende ser urgente a definição de mecanismos para travar o fenómeno, destacando casos de recrutamento de mulheres para a prostituição e o uso de menores de idade em atividades de comércio de vários produtos, sobretudo em períodos noturnos. Esta semana, dedicada à luta contra o tráfico de pessoas, a Procuradoria Provincial trabalha em diferentes locais, com destaque para escolas, em palestras, visando consciencializar a sociedade sobre o impacto do fenômeno. O porta-voz da Procuradoria Provincial de Maputo, José Manuel, diz que a localização da província na região do Grande Maputo coloca desafios, havendo necessidade de esforços redobrados.
9: O tráfico de pessoas não opera apenas no plano internacional, mas dentro do país também. Nós temos essa situação. As pessoas são levadas de um ponto ao outro, sob promessas falsas. Chegam aqui e são sujeitas a trabalho de escravatura. São sujeitos a vender ovos, a vender biscoitos, a deambular pelas ruas, privando-nos da escola e de outros direitos que lhes são inerentes. Portanto, é uma missão que incumbe a todos nós, não só ao Ministério Público, mas a toda a sociedade, estarmos todos preparados e atentos a denunciarmos para que medidas adequadas sejam tomadas para corrigirmos e responsabilizarmos todos aqueles que, direto ou indiretamente, estão envolvidos neste tipo legal de crime.
8: José Manuel, porta-voz da Procuradoria Provincial de Maputo, e a necessidade de ações vigorosas visando o combate ao tráfico de pessoas. O Dia Mundial de Combate ao Tráfico de Pessoas assinala-se esta quinta-feira. Da Matola, Vitória Sitoi.
3: O secretário de Estado na província de Maputo quer que os profissionais do setor de saúde contribuam para a conservação dos meios e equipamentos hospitalares, visando a garantia de qualidade dos serviços. Henriques Bongés falava na entrega de uma ambulância ao Serviço Distrital de Saúde, Mulher e Ação Social em Boane. Além da viatura, Boane recebeu ainda alguns bens sanitários e apoio financeiro para o abastecimento de viaturas, uma oferta da Fundação Internacional Mão de Compaixão.
10: Queremos também dizer aos nossos enfermeiros, muitos distritos, vocês souberam, muitas ambulâncias foram queimadas durante a manifestação. Muitos distritos não têm. E hoje vocês foram abençoados, têm. Cuide daquela ambulância, cuide dos lençóis. Apesar de não estar escrito, é fácil tirar, né? Quando você tira uma coisa que foi dada com Deus, vai ficar pecador para sempre. Temos que valorizar aquilo que vem no fundo do coração e pela bênção de Deus. É ou não é? Então precisamos de usar bem os meios que nós fomos dados. Não é porque eles têm, não. É amor ao próximo.
3: Por seu turno, o patrono da Fundação Internacional Mão de Compaixão, Honório Kutan, referiu que a ação faz parte das iniciativas da agremiação visando cultivar o amor ao próximo.
11: Minha presença aqui resume-se numa única frase, o amor. Amar ao teu próximo como a ti mesmo. É o que faz os enfermeiros e os médicos. O teu próximo não é o teu amigo, não é o teu irmão, não é a tua irmã. O teu próximo é qualquer pessoa que sofre, que precisa de uma mão estendida sua. Colocar um sorriso na cara de alguém é muito importante. Por isso eu não tenho muita cerimônia, não vim aqui para fazer um sermão, mas vim apenas para apresentar o que nós trouxemos para o bem da Vila Municipal de Boane, para o bem do distrito de Boane, para o bem do lugar que me viu a nascer.
3: Honório Kutan, falando esta quarta-feira na cerimónia de entrega de uma ambulância e alguns kits hospitalares no Centro de Saúde de Boane, província de Maputo, onde prometeu ainda fazer a entrega de 200 colchões dentro de dias para ajudar os doentes naquela unidade sanitária.
12: Vamos agora ao distrito de Boane, ainda onde hoje é inaugurada uma instituição bancária naquela parcela da província de Maputo. Vamos ao encontro de Rigoberto Chissano. Rigoberto, bom dia. Que notas é que traz desta inauguração, desta instituição?
13: Muito bom dia, Jovita Ngovo. Bom dia, ouvintes da Rádio Moçambique. De facto, respondo a partir da Vila Municipal de Boane, uma vila que já, como característica, uma movimentação intensa de pessoas de um ponto para o outro e como é o ponto de convergência dos distritos de Matutuíne, na Maacha, e também das localidades, dos postos administrativos de Xangalane e de Ketuane. Estamos a falar de postos esses que estão um pouco distantes das suas sedes distritais, Xangalane, distrito de Namaacha, e Ketuane, distrito de na Tutuíne. Esses postos administrativos têm como sede a Vila de Boane. Quanto ao comércio, tudo o que querem fazer, fazem aqui na Vila de Boane. O que faz com que Boane registre, então, um movimento intenso. É um ponto de convergência. A temperatura também é uma temperatura, o céu está cinzento, o sol vai espreitando tipo um ladrão de uma vez a outra. E neste momento respondo a partir de uma instituição bancária, como bem disseste, o governador da província de Maputo acaba então de fazer então a inauguração desta instituição bancária, onde deixou uma mensagem de que o governo vai continuar a trabalhar para criar estabilidade e condições para que instituições bancárias cheguem a outros pontos deste distrito e não só. O governador da província de Maputo diz que as instituições bancárias devem também começar a olhar para as localidades, postos administrativos, assim como o bairro. Está a falar daqueles bairros um pouco movimentados em termos do comércio, por isso essas zonas já merecem também ter instituições bancárias. O governador da província de Maputo diz também que mais instituições bancárias devem então apostar neste distrito. Para além do movimento que caracteriza a vila, é um município mais extenso do país. Por isso, precisa ainda mais de infraestruturas desta natureza para capitalizar ou para completar o raio deste município. Estamos a falar de um município com mais de 30 quilômetros, estamos a falar daqui da vila até a zona de Manhane, até Porto Henrique, com fronteira com Namacha. É um município extenso que precisa ainda de vários serviços públicos para completar, então, o seu raio. Esta é uma mensagem deixada, então, pelo governador da província de Maputo e o presidente do Conselho de Administração desta instituição bancária, diz também que o banco vai continuar também a expandir os seus serviços, ATM, balcões, em todos os pontos desta província de Maputo, o que, segundo o contrato que tem com o governo moçambicano. Jovita Ngovo, são essas notas que tenho para avançar neste momento a partir da Vila Municipal de Boane. Mais detalhes sobre esta inauguração desta instituição bancária nos próximos serviços noticiosos.
12: Obrigada, Rigoberto Chissano. Desejamos um bom trabalho. Boane passa a contar a partir de hoje com mais uma instituição bancária. Vamos à informação que fala sobre a socialização do pacote legislativo da comunicação social. Esta notícia que nos traz é Alberto Paulo.
14: Muito bom dia, Juvita Angovo e estimado ouvinte. O pacote legislativo da comunicação social integra três instrumentos legais. É a Lei do Conselho Superior de Comunicação Social, a Lei da Comunicação Social e a Lei da Radiodifusão, o Sindicato Nacional de Jornalistas. Neste momento está no terreno, no âmbito deste processo de socialização. É um processo que visa a criar espaço para que os jornalistas se apropriem destes instrumentos. E quais são as inovações? Conosco em estúdio, Isaías Mutimba, é do Secretariado Executivo do SNJ. Bom dia.
15: Muito bom dia, estimados ouvintes. Bom dia, Roberto. Bom dia, Jovita. É uma lei que vai trazer algumas inovações, responsabilidade no desempenho ou na atividade jornalística, novidades na contratação, novidades no acesso às fontes de comunicação de informação. Portanto, é uma lei que, ou são leis que trazem inovações e quadram o exercício da atividade jornalística, as novas tecnologias de comunicação. Portanto, isto é um ganho para a classe jornalística.
14: E é um pacote que nos leva ao Estatuto de Jornalista e também à carteira profissional. E a partir daí o jornalista deverá sair de uma escola de formação.
15: Naturalmente. Neste momento, depois da aprovação pela Assembleia da República e promulgação pelo Presidente da República, portanto, os parceiros estão a trabalhar no Estatuto, já está finalizado o Estatuto de Jornalista, e que integra também a questão da lei da carteira profissional. Isto vai trazer uma forma muito... a trazer uma nova forma de fazer as coisas e de fazer o jornalismo. Vai obrigar a maior responsabilidade dos próprios profissionais e é um ganho para os próprios jornalistas.
14: É um ganho para os jornalistas, como diz Isaías Mutimba, do Sindicato Nacional de Jornalistas. O novo pacote legislativo da comunicação social foi aprovado recentemente pela Assembleia da República e promulgado pelo Presidente da República, Juvita Ngovo.

0: Já não dá para mais, o tempo já não permite. Num dia em que destacamos que a Procuradoria Provincial convida a sociedade a uma reflexão sobre o tráfico de pessoas que são recrutadas supostamente para atividades ilegais no país, o secretário de Estado na província de Maputo quer que os profissionais do setor contribuam para a conservação dos meios e equipamentos hospitalares, visando a garantia de qualidade dos serviços de saúde. Hoje foi a edição e apresentação de Jovita Ngovo e Tomás Buruma nos cuidados técnicos. Boa escuta, restante programação.
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Só neste preciso momento, 11 horas e 15 minutos, devemos acompanhar mais uma edição do Jornal de Maputo. Seguimos com a nossa programação para hoje, quinta-feira, mas antes, Rosália vai nos dar um passaporte

11 horas e 33 minutos. Mufoque de Cacana. Seguimos com José Guimarães e o tema Laurinda. E neste dia, nesta manhã de quinta-feira, amigo ouvinte, procura começar mais um dia de trabalho, lembrando de que cada esforço de hoje é uma semente, não é? Para o amanhã melhor. Então, mesmo que os desafios apareçam, não desista. Seja persistente e assim vamos nós também.

0: Mais uma jogada de ataque que começa então da baliza da equipa da casa. A bola já com o lateral esquerdo, é que mete para o centro. Finta um, dois, aí vai, atenção! Oh! O árbitro manda parar o jogo.
1: Uma mulher com um bebê de 5 meses indo nas costas em direção ao árbitro.
0: Que foi?
1: É a mulher do árbitro, o filho. A mulher faz alguns gestos que simbolizam que o menino está a fazer fezes líquidas várias vezes. 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

para trás dos nossos comerciais, a informação também aqui no seu emissor provincial de Maputo nesta manhã de quinta-feira. Recordar que Maputo acolhe um fórum agroalimentar, reunindo então especialistas e investidores para impulsionar o desenvolvimento do setor agrícola e alimentar. Que esta quinta-feira, 30 de julho, seja marcada por coragem, esperança e muitas conquistas, amigo ouvinte. A todos os trabalhadores, desejo então um dia produtivo na nossa companhia.

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11 horas e 58 minutos, estamos a 2 minutos das 12, altura dos tópicos do Jornal da Tarde. Amigo ouvinte, sabe que arranca na cidade de Maputo a primeira edição do Mercado das Indústrias Culturais e Criativas de Moçambique, um evento que decorre de 30 de julho a 1 de agosto e promove a cultura e empreendedorismo e a economia criativa.

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1: São neste preciso momento 12 horas em todo o território nacional. Atenção aos tópicos.
2: Para o Jornal da Tarde, apresentados por Orlando Ngoven. Muito boa tarde.
3: Boa tarde, Albertina Zandamela. Boa tarde, ouvinte. Governo reabre centro de saúde de Mocimboa da Praia, na província de Cabo Delgado, no âmbito da recuperação das zonas afetadas pelo terrorismo. As cidades de Maputo e do Cairo, no Egito, passam a trocar experiências nos setores dos transportes e planeamento urbano. Na atualidade internacional, subiu de 18 para 28 o número de mortos na sequência do sismo de magnitude 7,1 que atingiu o Japão na terça-feira. São estes os tópicos do Jornal da Tarde de hoje, 30 de julho, Dia Mundial contra o Tráfico de Pessoas. Os desenvolvimentos destes e de outros assuntos a partir das 12 horas e 30 minutos. Até já.
2: Até já, Orlando Ngoven. Amigo ouvinte, não perca o Jornal da Tarde a ser transmitido em cadeia nacional quando for.
1: São neste preciso momento 12 horas e 1 minuto. Amigo ouvinte, estivemos a acompanhar os tópicos do Jornal da Tarde. Seguimos desta forma com a nossa janela comercial. Mas antes, passamos a transmitir os anúncios do Secretariado Técnico da Administração Eleitoral, Direção Provincial de Maputo, Repartição de Aquisições. Passamos a transmitir o seguinte anúncio de adjudicação de concursos. Concurso número 03-25K-00-241-STAI-DPM-RA-2026. Para contratação de serviços para aquisição de material de escritório, modalidade de concurso por cotações, concorrente adjudicado, Tandi Investimento Limitada, valor da adjudicação 249.048 meticais. Estivemos a transmitir um anúncio de adjudicação do Secretariado Técnico da Administração Eleitoral, Direção Provincial de Maputo, Repartição de Aquisições. 12 horas e 2 minutos.

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1: 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Contacte-nos na cidade da Matola, Rua da Resistência, número 318. 12 horas e 18 minutos, seguimos com a Romba de Neymar.

0: ritmo da cidade da Beira, província de Sofala, ouvimos Chimaço Maço dos Jackas. Faz parte do último álbum. 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
1: 12 horas e 30 minutos, Jornal da Tarde, já a seguir.
2: Reaberto o Centro de Saúde de Quilimane, Mocimboa da Praia, província de Cabo Delgado, no âmbito da recuperação das zonas afetadas pelo terrorismo. As cidades de Maputo e do Cairo passam a trocar experiências nos setores dos transportes e planeamento urbano. Sobe de 18 para 28 o número de mortos na sequência do sismo no Japão. São tópicos do Jornal da Tarde de hoje, 30 de julho, Dia Mundial contra o tráfico de pessoas, e é público que mais de 300 mil pessoas estão atualmente presas em centros controlados por organizações criminosas envolvidas no tráfico de pessoas. Os desenvolvimentos destes e de outros assuntos dentro de instantes. Na edição e apresentação, Orlando Ngoveni, e sonorização de Hermínio Abel. Boa audição. Vamos aos desenvolvimentos. As cidades de Maputo e do Cairo passam a trocar experiências nos setores dos transportes e planeamento urbano. Isso é resultado de um memorando de entendimento assinado hoje em Maputo pelas lideranças das duas cidades. Gerson Jamis.
3: As duas cidades rubricaram hoje em Maputo um memorando de entendimento para viabilizar e reforçar as relações de cooperação já existentes. O instrumento rubricado hoje na capital do país prevê ainda o reforço do intercâmbio cultural e económico entre as cidades de Maputo e do Cairo. O presidente do Conselho Municipal da cidade de Maputo, Razak Manique, diz que a assinatura do acordo mostra que as duas cidades têm a mesma visão de um desenvolvimento urbano sustentável. Manique sublinha que é entendimento das duas cidades que o desenvolvimento deve ser inclusivo e sustentável.
4: Maputo e Cairo são cidades que desempenham um papel determinante no desenvolvimento dos seus países. Apesar das diferenças de dimensão e contexto, enfrentamos desafios semelhantes, que sejam o crescimento urbano acelerado, a necessidade de melhorar a mobilidade, de proteger o ambiente, de modernizar os serviços públicos e de criar mais oportunidades para as nossas populações. São precisamente esses desafios comuns que tornam esta parceria particularmente relevante. E temos a convicção de que podemos aprender um com o outro.
3: O memorando assinado esta quinta-feira em Maputo prevê igualmente a troca de experiências nos setores da saúde, educação, desporto e ambiente. O embaixador da República Árabe do Egito em Moçambique, Mohamed Fargal, destacou que o memorando de entendimento materializa os laços históricos de amizade existentes entre Maputo e Cairo. O diplomata afirma que o instrumento rubricado vai abrir espaço para que haja novas áreas de cooperação, sobretudo no setor do comércio.
5: O Egito sempre acreditou a força de nossos países reside na união das suas cidades e dos seus povos. Estamos convictos de que esta geração constituirá um modelo a ser seguido na cooperação dentro da nossa pátria africana.
3: Embaixador da República Árabe do Egito em Moçambique, Mohamed Fargal, intervindo hoje na cerimónia de assinatura de um memorando de entendimento entre as cidades de Maputo e Cairo.
2: Reaberto o Centro de Saúde de Quilimane, Mocimboa da Praia, província de Cabo Delgado, no âmbito da recuperação das zonas afetadas pelo terrorismo. Toda a informação com Florinda Fernando.
6: Mais de 43 mil habitantes da localidade de Quilimane, no distrito de Mocimboa da Praia, em Cabo Delgado, passam a beneficiar de melhores serviços de saúde com a inauguração do Centro de Saúde Local, uma infraestrutura reabilitada no âmbito da recuperação das zonas afetadas pelo terrorismo. A unidade sanitária do tipo 2 passou a dispor de um novo bloco de consultas externas, maternidade requalificada, entre outras.

0: intervenções que garantem melhores condições de atendimento aos utentes. A reabilitação do Centro de Saúde de Quilimane representa mais um passo na reposição dos serviços básicos e no reforço da assistência sanitária às comunidades de Mocimba da Praia. Falando na cerimônia de reinauguração, o governador de Cabo Delgado, Vale Getauabo, afirmou que a infraestrutura vai reforçar o acesso da população aos cuidados de saúde, reduzir a pressão sobre o hospital distrital e melhorar a qualidade dos serviços, com destaque para a saúde materno-infantil.
1: Aqui estão reunidas as condições de organização do trabalho e da qualidade de assistência aos utentes entre os serviços assegurados. Constam os serviços de educação para a saúde, prevenção de doenças, ações curativas e também atividades de reabilitação de pacientes quando necessário. Aos profissionais de saúde, queremos exortar no sentido de pautarem por um atendimento harmonizado e de qualidade.
0: Entretanto, os residentes de Quilimane manifestaram satisfação pela reinauguração da unidade sanitária, considerando um marco na recuperação da localidade.
2: Assim, nós estamos gratos mesmo. O hospital antigo não era o hospital. Epa! Um doente, homem, ficar com uma senhora de grávida juntos assim, então não era conveniente assim, desta maneira. Este novo hospital aqui, ali ficou mesmo bem, normalmente.
0: Orçadas em US$ 377 mil, as obras de reabilitação do Centro de Saúde de Quilimane, em Mocimba da Praia, contaram com o financiamento do Banco Mundial. Florinda Fernando, em Pemba.
3: Reaberto o Centro de Saúde de Quilimane, Mocimboa da Praia, província de Cabo Delgado, no âmbito da recuperação das zonas, assim como de infraestruturas afetadas pelo terrorismo. Esta foi uma informação que nos chegou na voz da jornalista Florinda Fernando. E a esposa do presidente da República, Guetta Chapo, troca em Angola experiências sobre a consolidação da paz, resiliência climática e bem-estar da mulher e rapariga. O detalhe com a enviada especial da Rádio Moçambique, Luanda Célia Manjan.
4: A embaixadora de Moçambique em Angola diz que Moçambique está comprometido com a resolução de conflitos e busca de soluções para a resiliência climática no continente africano. Para o efeito, a esposa do presidente da República, Guetta Chapo, participou esta manhã no lançamento da campanha Reforçar a Resiliência para Mulheres, Raparigas, Clima, Conflitos e Futuros Sustentáveis. Esta campanha é uma iniciativa continental liderada pelas primeiras damas africanas que visa capacitar mulheres frente às crises climáticas, promover a paz e garantir o desenvolvimento sustentável. A embaixadora de Moçambique em Angola, Osvalda Joana, disse que esta reunião vai permitir a troca de experiências entre os participantes.
5: Participar neste evento é uma forma de nos reforçar mutuamente para os desafios que os nossos países enfrentam, que as nossas mulheres enfrentam, e traçarmos juntos estratégias para o desenvolvimento e para o avanço da mulher e da rapariga. Portanto, nós temos grandes problemas, viemos de grandes conflitos, precisamos de consolidar a paz. Elas é que sabem o que é o sofrimento na falta da paz, havendo conflitos. Elas é que sabem o que é o sofrimento quando há problemas climáticos. Então, o clima, e nós como Moçambique, somos as principais vítimas das intempéries da natureza. Então, nós trazemos cá a nossa experiência de como é que nós vivenciamos, como é que nós resolvemos isto, como é que nós enfrentamos. Mas também vamos buscar de outros países que cá estão presentes sobre como ajudarem-nos a ultrapassar e como unirmos esforços para minimizar o impacto dos efeitos da natureza que teima em crucificar o nosso país e o nosso povo.
4: O lançamento da campanha Reforçar a Resiliência para Mulheres e Raparigas, Clima, Conflitos e Futuros Sustentáveis, decorre sob o lema Construir Resiliência é Garantir a Sustentabilidade para o Futuro com Participação Inclusiva. Para além da primeira-dama de Moçambique, estão presentes aqui em Angola as esposas dos presidentes da Sierra Leoa, Guiné Equatorial, Gabão, Costa do Marfim, Congo, Cabo Verde e o primeiro cavalheiro da Namíbia. Célia Mãe Jane, a partir de Luanda, para a Rádio Moçambique.
3: De regresso ao país, ainda para conferirmos assuntos que têm que ver com a situação do clima, o Instituto Nacional de Meteorologia participou ou participa no exercício regional de simulação de resposta a ciclones e cheias da ICADC, uma ação realizada na província de Nampula, onde responde Alban Xavier.
6: O diretor-geral do Instituto Nacional de Meteorologia defende mais investimento no setor para melhorar a previsão de ciclones, chuvas e outros fenómenos meteorológicos extremos. Adérito Aramuji falava esta quarta-feira em Nacala, à margem de um exercício regional de simulação de resposta a ciclones e cheias da SADEC. Segundo Adérito Aramuji, é preciso que os serviços de meteorologia da região tenham capacidade para prever e comunicar a tempo, de modo a que a informação chegue aos decisores.
7: Precisamos de melhorar ainda mais, notamos isso, a coordenação dentro da SADEC. Temos uma associação meteorológica da SADEC que também trabalha juntos nestes aspectos, por isso que existe também ao nível da SADEC a reunião sazonal climática, que é onde os países da SADEC fazem a previsão da época chuvosa, e é lá que Moçambique estará em agosto mais uma vez para fazer esta previsão da próxima época chuvosa 2026-2027, e quando viermos iremos apresentar o que é que o tempo nos espera, como é que vai ser.
6: O diretor-geral do Instituto Nacional de Meteorologia apontou ainda a necessidade de reforçar a capacidade técnica dos recursos humanos para melhor interpretação dos dados. Informou ainda que a fiabilidade dos equipamentos meteorológicos na transmissão da informação está atualmente em cerca de 85%. Albano Xavier, em Nacalaporto.
3: Permanecemos em Nampula para conferirmos algumas notas sobre o Seminário Regional Norte do Comitê Intersetorial de Apoio ao Desenvolvimento de Adolescentes e Jovens, com a participação dos administradores distritais das três províncias do norte do país. O contacto é com Olívio Mateus.
8: O ministro da Juventude e Desporto deposita total confiança nos administradores distritais para apoio e orientação aos jovens na materialização das políticas governamentais, das suas iniciativas e projetos de desenvolvimento. Caifadini Manasse disse que estes gestores devem garantir a materialização efetiva das políticas do governo no pilar da juventude nos seus territórios. Segundo Manasse, a região norte do país deve merecer maior atenção pelo facto de estar a enfrentar situações que facilmente levam jovens ao aliciamento, exemplo do terrorismo.
9: Contudo, esta região não se define pelos desafios que enfrenta. A Zona Norte constitui uma das maiores reservas de potencial humano, econômico e produtivo do nosso país. Alicerçada numa população jovem, dinâmica, resiliente e empreendedora, é neste potencial que devemos investir, criando oportunidades para que os adolescentes e jovens se afirmem como um protagonista de desenvolvimento local e nacional.
8: O ministro Manasse indicou que nesta reunião, que debate a vida da juventude e dos adolescentes, na presença dos administradores e parceiros, busca-se reforçar a coordenação intersetorial e fortalecer as capacidades de liderança e intervenção dos atores locais com esta faixa etária, considerada força motriz da nação. Olívio Mateus, Nampula.
3: E a cidade de Maputo acolhe o Fórum Agroalimentar Goto Marketing Moçambique, promovido pela Associação dos Jovens Agricultores de Portugal. Paulino Nunes.
10: O ministro da Agricultura, Ambiente e Pescas diz que Moçambique não deve continuar a ser um mercado de produtos alimentares, mas um espaço de promoção da tecnologia e investimentos visando o desenvolvimento do setor agrícola. Para Roberto Albino, o país tem potencial suficiente para produzir alimentos para o consumo interno e exportação. O governante destaca, por isso, que o foco deve ser investir na capacitação dos jovens nacionais no domínio da tecnologia agrária e criação de pequenas empresas da área através de parcerias estratégicas com Portugal.
11: Queremos que tragam para cá investimentos em tecnologia, investimentos em conhecimento, que venham para cá as instituições de incubação, de formação técnico-profissional, para virem formar os nossos jovens para que eles sejam os futuros empreendedores, os futuros agroindustriais de Moçambique. E eu posso vos garantir que o mercado de Moçambique é muito mais do que o mercado de Moçambique. Como sabem, o mercado de Moçambique é um mercado regional. Estamos a falar de 300 milhões de pessoas que podem ser alimentadas a partir de uma plataforma produtiva e logística estabelecida em Moçambique.
10: Na ocasião, Roberto Albino anunciou para breve a implementação de uma parceria com Portugal para o desenvolvimento da indústria florestal.
11: Pelos números que eu estou a ouvir, posso dizer que já estamos a 95% de concretização de uma parceria fantástica entre empresa portuguesa e parceiros moçambicanos para um projeto de desenvolvimento da indústria florestal. Estamos perante um momento muito sensível de Moçambique em que temos que dar uma resposta concreta no que diz respeito à resiliência. Não podemos continuar a fazer o discurso de coitados que estamos a sofrer com intempéries, com ciclones, com cheias, etc. Temos que começar a dar resposta a isto. Isso só se faz com investimento orientado para a cadeia de produção resiliente.
10: Já o embaixador de Portugal em Moçambique, Jorge Monteiro, disse que a parceria agrícola entre o seu país e Moçambique vai criar resiliência alimentar, emprego e sustentabilidade ambiental.
12: Portugal possui experiência na implementação das mais avançadas técnicas de produção e de gestão agrícola que pode partilhar com Moçambique. Moçambique, simultaneamente, possui oportunidades absolutamente extraordinárias e, portanto, juntos podemos desenvolver soluções adaptadas à realidade moçambicana. E é precisamente neste espírito que importa destacar a crescente presença do investimento português em Moçambique, em áreas tão diversas como a produção agrícola, a agroindústria, as florestas, a mecanização, a irrigação, a logística e o desenvolvimento rural.
10: O Fórum Agroalimentar Go to Market Moçambique é uma plataforma de discussão das oportunidades e desafios do investimento no setor agrícola em Moçambique e Portugal.
3: 12 horas e 46 minutos, seguimos em frente com a atualidade nacional e neste momento, ou seja, agora é espaço para conferirmos informações sobre a Reunião Nacional de Quadros da Frelimo a realizar-se próximo mês em Chimoio, província de Manica. Cláudio Doan.
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0: Voltaremos a esta nota que dá conta aos preparativos da reunião nacional de quadros da Frelimo a realizar-se próximo mês em Chimoio, província de Manica.
1: O veterano da luta de libertação nacional e um dos fundadores da Frelimo, Mariano Mazzinha, defende que a 11ª Conferência Nacional de Quadros do Partido deve abordar os desafios económicos do país com frontalidade e urgência. O quadro sénior da Frelimo quer que a Conferência Nacional de Quadros do Partido, a realizar-se de 21 a 23 de agosto na cidade de Chimoio, em Manica, encontre soluções para a conquista da independência económica do país. Mariano Mazzinha reconhece que o país atravessa enormes desafios económicos.
2: Bom, a situação econômica não é boa, não é? Eu penso que são assuntos que devem merecer muita atenção, talvez uma atenção prioritária, que é a nossa agricultura e a nossa indústria. Os nossos desafios são muito grandes, não é? Temos a situação da juventude, temos a questão séria do desemprego. Há muitas pessoas que estão sendo formadas nas universidades e não têm emprego. Eu penso que esse assunto, quanto a mim, deve ser apresentado e discutido. Não é? A questão da fome, as zonas de fome no país. Então, quais são as soluções que nós devemos abraçar para enfrentarmos esse desafio?
1: A 11ª Conferência Nacional de Quadros será realizada numa altura em que o Partido Frelimo está em reestruturação. O veterano da luta de libertação nacional explica que a reestruturação é normal no seio da Frelimo e não deve ser motivo para dividir o partido.
2: Penso que não, não é? Quer dizer, pode haver pequenas diferenças de opinião, mas divisões assim muito sérias de gerações, penso que não. Porque os veteranos da Frelimo foram também jovens, né? Eu lembro que o
3: primeiro
2: governo... Nessa
3: primeira estruturação.
2: Exatamente. Foram também jovens, portanto, conheço muito bem os problemas da juventude daquela altura e problemas atuais.
1: Mariano Mazzinha pronunciou-se também em torno do debate sobre a industrialização do país. O veterano da luta de libertação nacional defendeu que a industrialização deve começar na agricultura.
2: Na minha opinião, eu penso que nós devemos avançar com muita força na industrialização do país. Até para também, primeiro, o desenvolvimento do país. Segundo, é para dar emprego às pessoas. Podemos começar com agroindústria, não é? Desenvolver muita agricultura e começar com a agroindústria. E depois daí entrar em outras áreas da indústria que o país mais necessita neste momento.
1: Extrato de uma entrevista ao veterano da luta de libertação nacional, Mariano Mazzinha, que vai para o ar hoje às 20 horas e 30 minutos na Antena Nacional da Rádio Moçambique.
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0: Frelimo. 12 horas e 50 minutos. Daqui a pouco teremos notícias internacionais. Continuemos a palmilhar o país. Desta vez a nossa escala é a província de Gaza. Estrada Chikumbani-Zongweni, com cerca de 32 quilômetros de extensão, está em reabilitação no investimento de 9 milhões de meticais do Fundo Nacional de Estradas. Rogério Madete tem o detalhe.
5: Trata-se de uma estrada terraplanada que se encontra em avançado estado de degradação, dificultando a mobilidade de pessoas e bens. O administrador do distrito de Zongweni indicou que os trabalhos consistem no tapamento de buracos, melhoramento do piso, abertura de valetas para o escoamento das águas e elevação da cota em algumas secções da estrada. Virgílio Muxanga diz que com esta intervenção estarão criadas as condições para o escoamento da produção da zona agrícola de Zongweni para os mercados de consumo, bem como a mobilidade de pessoas, incluindo turistas.
6: Zongweni é o nosso celeiro aqui do distrito, não só para a questão do turismo, mas também para a questão da agricultura. Por exemplo, neste momento, depois das cheias e inundações que levaram quase toda a produção, ou toda mesmo produção de arroz na Baixa de Chikumbani, que está a socorrer o distrito do Limpopo e quizá a província de Gaza, neste momento é Zongweni, porque produziu muito, mas muito, muito, muito arroz logo após as enxurradas. é o posto administrativo que produz a maior quantidade de banana, que produz a maior quantidade de hortícolas, que produz, vamos dizer, tudo que a população precisa para a mesa, o Zongueno produz. Então, para nós, não só um impacto do turismo, mas também no impacto da produção e da segurança alimentar do nosso distrito.
5: O governante anotou que a reabilitação desta estrada anima os transportadores que tinham deixado de trabalhar no troço Chicumbana e Zongueni por conta do mau estado desta via de acesso. Rogério Madede, em Xaxai.
0: Partido Chama Chama Pinduz está em revitalização. Esta é uma notícia a conferirmos daqui a pouco. Para já, mais de 300 mil pessoas estão atualmente presas em centros controlados por organizações criminosas envolvidas no tráfico de pessoas. É um alerta lançado pela Organização Internacional para as Migrações por ocasião do Dia Mundial contra o Tráfico de Pessoas, que hoje se assinala. A agência da ONU diz que as redes criminosas internacionais estão a expandir o tráfico humano para alimentar esquemas de fraudes online, forçando a participação de milhares de vítimas em atividades ilegais. Em mensagem, o secretário-geral da ONU, António Guterres, apela para uma resposta coletiva capaz de identificar as redes criminosas e cortar as suas vias de financiamento. Subiu de 18 para 28 o número de mortos na sequência do sismo de magnitude 7,1 que atingiu o Japão na terça-feira. O governo japonês diz que os 28 mortos incluem pessoas cujo óbito ainda está a ser investigado para determinar se está relacionado com o sismo. As autoridades locais indicam que mais de 300 pessoas ficaram feridas e cerca de 40 mil habitações permanecem sem eletricidade. De acordo com a Agência Meteorológica do Japão, o terremoto teve como epicentro a prefeitura de Kumamoto, no sudoeste do país, e foi seguido por dezenas de réplicas. Agora sim, a notícia que dá conta de que o partido Chama Chama Pinduz está em revitalização. A acompanhar o processo, o correspondente da Rádio Moçambique, em Dar es Salaam, Tanzânia, Monteiro Bonifácio.
3: O Chama Chama Pinduzi, partido no poder na Tanzânia, opera mudanças em alguns setores-chave do secretariado do partido, numa reunião que também aprovou o cronograma e diretrizes para os preparativos das eleições internas do partido previstas para o próximo ano. Reunido no Comitê Central, o Chama Chama Pinduzi anunciou a nomeação do antigo comissário regional de Tabora, Agrey Mwari, para o cargo de vice-secretário-geral do partido para a Tanzânia Continental, em substituição de John Mongela, enquanto Abdi Mahamud foi nomeado vice-secretário-geral da ala jovem em Zanzibar. O partido também nomeou o comissário regional de Tabora, Po Chacha, como chefe do departamento da organização, em substituição de Issa Usigau, e Jamal Kassim para chefiar o departamento econômico, substituindo Radia Burani, que foi nomeada comissária distrital em Zanzibar. O secretário do Comitê Executivo Nacional do Chama Chama Pinduz para a área de Ideologia, Propaganda e Informação, Kenani Kihongozi, disse que outros membros do secretariado permanecem nos cargos. Kenani Kihongozi sublinhou que o Chama Chama Pinduz quer eleições internas democráticas, livres e respeitosas, e que decorram num ambiente de paz, unidade, amor e solidariedade. De Dar es Salaam para a Rádio Moçambique, Monteiro Bonifácio.
0: No ar, o Jornal da Tarde da Rádio Moçambique, edição de 30 de julho de 2026. 30 de julho é Dia Mundial contra o Tráfico de Pessoas e aqui no país a data é assinalada com apelos para o combate ao crime. A coordenadora do Grupo de Referência de Proteção à Criança e Combate ao Tráfico de Pessoas na Zambésia recomenda o uso responsável das redes sociais de modo a evitar que pessoas caiam em ciladas dos traficantes. Caetano Alberto.
7: Cristina Chiale diz que nos últimos tempos, com a evolução tecnológica, os traficantes recorrem a plataformas digitais para aliciar pessoas, sobretudo menores. A fonte entende ser necessário o responsabilidade no seu uso.
8: A necessidade das comunidades estarem atentas àquilo que é a movimentação, a comunicação das nossas crianças, para que elas não possam se deixar levar por aquilo que são é a condição da vulnerabilidade. É preciso que haja este hábito como progenitores encarregados, responsáveis, de verificar, não é só perguntar. Vamos perguntar, vamos falar com as crianças, alertar, mas vez de outra, temos que pegar o telefone das nossas crianças nesses grupos de WhatsApp, ver com quem elas conversam.
7: Cristina Chiale, coordenadora do Grupo de Referência de Proteção à Criança e Combate ao Tráfico de Pessoas na Zambésia. Esta quinta-feira assinala-se o Dia Mundial de Luta contra o Tráfico de Pessoas. O representante do Gabinete de Atendimento à Família e Menores Vítimas de Violência no Comando Provincial da PRM na Zambésia, Marlo Luiz, diz que este ano não foram registados casos de tráfico de pessoas.
9: Durante o primeiro semestre em análise, nós não tivemos registro de casos de tráfico de pessoas, mas não quer dizer que não esteja a acontecer, porque nós temos o dever de comunicar aquele todo caso que nos aparece, que nós tomamos conhecimento. Por isso apelamos à denúncia dos cidadãos em caso de tomada de conhecimento de qualquer forma de exploração, de qualquer forma de tráfico, porque realmente é uma situação que coloca mesmo em causa aquilo que é a integridade e o desenvolvimento do nosso país.
7: Representante do Gabinete de Atendimento à Família e Menores Vítimas de Violência, no comando da PRM na Zambésia, Marlo Luiz. Climane, Caetano Alberto.
0: Momentos finais do Jornal da Tarde da Rádio Moçambique, uma edição que teve como tópico hoje reaberto o Centro de Saúde Kilimani e Mocimboa da Praia, província de Cabo Delgado, no âmbito da recuperação das zonas e infraestruturas afetadas pelo terrorismo. As cidades de Maputo e do Cairo passam a trocar experiências nos setores dos transportes e planeamento urbano. Sobe de 18 para 28 o número de mortos na sequência do sismo no Japão. Esta edição aconteceu hoje, dia 30 de julho, Dia Mundial contra o Tráfico de Pessoas, e é público que mais de 300 mil pessoas estão atualmente presas em centros controlados por organizações criminosas envolvidas no tráfico de pessoas. Despedem-se Hermínio Abel nos cuidados técnicos e Orlando Ngoveni na edição e apresentação. Boa tarde.

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1: 14 horas em Moçambique, em Karamaungo, e a Anxicani, com a novela 27, Lebzinene.

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0: noite, eu sou António Vítor. Gostaria de fazer algumas questões. O seu nome, por favor?
1: Eliano.
0: Muito bem, Eliana. Não sei se já ouviu falar alguma vez sobre o perdão. O que é que entende o perdão? Pode ser na amizade, em sítios onde é que convive, as pessoas com que convives. Qual é o significado do perdão na amizade, na vida no geral? O que é o perdão para si? E como é que podemos estar e ser na sociedade?
1: Não consegui.
2: É perdoar, para mim significa... É o quê?
1: Deixar as coisas passar, fluírem. Mas sabe, é uma coisa que eu também não sei fazer às vezes.
0: Tudo bem, muito obrigado. Qual é o conselho que deixam ficar para as outras pessoas em relação ao perdão?
2: É melhor perdoar porque...
1: Não pode ficar com ódio de uma pessoa.
2: Rancor. Do que adianta ter rancor no coração quando não te traz nada?
1: Sim, o meu conselho é esse. Deixa as coisas fluir. O perdão é uma coisa muito importante.
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5: Narciso Paulo Mundia, 19 anos. Ele se mora com o tio de Valerano. Ele se mora com o de Valerano. 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
1: Dezenove horas, 16 minutos e meio. 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

0: Ouvindo por oente, o governo reitera que continua a implementar um conjunto de medidas estruturantes para conter o crescimento da dívida pública e reforçar a sua sustentabilidade. Há registro de aumento de algas verdes azuladas, consideradas tóxicas para humanos e gado, na barragem dos Pequenos Libombos, no distrito de Boane, província de Maputo. Cólera mata 5 pessoas na província de Sofala. Vandalização e roubo do material elétrico causam um prejuízo de mais de 16 milhões de meticais à empresa pública Eletricidade de Moçambique, na província de Tete. Estes os assuntos de destaque do Jornal da Noite desta quinta-feira, 30 de julho de 2026, Dia Internacional de Combate ao Tráfico de Pessoas. Mariam Ibrahim está na sonorização e Teodomir Nhantume carrega-se pela edição e apresentação. Votos para uma perfeita audição. Boa noite. O governo reitera que continua a implementar um conjunto de medidas estruturantes para conter o crescimento da dívida pública e reforçar a sua sustentabilidade. Entre as medidas implementadas pelo governo, destacam-se a mobilização prioritária de financiamento externo em condições altamente concessionais, a melhoria da arrecadação de receitas internas e a priorização de investimentos públicos com maior retorno económico e social. No âmbito destas medidas, a dívida pública externa nacional reduziu-se em 7,5%, aliado também à liquidação total da dívida com o Fundo Monetário Internacional efetuada pelo Banco de Moçambique. Em resultado desta operação, parte da dívida externa passou a ser registada como interna, alterando apenas a composição da carteira. Um comunicado emitido pelo Gabinete de Informação indica que o ambiente econômico tem igualmente registrado desenvolvimentos positivos, com destaque para a retoma do projeto de gás natural liquefeito da Total Energies e a retirada de Moçambique da lista cinzenta do GAFI, fatores que reforçam a credibilidade do país junto de parceiros de desenvolvimento e dos mercados financeiros. A nota do Gabinfo indica que o governo reafirma o compromisso com uma gestão responsável da dívida pública, orientada para a sustentabilidade das finanças do Estado, reforço da confiança dos parceiros investidores e a criação de bases sólidas para o crescimento económico e social de Moçambique. 19 horas e 33 minutos. O Estado moçambicano arrecadou mais de 350 milhões de meticais de impostos pela importação do arroz desde a entrada em vigor no início deste ano do novo regime de aquisição deste cereal no estrangeiro. Como reporta o jornalista Célio Manheza.
1: O facto é visto como um ganho assinalável, uma vez que no anterior modelo, onde os privados adquiriam arroz diretamente de fornecedores, o país perdia divisas pela desonestidade de algumas empresas que supostamente declaravam enganosamente seu produto e outras sobrefaturavam. A situação impactava diretamente ao bolso do cidadão consumidor, que comprava o arroz a um preço relativamente acima do que era suposto ser praticado na praça. Com o novo regulamento de importação de arroz e trigo sob gestão do Instituto de Cereais de Moçambique, através do Diploma Ministerial 31/2026, de 24 de abril, o cenário na base está a mudar de semblante em benefício do cidadão. Isso mesmo diz o diretor-geral do ICM, Luiz Diop Fazenda.
2: Nós asseguramos ou garantimos que o preço do arroz que chegasse à mesa do cidadão não conhecesse agravamento, porque nós hoje controlamos e nós é que autorizamos os processos de importação ao nível das empresas, conhecemos a fatura real da importação das empresas daquilo que vendem ao nível do mercado internacional, o que de alguma forma temos estado a obrigar as empresas a fazer revisão em baixa

0: Luís Fazenda prevê escassez de milho a partir de agosto próximo, no pico da campanha de comercialização, devido ao fenómeno El Niño.
1: Teremos menos disponibilidade de milho. Por isso que nós, enquanto ICM, estamos reunidos nesta sessão do Conselho Consultivo, até primeiro para assegurar as melhores estratégias para garantir a reserva física, para que possamos assegurar que tenhamos segurança alimentar ou não tenhamos situações de bolsas de fome.
0: O diretor-geral do Instituto de Cereais de Moçambique falava esta quinta-feira na Matola, província de Maputo, no decurso do 6º Conselho Consultivo da instituição, cuja cerimónia de abertura foi presidida pelo ministro da Economia, Basílio Mohat. Eu sou Stélio Manheza, da cidade da Matola. Boa noite.
2: Face à aproximação do El Niño, mais de 24 mil pessoas vulneráveis poderão sofrer de seca severa no distrito de Umuin, em Inhambane, a partir de outubro próximo. Venâncio Macamo.
3: A vulnerabilidade das pessoas está agravada pela fraca produção na campanha agrária 2025-2026. Neste momento, o governo sensibiliza a população para apostar na produção em zonas baixas, nas localidades onde as condições permitem. Outras ações antecipadas para minimizar os efeitos da seca, o governo do distrito assegura o início em breve do processo de transformação de 8 bombas manuais de água potável em pequenos sistemas de abastecimento. A medida visa conferir aos habitantes alguma capacidade de resiliência onde será praticada a agricultura e o abeberamento do gado, disse o diretor de Planeamento e Infraestrutura do UMINI, Lourenço Alberto.
4: Há algumas localidades que sofrem em alguns povoados. Outros povoados já têm alguma alternativa. Por exemplo, Xizapé tem alguns povoados que também são afetados. E a localidade de Mubekwa totalmente também não tem zona baixa, tem sofrido com o problema desse fenômeno El Niño. Por exemplo, em Nhaulan, temos na sede de Nhaulan, estamos a projetar um sistema de abastecimento de água. Neste momento temos 8 bombas que vamos intervencionar. Outras são aquelas que eram do tipo Blue Pump. Então não é fácil no mercado local encontrarmos as peças. Então a ideia é de fazermos um mini sistema para a substituição desses furos de água.
3: Lourenço Alberto, diretor distrital de Planeamento e Infraestrutura do UMIN, falando das ações de antecipação face à aproximação do fenômeno climático El Niño, que poderá se fazer sentir de outubro deste ano a janeiro do próximo. Vanas Macam, Inhambane.
2: Mais de 24 mil pessoas vulneráveis poderão sofrer de seca severa no distrito de Umuin, em Inhambane, a partir de outubro próximo, por conta do fenômeno climático El Niño. A primeira-dama da República de Moçambique, Guedes Chapo, disse hoje em Luanda, Angola, que é tempo de tornar a mulher protagonista do seu futuro. Guedes Chapo está em Angola, onde participa no encontro do lançamento da campanha Reforçar a Resiliência para as Mulheres e Raparigas, Clima, Conflitos e Futuro Sustentáveis. Selema Anjani, nossa enviada especial a Angola, desenvolve a notícia.
5: A esposa do presidente da República defende o envolvimento da mulher na tomada de decisões em assuntos ligados à educação, resiliência climática e bem-estar das comunidades.
6: As mulheres africanas são protagonistas da mudança. Estamos aqui para investirmos nelas, fortalecer as suas capacidades, ampliar a sua voz e colocá-las no centro das decisões sobre o clima, a paz, a economia e o desenvolvimento.
5: Guedes Chapo falava hoje em Luanda, Angola, na cerimónia de lançamento da campanha Reforçar a Resiliência para as Mulheres e Raparigas, Clima, Conflitos e Futuros Sustentáveis. A primeira-dama de Angola disse, por sua vez, que esta campanha vai promover a inclusão da mulher no processo de desenvolvimento.
7: A campanha assume como objetivo estratégico impulsionar a adoção e implementação de respostas inclusivas, sustentáveis e transformadoras, capazes de reforçar a resiliência, a autonomia e a participação plena e efetiva das mulheres e das raparigas africanas.
5: O presidente de Angola, João Lourenço, que dirigiu a sessão de abertura, reconheceu o papel da Organização das Primeiras Damas para o Desenvolvimento do Continente.
8: Reafirmo o papel fundamental das Primeiras Damas africanas na promoção de políticas e ações que respondem aos desafios sociais

0: que hoje se colocam ao nosso continente. A organização tem prestado, nas últimas 2 décadas, um contributo essencial para a construção de uma África mais justa, inclusiva, sustentável e resiliente, para que mulheres de todas as faixas etárias possam participar plenamente no desenvolvimento das suas comunidades e na construção do futuro do continente.
1: Os cônjuges dos presidentes africanos presentes no evento participaram igualmente de uma cerimônia de plantio de árvores. Célia Manjan, a partir de Luanda, para a Rádio Moçambique.
2: Jornal da Noite, dos estúdios da Rádio Moçambique, em Xai-Xai. Dissemos nos tópicos que vandalização e roubo de material elétrico causam um prejuízo de mais de 16 milhões de meticais à empresa pública Eletricidade de Moçambique, na província de Tato. Esta é uma ação que compromete o fornecimento de energia elétrica a milhares de consumidores e coloca em risco as infraestruturas estratégicas para o desenvolvimento econômico daquela província. Ignácio Gamaio.
3: Entre os principais alvos dos criminosos encontra-se a subestação móvel localizada no bairro Matundo, responsável pelo abastecimento de energia à parte da cidade de Tete e aos distritos de Xiúta, Chifundo, Marávia, Macanga, Angónia e Tsangano. O furto de cabos de cobre e de outros componentes essenciais tem provocado sucessivas avarias e interrupções no fornecimento de energia, comprometendo igualmente a fiabilidade da rede elétrica. Segundo Salmata Insa, chefe do Departamento de Prevenção e Combate à Vandalização de Infraestruturas Elétricas da EDAEM, a empresa registra igualmente roubo de energia por clientes de má fé.
4: A EDAEM diariamente tem somado vários prejuízos por conta da vandalização da infraestrutura e, naturalmente, tem prejuízos financeiros, mas também prejuízos de impacto social. E nós estamos a falar de infraestruturas estratégicas para aquilo que é a nossa economia, que é o desenvolvimento sustentável do nosso país.
3: Salmata Insa, chefe do Departamento de Prevenção e Combate à Vandalização de Infraestruturas Elétricas da EDAEM e a necessidade de proteção do sistema de rede. O combate ao roubo de material elétrico é apontado como uma condição indispensável para salvaguardar os investimentos realizados no setor energético e garantir que a eletricidade continue a chegar com segurança e fiabilidade à população da província de Tete. De onde falou Ignácio Gamay.
2: Autoridades de gestão da barragem dos Pequenos Libombos na província de Maputo iniciaram hoje com o aumento das descargas de água dos anteriores 6 metros cúbicos para 30 metros cúbicos por segundo, como forma de combater as algas verde azuladas, consideradas tóxicas para humanos e o gado. Jornalista Fernando Sidumo.
5: Há registro de aumento de algas verde-azuladas, consideradas tóxicas para humanos e gado, através do consumo de água contaminada na barragem dos Pequenos Libombos, no distrito de Boane. Em risco estão as populações das cidades de Maputo, Matola, as vilas de Boane e Marraquene, abastecidas pela água bombeada a partir desta albufeira da província de Maputo. Segundo o diretor da divisão do Umbeluze, na direção de águas da região sul, Arasul, Jaime Timba, com esta medida, pretende-se arrastar estas algas para as margens, para não contaminarem a água que chega às comunidades.
6: Então, o que estamos a fazer agora é aumentar a quantidade de água para circular ao longo do leito e empurrar essas algas para as margens, dando mais vida à água. Do lado do montante da Albufeira, estamos a desencadear também atividades de limpeza nos pontos onde as algas se concentram mais. Vamos fazer, em coordenação com os nossos stakeholders, vamos fazer a limpeza, remover essas algas ao longo da próxima semana, iniciando amanhã.
5: E respondendo a uma pergunta da Rádio Moçambique sobre a prontidão desta barragem com a chegada do fenómeno El Niño, que poderá afetar a região sul do país, Jaime Timba assossegou que existe água suficiente para responder às necessidades nos próximos 3 anos.
6: Neste momento, a barragem dos Canos de Libombos está a 93% da sua capacidade, como pode imaginar. A 7% para 100%. E também há que frisar que o El Niño não significa significa ausência total da chuva. Em algum momento, em algum mês, vai chover. E se também essa chuva que vai cair em pouca quantidade, encontrar a albufeira a 100%, vou criar outros problemas. Isto é, vou encher, vou descarregar em grandes quantidades.
5: Entretanto, o diretor da divisão do Umbeluze na Arasul garantiu que até o momento a água que é consumida pelas comunidades é de qualidade excelente. Fernando Sidumo, Rádio Moçambique, Matola.
2: Há registro de aumento de algas verde azuladas consideradas tóxicas para humanos e gado através do consumo de água contaminada na barragem dos Pequenos Libombos, no distrito de Boane, província de Maputo. Isto acontece numa altura em que a cólera continua a semear luto e dor nas famílias moçambicanas. Em Chibabava, por exemplo, matou mais 2 pessoas, perfazendo 5 óbitos na província de Sofala, como apurou Leiton Sifa.
7: Estas mortes ocorreram após o distrito ter permanecido uma semana sem registrar novos casos da doença. Além de Chibabava, a epidemia assola Xemba, Gorongosa e Nyamatanda, com um cumulativo de 336 casos. Os dados foram divulgados esta quinta-feira, no final da 8ª sessão ordinária do Conselho dos Serviços de Representação do Estado em Sofala, pela porta-voz da reunião, Nazarete Reginaldo. Nazarete Reginaldo referiu que Chibabava é o distrito que necessita de maior atenção, uma vez que o surto tende a agravar-se.
8: A província continua a enfrentar o surto de cólera em 4 distritos, nomeadamente Xemba, Chibabava, Gorongosa e Nyamatanda, com um total de 336 casos até a data. Como dissemos, são 4 distritos que estão em surto da cólera e Chibabava. Mas até no dia 28 registrou-se mais um óbito no distrito de Chibabava, perfazendo assim 5 óbitos deste mesmo distrito. Contudo, estão em curso atividades multissetorial de sensibilização social para a prevenção de doenças de origem hídrica e doenças preveníveis por vacina.
7: Ainda nesta sessão, falou-se acerca do surto de sarampo que atinge os distritos de Caia e Marromeu.
8: A província enfrenta um surto de sarampo em 2 distritos, sendo Caia e Marromeu, com um total de 95 casos e 100 óbitos.
7: Porta-voz da 8ª sessão do Conselho dos Serviços de Representação do Estado em Sofala, Nazarete Reginaldo, Laiton Sifa, na Beira.
2: Tende a aumentar os casos de desnutrição crónica em crianças de 0 a 5 anos no distrito de Omuine, província de Inhambane. Dados atuais apontam para 300 casos este ano contra 100 de igual período de 2025, como apurou o nosso colega Alberto Cumbe.
9: Os dados são referentes a crianças menores de 5 anos e apontam para 5 internamentos este ano devido à gravidade da situação, contra 12 no primeiro semestre de 2025. O diretor do Serviço de Saúde, Mulher e Ação Social em Umuin explicou que todos os casos foram curados. Luiz Mussa fala das prováveis causas da desnutrição grave e aguda nesta divisão administrativa.
10: Investigando esses casos, percebemos que ainda existe um pouco de desleixo por parte das cuidadoras das crianças ou as mães. Continua a ter más práticas alimentares. Aliado a essas más práticas também, a monotomia alimentar. Significa é o arroz com couve, arroz com verdura. Então, esta monotomia alimentar também influencia negativamente. E também a não observância do aleitamento exclusivo das crianças. Nós estamos aqui a falar de 0 a 5 anos e quando não há a prática exclusiva da amamentação, de facto, acaba tendo uma desnutrição à criança.
9: E para fazer face à situação, a fonte refere que as autoridades sanitárias intensificam palestras de sensibilização das mulheres, incluindo seus parceiros, para maior responsabilidade na alimentação adequada dos petizes.
10: Mostrar como fazer a alimentação, como combinar os alimentos, como enriquecer alguns alimentos através de alguns outros suplementos.
9: Diretor do Serviço Distrital de Saúde, Mulher e Ação Social em Umuin, Luiz Mussa, e os desafios no combate à desnutrição. Alberto Cumbe, Inhambane.
2: Já detidos no caso da suposta tentativa frustrada de tráfico de 20 crianças no mês passado em Malema, província de Nampula. São, no total, 4 pessoas supostamente associadas a este crime que já estão a contas com a justiça.
11: A Procuradoria Provincial de Nampula confirma a detenção de 4 pessoas associadas ao caso da suposta tentativa de tráfico de 20 crianças frustrada no mês passado em Malema, província de Nampula. O dado foi revelado esta quinta-feira pelo coordenador do Grupo de Referência Provincial de Proteção à Criança, Combate ao Tráfico de Pessoas e Migração Ilegal, Cristóvão Mulieca, no quadro do Dia Internacional de Combate ao Tráfico de Pessoas. Cristóvão Mulieca disse que ainda decorrem investigações para a identificação de mais integrantes na rede de tráfico de menores, ato, segundo acrescentou, cruel e de elevada impugnação.
12: É repugnante a situação de Malema, razão pela qual temos pessoas que encontram-se a responder em processo, e está-se a averiguar, está-se a instruir o processo, a fim de se aferir quem são as pessoas que estão envolvidas nesta prática cruel, que preocupa a todos nós e a cada um de nós, e deve preocupar a todos nós. Por isso mesmo que, a nível da Procuradoria, desencadeou-se o respectivo processo. Quantas crianças, elas já foram, felizmente, já foram devolvidas ao convívio familiar, e já estão ressocializadas e têm acompanhamento psicossocial de todas as crianças.
11: Lembrar que as 20 crianças em referência foram encontradas numa das carruagens de comboio de passageiros que seguiam o sentido cidade de Nampula ao distrito de Quamba, no Niassa, supostamente para exercer uma atividade agrícola. No quadro do Dia Internacional do Tráfico de Pessoas, a Procuradoria Provincial de Nampula promove uma feira onde, além de serviço de assistência jurídica, é feito aconselhamento e emissão de documentos migratórios. Nelson Tatanha, Nampula.
2: Jornal da Noite nos momentos finais. A Frelimo e Manica aprimora os últimos detalhes, tendo em vista acolher a 11ª Conferência Nacional de Quadros. Domingos Cadeado.
13: A Frelimo e Manica realiza trabalhos de acabamento dos locais que vão acolher a 11ª Conferência Nacional de Quadros a decorrer de 21 a 23 de agosto em Chimoio. O primeiro secretário do Comitê Provincial da Frelimo e Manica, Tomás Chitlango, diz que decorrem obras de limpeza e reabilitação nos locais de hospedagem para garantir melhores condições aos participantes da conferência. Tomás Chitlango afirma que as obras e os equipamentos ficarão nas instituições públicas após a conferência, beneficiando estudantes e outros utentes. Paralelamente, decorrem trabalhos de melhoria de sinalização rodoviária e limpeza urbana em Chimoio e outros municípios que acolherão participantes da conferência.
14: Aqui, por exemplo, no Chibata, tivemos que olharmos esgotos. Foram 36 caminhões de carga de esgotos que tivemos que tirar para os esgotos ficarem vazios. Nós vamos só usar 3 dias, mas para os estudantes continuar em condições muito boas. No local de eventos, vamos ter lá uma tenda de saúde para assistência aos delegados. Aquela assistência de primeiros socorros, dor de cabeça, dor de barriga, provavelmente temos aqueles nossos camaradas que são hipertensos, vão precisar de uma assistência imediata. Essas condições estão criadas.
13: A 11ª Conferência Nacional de Quadros da Frelimo decorrerá de 21 a 23 de agosto em Chimoio, reunindo delegados e convidados para debater os desafios do partido e do país. Da cidade de Chimoio, Domingos Cadeado.
2: Entretanto, o veterano da luta de libertação nacional e um dos fundadores da Frelimo, Mariano Mazin, defende que a 11ª Conferência Nacional de Quadros do Partido deve abordar os desafios económicos do país com frontalidade e urgência. O quadro sênior da Frelimo quer que a Conferência Nacional de Quadros do Partido, a realizar-se de 21 a 23 de agosto na cidade de Chimoio, em Manica, encontre soluções para a conquista da independência econômica do país. Mariano Mazzini reconhece que o país atravessa enormes desafios económicos.
15: Bom, a situação económica não é boa, não é? Eu penso que são assuntos que devem merecer muita atenção. Talvez uma atenção prioritária, que é a nossa agricultura e a nossa indústria. Os nossos desafios são muito grandes, não é? Temos a situação da juventude, temos a questão séria do desemprego. Eu penso que esse assunto, quanto a mim, deve ser apresentado e discutido. Não é? A questão da fome, as zonas de fome no país. Então, quais são as soluções que nós devemos abraçar para enfrentarmos esse desafio?
2: Extrato de uma entrevista ao veterano da luta de libertação nacional, Mariano Mazin, que vai para o ar hoje, daqui a pouco, às 20h30, na Antena Nacional da Rádio Moçambique. Na província de Maputo, o Diálogo Nacional Inclusivo fechou hoje as audições no posto administrativo de Xangalane, distrito de Namaja. A paz e a unidade nacional dominaram os debates. Domingos Macalana.
16: Comissão Técnica para o Diálogo Nacional Inclusivo encoraja a população da província de Maputo a manter vivo o espírito de debate e tolerância para o alcance de uma paz efetiva e reforço da unidade nacional entre os moçambicanos. O coordenador desta comissão na província de Maputo, João Zonjo, destaca ser este o principal objetivo do processo das audições públicas que os termina nesta região do país.
17: O presidente Chapo está sempre a dizer que primeiro é a paz e a estabilidade do país para que nós possamos ter desenvolvimento. E o diálogo é essa condição para nós assegurarmos a paz e essa estabilidade que nós queremos para que haja independência econômica.
16: João Zonjo falava esta quarta-feira durante a sessão da audição pública no posto administrativo de Xangalani e distrito de Namacha, província de Maputo. Na ocasião, os participantes no evento concordaram com a introdução de reformas de continuidade ao nível da administração pública e do sistema de gestão eleitoral.
18: Chamo-me Olazo Armindo Comé. Devia não haver nenhuma exclusão. Como concurso público, significa que todos nós devemos concorrer.
19: Respondo pelo nome de Josias Fenés Chunguan. Eu acho que é muito importante usarmos cartão de eleitor para eleição, porque sou BI, é um moçambicano, pode votar em qualquer sítio.
16: A Comissão Técnica para o Diálogo Nacional Inclusivo na província de Maputo encerra a fase das audições, apresentando o documento que contém as ideias sistematizadas pela entidade na primeira fase do processo à população de Machubo, no distrito de Marraquene, e de onde vos falou Domingos Macalani.
2: Conflito homem-fauna na Bravia causou a morte de 21 pessoas e outras 19 ficaram feridas de janeiro a esta parte no Niassa. O destaque vai para hipopótamos, elefantes, búfalos e cobras, que atacam as pessoas e devastam seus campos de produção, deixando estas em situação de crise alimentar. Esinati Hassan.
20: Algumas vítimas foram atacadas quando exerciam suas atividades nas machambas e outras quando se faziam aos rios para a pesca ou busca de água. A diretora provincial de Agricultura e Pesca de Niassa, Flávia Langa, disse que o conflito homem-fauna bravia é mais frequente nos distritos de Mikula, Mavago, Kwamba, Marupa, Metarica, Mandimba e Sanga, regiões abrangidas pela Reserva Especial do Niassa. Flávia Langa fez saber que, para minimizar a problemática de conflito homem-fauna bravia na província, no período em referência foram abatidos 10 animais problemáticos.
21: Em relação à mitigação do conflito homem-fauna-bravia, de forma a garantir, foram desencadeadas as seguintes ações. Abatidos 10 animais problemáticos, concretamente o hipopótamo, búfalo, elefante e crocodilo, nos distritos de Sanga, Maua, Marupa, Metarica, Mandimba e Mikula.
20: Diretora Provincial de Agricultura e Pesca de Niassa, Flávia Langa, e as ações tendentes à redução de casos de conflito homem-fauna-bravia no Niassa, Esnata Sani Lixinga.
2: A Organização das Nações Unidas para a Alimentação e Agricultura, FAO, e o Programa Mundial para a Alimentação, PMA, apelam à comunidade internacional para o apoio ao governo de Moçambique nos investimentos antecipados que visam ajudar as comunidades a prepararem-se para os impactos do fenómeno El Niño. Em comunicado, as duas organizações sublinham a necessidade urgente de se mobilizar recursos e apoio atempado e coordenado para alargar as ações de prevenção aos efeitos do fenómeno El Niño, que poderá ser de elevada intensidade. A FAO e o PMA estimam que sejam necessários 54 milhões de dólares para assistir 2,3 milhões de pessoas que poderão ser afetadas pelo fenómeno El Niño em Moçambique, Madagascar, Malawi e Zimbábue. O tempo. A cidade de Teta poderá registrar amanhã 29 graus centígrados de temperatura máxima, seguida por Nampula e Pemba com 28. Beira e Maputo, 27. Inhambane, 26. Quelimane e Vilanculo, 25. Lixinga, 24. Xai-Xai, 22. E por último, Chimoio, 21 graus centígrados. Caro ouvinte, já não dá para mais. Chegados a este instante, nos despedimos. Mariam Ibrahim esteve na sonorização e todo o meu orientumo de edição e apresentação. Uma vez mais, boa noite e até uma próxima oportunidade.

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21 horas, 5 minutos a ti, 44 de Moçambique. 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
1: 23:30. Chincamo ao último jornal, interjeição internacional.
2: Projetando Moçambique.

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1: Boa noite, é o princípio do Último Jornal. Estado moçambicano arrecada mais de 350 milhões de meticais de impostos pela importação do arroz desde a entrada em vigor no início deste ano do novo regime de aquisição deste cereal no estrangeiro. Dívida externa de Moçambique continua com tendências de redução, mercê das políticas económicas e medidas adotadas pelo governo no estrangeiro. Negociações de paz na faixa de Gaza a decorrer no Cairo registram progressos sobre o desarmamento do Hamas, afirmou hoje uma fonte diplomática e outra ligada ao grupo palestiniano. São assuntos de destaque do Último Jornal desta quinta-feira, 30 de julho de 2026. Na sua companhia, Michel Horácio na sonorização e Mohamed Gianni na edição e apresentação. Boa audição.

0: Último jornal, o governo reitera que continua a implementar um conjunto de medidas estruturantes para conter o crescimento da dívida pública e reforçar a sua sustentabilidade. Entre as medidas implementadas pelo governo, destacam-se a mobilização prioritária de financiamento externo em condições altamente concessionais, a melhoria da arrecadação de receitas internas e a priorização de investimentos públicos com maior retorno econômico e social. No âmbito destas medidas, a dívida pública externa nacional reduziu-se em 7,5%, aliado também à liquidação total da dívida com o Fundo Monetário Internacional, efetuada pelo Banco de Moçambique. Em resultado desta operação, parte da dívida externa passou a ser registada como interna, alterando apenas a composição da carteira. Um comunicado emitido pelo Gabinete de Informação indica que o ambiente econômico tem igualmente registrado desenvolvimentos positivos, com destaque para a retoma do projeto de gás natural liquefeito da Total e a retirada de Moçambique da lista cinzenta do Gafi, fatores que reforçam a credibilidade do país junto dos parceiros de desenvolvimento e dos mercados financeiros. A nota do Gabinfo indica que o governo reafirma o compromisso com uma gestão responsável da dívida pública, orientada para a sustentabilidade das finanças do Estado, reforço da confiança dos parceiros e investidores e a criação de bases sólidas para o crescimento econômico e social de Moçambique. A cidade de Nacala Porto, província de Nampula, será palco em outubro de um evento que visa impulsionar o desenvolvimento da indústria petroquímica e o estímulo ao desenvolvimento local. Em um anúncio feito hoje em Maputo pelo ministro dos Recursos Minerais e Energia, na abertura da conferência sobre a adição de valor aos recursos minerais e energéticos, Leopoldo Agabito.
1: A cidade de Nacala Porto, na província de Nampula, acolhe de 19 a 24 de outubro um evento onde estarão expostos pacotes de investimento com uso de gás natural para o mercado doméstico. Trata-se de projetos que devem impulsionar novas indústrias nas áreas petroquímica, fertilizantes, produção de energia, entre outras. Esta informação foi partilhada nesta quinta-feira em Maputo pelo ministro dos Recursos Minerais e Energia na abertura da conferência sobre a adição de valor aos recursos minerais e energéticos, CAVAMD. Estevão Palle referiu ainda que no evento de Nacala Porto serão apresentados projetos com base em minerais disponíveis para o processamento local, impulsionando a industrialização e a mineração.
2: A escolha de Nampula e particularmente Nacala deve-se à sua localização estratégica, pelo aeroporto, porto de águas profundas, corredor logístico, infraestruturas existentes, disponibilidade de energia e pelo enorme potencial para acolher eventos industriais. Os investidores encontrarão projetos estruturados e a academia contribuirá com conhecimento e inovação. Queremos que esta conferência produza resultados concretos. Queremos afirmar Moçambique como um destino internacional de investimento no setor de recursos minerais e energia.
1: Ministro dos Recursos Minerais e Energia, Estevão Palle, falando nesta quinta-feira em Maputo, na abertura da conferência sobre a adição de valor aos recursos minerais e energéticos, CAVAMD.
0: Avançamos com mais informação neste jornal. O Estado moçambicano arrecadou mais de 350 milhões de meticais de impostos pela importação do arroz desde a entrada em vigor no início deste ano do novo regime de aquisição deste cereal no estrangeiro. Reporta Stélio Manissa.
3: O facto é visto como um ganho assinalável, uma vez que no anterior modelo, onde os privados adquiriam arroz diretamente de fornecedores, o país perdia divisas pela desonestidade de algumas empresas que supostamente declaravam enganosamente seu produto e outras sobrefaturavam. A situação impactava diretamente ao bolso do cidadão consumidor, que comprava o arroz a um preço relativamente acima do que era suposto ser praticado na praça. Com o novo regulamento de importação de arroz e trigo, sob gestão do Instituto de Cereais de Moçambique, através do Diploma Ministerial 31/2026, de 24 de abril, o cenário na base está a mudar de semblante em benefício do cidadão. Isso mesmo diz o diretor-geral do ICM, Luiz Diop Fazenda.
4: Nós asseguramos ou garantimos que o preço do arroz que chegasse à mesa do cidadão não conhecesse agravamento, porque nós hoje controlamos e nós é que autorizamos os processos de importação ao nível das empresas. Conhecemos a fatura real da importação das empresas, daquilo que vendem ao nível do mercado internacional, o que de alguma forma temos estado a obrigar as empresas a fazer revisão em baixa dos preços que eles declaram. Nós tivemos situações de empresas que diziam que compravam arroz a $470 a tonelada, mas o arroz custava $350 a tonelada. Então tínhamos ali uns dólares a mais a sair do país. Neste momento nós temos autorizados para o processo de importação mais de 354 mil toneladas e boa parte desse arroz já está no território nacional. O outro está a caminho. Isso para nós é benéfico porque é mais dinheiro disponível para que o Estado moçambicano possa realizar a despesa pública e possa fazer investimentos.
3: Fazenda faz menção de outros ganhos decorrentes da nova regulamentação de importação de arroz e trigo no país.
4: Permitiu também que moçambicanos pudessem entrar neste negócio. Há empresas moçambicanas que estão a participar no processo de importação de arroz, que antes não tinham essa possibilidade. Mais do que isso, permitiu que os vários intervenientes pudessem atuar neste mercado com uma concorrência leal. Ou seja, todos sabem onde fazer a solicitação, cada um faz a solicitação em função da sua capacidade financeira. Aqueles que tiverem mais capacidade financeira vai ter maior volume, que tiver menos também.

0: no decurso do 6º Conselho Consultivo da instituição, cuja cerimônia de abertura foi presidida pelo Ministro da Economia, Basílio Murat. Eu sou Stélio Manhissa, da cidade da Matola. Boa noite.
1: Estado moçambicano arrecadou mais de 350 milhões de meticais de impostos pela importação do arroz desde a entrada em vigor no início deste ano do novo regime de aquisição deste cereal no estrangeiro. Enquanto isso, há esforços em curso na província de Inhambane para conter os casos de desnutrição que tendem a aumentar na província. Alberto Cumbe.
2: Casos de desnutrição aumentam no distrito de Umuine, província de Inhambane. Só este ano, o distrito notificou perto de 300 casos contra cerca de 100 de igual período de 2025. Os dados são referentes a crianças menores de 5 anos e apontam para 5 internamentos este ano devido à gravidade da situação contra 12 no primeiro semestre de 2025. O diretor do Serviço de Saúde, Mulher e Ação Social em Umuin explicou que todos os casos foram curados. Luiz Mussa fala das prováveis causas da desnutrição grave e aguda nesta divisão administrativa.
3: Investigando esses casos, percebemos que ainda existe um pouco de desleixo por parte das cuidadoras das crianças ou as mães. Continua a ter más práticas alimentares. Aliado a essas más práticas também, há a monotonia alimentar. Significa é o arroz com couve, arroz com verdura. Esta monotonia alimentar também influencia negativamente e também a não observância do aleitamento exclusivo das crianças. Nós estamos aqui a falar de 0 a 5 anos e quando não há a prática exclusiva da amamentação, de facto, acaba tendo uma desnutrição à criança.
2: E para fazer face à situação, a fonte refere que as autoridades sanitárias intensificam palestras de sensibilização das mulheres, incluindo seus parceiros, para maior responsabilidade na alimentação adequada dos petizes.
3: Para além destas palestras matinais que temos dado a nível da Junta Sanitária, temos também feito demonstrações culinárias, mostrar como fazer a alimentação, como combinar os alimentos, como enriquecer alguns alimentos através de alguns outros suplementos. Temos levado a cabo a sensibilização através das autoridades comunitárias, autoridades religiosas, a passar essa mensagem de modo que mobilize o homem para poder estar na unidade sanitária, acompanhar a sua esposa, o seu filho. E este tipo de homem, se for a fazer isso, nós chamamos de um homem campeão. Mas neste momento há alguns desafios.
2: Diretor do Serviço Distrital de Saúde, Mulher e Ação Social em Umuin, Luiz Mussa, e os desafios no combate à desnutrição. Alberto Cumbi, Inhambane.
1: E o ministro da Agricultura, Ambiente e Pescas diz que Moçambique não deve continuar a ser um mercado de produtos alimentares, mas um espaço de promoção da tecnologia e investimentos visando o desenvolvimento do setor agrícola. Roberto Albino falava hoje em Maputo na abertura do Fórum Agroalimentar Go to Market Moçambique. Toda a informação por Vitor Rufino.
4: Para Roberto Albino, o país tem potencial suficiente para produzir alimentos para o consumo interno e exportação. O governante destaca, por isso, que o foco deve ser investir na capacitação dos jovens nacionais no domínio da tecnologia agrária e criação de pequenas empresas da área, através de parcerias estratégicas com Portugal.
5: Queremos que tragam para cá investimentos em tecnologia, investimentos em conhecimento, que venham para cá as instituições de incubação, de formação técnico-profissional, para virem formar os nossos jovens para que eles sejam os futuros empreendedores, os futuros agroindustriais de Moçambique. E eu posso vos garantir que o mercado de Moçambique é muito mais do que o mercado de Moçambique. Como sabem, o mercado de Moçambique é um mercado regional. Estamos a falar de 300 milhões de pessoas que podem ser alimentadas a partir de uma plataforma produtiva e logística estabelecida em Moçambique.
4: Roberto Albino falava esta quinta-feira em Maputo, na abertura do Fórum Agroalimentar Go to Market Moçambique, promovido pela Associação dos Jovens Agricultores de Portugal. Na ocasião, Albino anunciou para breve a implementação de uma parceria com Portugal para o desenvolvimento da indústria florestal.
5: Pelos números que eu estou a ouvir, posso dizer que já estamos a 95% de concretização de uma parceria fantástica entre empresa portuguesa e parceiros moçambicanos para um projeto de desenvolvimento da indústria florestal. Estamos perante um momento muito sensível de Moçambique em que temos que dar uma resposta concreta no que diz respeito à resiliência. Não podemos continuar a fazer o discurso de coitados que estamos a sofrer com intempéries, com ciclones, com cheias, etc. Temos que começar a dar resposta a isto. Isso só

0: se faz com investimento orientado para a cadeia produtiva resiliente.
1: Já o embaixador de Portugal em Moçambique, Jorge Monteiro, disse que a parceria agrícola entre o seu país e Moçambique vai criar resiliência alimentar, emprego e sustentabilidade ambiental.
2: Portugal possui experiência na implementação das mais avançadas técnicas de produção e de gestão agrícola que pode partilhar com Moçambique. Moçambique, simultaneamente, possui oportunidades absolutamente extraordinárias e, portanto, juntos podemos desenvolver soluções adaptadas à realidade moçambicana. E é precisamente neste espírito que importa destacar a crescente presença do investimento português em Moçambique, em áreas tão diversas como a produção agrícola, a agroindústria, as florestas, a mecanização, a irrigação, a logística e o desenvolvimento rural.
1: O Fórum Agroalimentar Go-to-Market Moçambique é uma plataforma de discussão das oportunidades e desafios do investimento no setor agrícola em Moçambique e Portugal.
3: Ministro da Agricultura, Ambiente e Pescas diz que Moçambique não deve continuar a ser um mercado de produtos alimentares, mas um espaço de promoção da tecnologia e investimento, visando o desenvolvimento do setor agrícola. Roberto Albino falava hoje em Maputo na abertura do Fórum Agroalimentar Go-to-Market Moçambique. No ar, o último jornal, deputados da Comissão do Plano e Orçamento da Assembleia da República, que trabalham na província de Manica, defendem o reforço da fiscalização da exploração mineira, da prevenção da malária e mais abrangência do Fundo de Desenvolvimento Local. Os pormenores por Domingos Cadeado, em Chimoio.
4: O chefe da Brigada Parlamentar Enéas Comicha disse que, apesar dos esforços do Conselho Executivo Provincial de Manica, há necessidade de se travar a elevada incidência da malária através da melhoria do saneamento do meio. Comicha defendeu a expansão da vacinação contra a malária e o reforço das ações de sensibilização para a prevenção da doença.
5: Níveis assustadores, provocando mortes. E há medidas preventivas que normalmente são tomadas e aqui na província de Manica esperamos que efetivamente continuem a ser tomadas.
4: Por outro lado, os deputados da 2ª Comissão da Assembleia da República defenderam a expansão do Fundo de Desenvolvimento Local para mais beneficiários, para permitir que mais jovens e mulheres financiem os seus projetos.
5: Jovens ou mulheres que não conseguiram beneficiar do financiamento até esta fase, sejam devidamente contemplados.
4: Enéas Comiche disse ainda que os deputados constataram que a exploração artesanal de ouro é a principal causa da poluição das principais fontes de água desta província, daí que recomenda o esforço da fiscalização.
5: É extremamente preocupante. Fomos informados das medidas que foram tomadas até este momento e nós pensamos que se devem intensificar, em particular o controle, e encontrar formas de que essa exploração de ouro seja para servir não só Manica, mas servir o país, até propor absolutamente necessário como reserva do Banco de Moçambique.
4: Deputado Enéas Comiche, da Comissão do Plano e Orçamento na Assembleia da República, falando em conferência de imprensa sobre as constatações da brigada que chefiou na visita de trabalho à província de Manica. Da cidade de Chimoio, Domingos Cadeado.
3: Deputados da Comissão do Plano e Orçamento da Assembleia da República, que trabalham na província de Manica, defendem o reforço da fiscalização da exploração mineira, da prevenção da malária e mais abrangência do Fundo de Desenvolvimento Local. Saímos com mais informação sobre o país. 21 pessoas morreram e outras 19 ficaram feridas, vítimas de conflito homem e fauna bravia, desde janeiro a esta parte do ano, na província do Niassa. Os desenvolvimentos por Esinata Sane.
6: Algumas vítimas foram atacadas quando exerciam suas atividades nas machambas e outras quando se faziam aos rios para a pesca ou busca de água. A diretora provincial de Agricultura e Pesca de Niassa, Flávia Langa, disse que o conflito homem-fauna bravia é mais frequente nos distritos de Mikula, Mavago, Kwamba, Marupa, Metarica, Mandimba e Sanga, regiões abrangidas pela Reserva Especial do Niassa. Os animais bravios, com destaque para os hipopótamos, elefantes, búfalos e cobras, atacam as pessoas e devastam seus campos de produção, deixando estas em crise alimentar. Flávia Lang fez saber que, para minimizar a problemática de conflito homem-fauna bravia na província, no período em referência foram abatidos 10 animais problemáticos.
7: Em relação à mitigação do conflito homem Fauna Bravia, de forma a garantir, foram desencadeadas as seguintes ações. Abatidos 10 animais problemáticos, concretamente o hipopótamo, búfalo, elefante e crocodilo, nos distritos de Sanga, Maua, Marupa, Metarica, Mandimba e Mekula.
6: Diretora Provincial de Agricultura e Pesca de Nunhassa, Flávia Langa, e as ações tendentes à redução de casos de conflito Homem-Fauna Bravia Nunhassa, Snata Sani Lixinga.
3: Dos estúdios centrais em Maputo, transmitimos o último jornal à Primeira-Dama da República. Guetta Chapo participa esta sexta-feira em Luanda, capital angolana, na gala da angariação de fundos da Organização das Primeiras-Damas Africanas para o Desenvolvimento. O evento vai reunir as Primeiras-Damas Africanas, parceiros de desenvolvimento, representantes de organizações internacionais do setor privado e da sociedade civil. Hoje, Guetta Chapo participou no lançamento da campanha Reforçar a Resiliência para as Raparigas. Os pormenores por Célia Mahanjani, enviada da Rádio Moçambique, a Luanda.
8: A esposa do presidente da República defende o envolvimento da mulher na tomada de decisões em assuntos ligados à educação, resiliência climática e bem-estar das comunidades. Guetta Chapo falava hoje em Luanda, Angola, na cerimônia de lançamento da campanha Reforçar a Resiliência para as Mulheres e Raparigas, Clima, Conflitos e Futuros Sustentáveis. A primeira-dama diz ser tempo de tornar a mulher protagonista do seu futuro.
9: As mulheres africanas são protagonistas da mudança. Estamos aqui para investirmos nelas, fortalecer as suas capacidades, ampliar a sua voz e colocá-las no centro das decisões sobre o clima, a paz, a economia e o desenvolvimento.
8: A primeira-dama de Angola disse, por sua vez, que esta campanha vai promover a inclusão da mulher no processo de desenvolvimento.
10: A campanha assume como objetivo estratégico impulsionar a adoção e implementação de respostas inclusivas, sustentáveis e transformadoras, capazes de reforçar a resiliência, a autonomia e a participação plena e efetiva das mulheres e das raparigas africanas.
8: O presidente de Angola, João Lourenço, que dirigiu a sessão de abertura, reconheceu o papel da Organização das Primeiras Damas para o Desenvolvimento do Continente.
11: Eu reafirmo o papel fundamental das Primeiras Damas africanas na promoção de políticas e ações que respondem aos desafios sociais que hoje se colocam ao nosso continente. A organização tem prestado, nas últimas duas décadas, um contributo essencial para a construção de uma África mais justa, inclusiva, sustentável e resiliente, para que mulheres de todas as faixas etárias possam participar plenamente no desenvolvimento das suas comunidades e na construção do futuro do continente.
8: Os cônjuges dos presidentes africanos presentes no evento participaram igualmente de uma cerimônia de plantio de árvores. Célia Manjan, a partir de Luanda, para a Rádio Moçambique.
3: O antigo presidente da República, Joaquim Chissano, defendeu hoje que a sociedade deve capitalizar e maximizar as oportunidades com determinação, com vista a promover o desenvolvimento sustentável e a cultura de paz no país. Laurinda Manica.
12: Chissano falava esta quinta-feira em Maputo, na cerimônia de lançamento do Plano Estratégico 2026-2035 da Fundação Joaquim Chissano.
13: A nossa ambição é continuar a ser referência em relação a matérias da paz, desenvolvimento e cultura. Não pretendemos falar em nome da sociedade. Queremos trabalhar com ela, para ela e por ela, para contribuir para a criação de condições para que a sociedade fale, participe e contribua num ambiente pacífico. A paz é o maior investimento para o desenvolvimento e o bem-estar de todas as cidadãs e de todos os cidadãos. Por isso, cuidemos dela.
12: Já o diretor executivo da Fundação Joaquim Chissano, Henrique Banze, entende que a sociedade deve pautar pelo diálogo e o respeito mútuo para o alcance da paz.
14: Em relação, devemos juntar nossos esforços para fortalecer capacidades de liderança e mediação nas comunidades. Muitas das vezes os conflitos estão lá e não há ninguém para poder ajudar a apaziguar. Continuamos a promover o diálogo e trabalhar para a convivência pacífica e inclusiva. Somos diferentes, mas temos que ter capacidade de viver juntos. Não temos como.
12: Por sua vez, o diretor-geral do Instituto Superior de Artes e Cultura, Filimone Meigos, defende que, para além de viver em paz, os moçambicanos devem privilegiar a utilização dos recursos locais em prol do desenvolvimento do país.
15: A visão é ver a maior parte da população de Moçambique a viver em paz e harmonia, livre de pobreza e fome, com uma capacidade crescente de utilização integral de recursos locais para o desenvolvimento.
12: Diretor-Geral do Instituto Superior de Artes e Cultura, Filimone Meigos, falando esta quinta-feira em Maputo, no lançamento do Plano Estratégico 2026-2035 da Fundação Joaquim Chissano. O evento decorreu sob o lema Consagrar Sinergias para um Mundo de Paz.
3: Antigo presidente da República, Joaquim Chissano, defendeu hoje que a sociedade deve capitalizar e maximizar as oportunidades com determinação, com vista a promover o desenvolvimento sustentável e a cultura de paz no país. E o embaixador de Marrocos, acreditado em Moçambique, destaca o compromisso do governo no alcance da paz através do diálogo nacional e inclusivo. Adere do Magaia.
16: O Reino de Marrocos manifestou satisfação pelos progressos alcançados por Moçambique no processo de diálogo nacional inclusivo, considerando um passo importante para a consolidação da paz, a estabilidade e do desenvolvimento. A mensagem foi transmitida pelo embaixador marroquino Abdelal Rayali durante as celebrações do Dia Nacional de Marrocos, realizadas esta quinta-feira em Maputo. O embaixador de Marrocos em Moçambique, Abdelal Rayali, considera que os entendimentos alcançados demonstram o compromisso do governo e do povo moçambicano com a paz e reconciliação.
17: A evolução atual da situação de Moçambique suscita, de uma maneira geral, reconhecimento e orgulho. Os avanços alcançados pelo diálogo nacional inclusivo refletem o compromisso do governo e do povo moçambicanos a uma paz efetiva em todo o território nacional. O Reino de Marrocos congratula-se com esta evolução.
16: Na ocasião, a ministra da Educação e Cultura, Samaria Tovela, destacou que o país continua empenhado em consolidar a unidade nacional através da segunda fase do diálogo nacional inclusivo, envolvendo diferentes setores da sociedade na definição do futuro de Moçambique.
18: Está em curso a implementação da segunda fase do diálogo nacional, um modelo salutar para a unidade e coesão nacionais, que conta com a participação de todos os setores da sociedade. Falamos basicamente política, económica, social e académica, visando a escutar as diferentes sensibilidades e opiniões dos moçambicanos sobre as suas aspirações quanto ao futuro do nosso rico e querido país.
16: As declarações foram feitas durante as celebrações do Dia Nacional de Marrocos, que juntou representantes do governo moçambicano, corpo diplomático e convidados, no momento marcado pelo reforço das relações de amizade e cooperação entre os dois países.
3: Mudamos de página para conferir a atualidade internacional. Negociações de paz na faixa de Gaza a decorrer no Cairo registram progressos sobre o desarmamento do Hamas, afirmou hoje uma fonte diplomática e outra ligada ao grupo palestiniano. Há semanas que decorrem negociações no Egito para implementar a segunda fase do acordo de cessar-fogo entre Israel e o Hamas, que entrou em vigor em outubro do ano passado e visa por fim a guerra no enclave palestiniano. A nova fase prevê um acordo sobre a retirada gradual de Israel do território e o desarmamento do Hamas e o envio de uma força internacional de estabilização. Milhares de pessoas provenientes do Marrocos entraram nos últimos dias na cidade autónoma espanhola de Ceuta, situada no norte de África. Os migrantes fizeram a travessia a nado e a pé para ultrapassar a vedação que separa Marrocos à cidade de Ceuta. O governo espanhol afirmou esta quinta-feira estar empenhado em dar uma resposta imediata à entrada em Ceuta dos migrantes para permitir o regresso à normalidade o mais rapidamente possível. O fluxo inesperado de imigrantes fez as autoridades da cidade autônoma declararem o estado de absoluta emergência humanitária e social. Mesmo a fechar o último jornal, passamos para o tempo. A cidade de Tete pode chegar amanhã aos 29 graus centígrados de temperatura máxima, seguida por Nampula e Pemba, com 28 graus. Beira e Maputo, 27. Inhambane, 26. Quilimane e Vilanculo, 25. Lixinga, 24. Xaxai, 22. E, por fim, Chimoio, 21 graus centígrados de temperatura máxima. É o fim do último jornal. Despedem-se Michel Horácio na sonorização e Mohamed Jani na edição e apresentação. Boa noite e bom descanso.
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1: Meia-noite em Moçambique, mídias rias na Mlami Macola, Faustino Sedumo, Virginia Mandlatina, Fernando Matavela, Vavena Nguinei.

com a música que quisemos dar início a mais uma sessão de trabalhos desta Esquina Sonora, referente à sexta-feira, Antena Nacional da Rádio Moçambique a transmitir a partir dos estúdios de Maputo, na frequência 92.3 para Maputo e em todo o mundo através do sítio www.rm.co.mz. E no que diz respeito à programação para esta madrugada que está a começar e que vai então estender-se até muito perto das 5 horas, vamos ter durante esta primeira hora o programa Raízes na Diáspora em reposição, quando for precisamente meia-noite e 10 minutos. E quando for uma hora, atualizamos o essencial de informação. De seguida, teremos um espetáculo para Sistema do Vinte, tem a ver com o Festival África, que pertence à cabo-verdiana Mayra Andrade. Foi gravado o espetáculo ao vivo em 2014 na cidade alemã de Wolfsburg. E quando forem 3 horas e 10 minutos, um pouquinho depois da atualização das notícias, vamos ter um espaço de muita boa música e tudo com o propósito de fazê-lo companhia durante esta madrugada amiga com a sua antena nacional. Quando forem 4 horas e 5 minutos, vamos ter o programa literário Letras e Sons. Serão estas e muitas outras notas que vão corporizar esta emissão por mim conduzida e que vai até muito perto das 5 horas. Meu nome é Henriques Dias, obrigado pela preferência e vamos agora prosseguir com mais música. Dentro de instantes, o programa Raízes na Diáspora. Antena Nacional da Rádio Moçambique, em madrugada de sexta-feira, obrigado pela preferência. Esperamos que esta emissão esteja a chegar em perfeitas condições. Em Moçambique, meia-noite e 10 minutos. Acompanhe a seguir, estimado ouvinte, o programa Raízes na Diáspora.

Boa noite, caro ouvinte. Bem-vindo ao Raízes na Diáspora, onde continuamos a dar voz aos moçambicanos que, além fronteiras, levam consigo a identidade, os valores e a força do nosso país. Hoje, seguimos até Portugal e é aqui que vamos conhecer a história de Joana Gemo, uma mulher que partiu em busca de novas oportunidades e que nos conta como foi a sua chegada, os desafios da integração e o caminho que construiu na diáspora. Nesta conversa, refletimos igualmente sobre o papel cada vez mais transformador da mulher moçambicana no mundo como agente de mudança, de liderança e de afirmação da cultura e dos valores nacionais. Receba os cumprimentos de Berta Muneme, Leonalda Matimele e Rosa Maciel. Fique conosco e tenha uma ótima escuta.

0: Isabel Novella com Caringana, na abertura do nosso encontro de hoje. Isabel Novella, que também vive em Portugal, está em espetáculos a apresentar o seu mais recente álbum intitulado Caia. Em Portugal está Joana Gemo, que é a nossa convidada de hoje.
1: Histórias de vida.
2: Olá, eu sou Joana Gemo, moçambicana residente em Portugal há 18 anos. Eu nasci no bairro do aeroporto, mas no Estalamate. Nasci lá e quando tinha 5 anos saímos, fomos morar para a Venda de Angola, depois das nacionalizações. Lembro muito bem disso. A minha família era uma família humilde, de classe operária. Minha mãe era uma simples maquinista de uma empresa de confecções Ferreira, na Avenida de Angola. E o meu pai era um marceneiro. E também eram pessoas que lidavam com machamba. As memórias que eu tenho, memórias de quando nasci no Estalamate, por onde eu andava, chegava em casa cheia de lama. E era uma zona que havia muitos bananais. E eu me lembro muito bem que a minha mãe deixava-nos com uma senhora chamada Celina para ir trabalhar. E quando fomos para a Venda de Angola, a senhora já não foi conosco. Fomos lá ter uma senhora chamada Lídia, que ajudava a minha mãe a cuidar de nós. Cresci lá, tinha muitos amigos. Eu era muito traquina e gostava muito de brincar com rapazes. Eu liderava o grupo de brincadeiras. Eram meus colegas de escola e amigos também da zona, que são os meus amigos de infância, com quem eu cresci. Essas memórias são muito bonitas, mas muito bonitas mesmo. Depois íamos sempre para a Manhissa, de comboio. O comboio ia todos os dias, íamos e voltávamos, porque tinha lá a família da minha mãe. E a família da minha mãe vivia muito em comunidade. Era um único quintal e com várias palhotas. Havia uma única casa de alvenaria, na altura feita pelo meu tio. Era a casa de família. E tinha a minha bisavó, que foi quem cuidou da minha mãe. Essa minha bisavó é a minha xará, Especiosa. Porque meu nome é Especiosa, só que no registro depois registraram-me Joana, porque uma tia minha queria tanto que o meu pai desse nome, porque era uma prima com quem tinha muita afinidade com o meu pai, e ficou assim Joana. Mas quando eu vou para a Manhissa, chego lá, chamo-me tia, tia Especiosa, porque tia era a minha bisavó. É uma anciã que morreu com os seus 100 anos. Então tenho aquele peso, não é? Quando chego lá, é todo respeito que nunca mais acaba. Brincávamos nas noites de lua. Eu me lembro que víamos as estrelas muito próximo. E ficávamos assim à roda, à volta da fogueira, e contávamos histórias. Tive uma infância mesmo muito bonita, de uma criança normal. Brinquei muito, sujei muito e sempre vivi com os meus pais. E fui crescendo e pronto. Essas são as memórias que eu guardo com muito carinho.
3: Há sempre pessoas que moldam a nossa forma de ver o mundo. Quem foram as pessoas que mais influenciaram a mulher que é hoje?
2: Quem que me influenciou na vida, quem moldou-me, foi a minha mãe. Porque a minha mãe era uma mulher muito, eu não diria hostil. Era meio hostil, mas era uma hostilidade para o bem, para ensinar-nos. Tínhamos hora para acordar, tínhamos hora para dormir, tínhamos hora para as refeições. Comíamos todos ao mesmo tempo, ninguém comia fora do horas, em casa. Quando alguém não estivesse, a minha mãe tinha mesmo que procurar-nos. Ou esperar até a gente chegar, se atrasássemos um bocadinho, ela tinha aquela preocupação. O meu pai também, mas a minha mãe era mais mãe galinha, ela que punha ordem mesmo em casa, ela que mandava. Ela influenciou-me muito porque a minha mãe era uma mulher de trabalho, os dois eram pais de trabalho. E sempre diziam que para a gente vencer na vida, tínhamos que estudar e trabalhar. Porque nada caiu do céu e não pudéssemos roubar nada de ninguém. O que não era nosso não nos pertencia. E ela não queria nos ver com nada que não fosse nosso em casa. E foi assim como eu cresci, a educação que eu tive de família, principalmente família da minha mãe, porque do meu pai já estavam muito distantes em Embane, era difícil ir por causa da distância. Mas isso já era perto.
3: Joana, houve algum momento na sua juventude que mudou completamente a direção da sua vida? Em que momento decidiu sair de Moçambique? Foi uma decisão fácil? Ou cheia de dúvidas, ou nem por isso?
2: Saí de Moçambique já adulta, já era mãe. Por que que eu emigrei? Eu emigrei porque tive uma oportunidade de emigrar. A primeira oportunidade que tive de emigrar foi através de um casal de estrangeiros que foram rodar um filme em Moçambique. Trabalharam numa produção de um filme em Moçambique e criamos ali uma afinidade, eu e eles, para o trabalho que eu fazia para eles. Eles gostaram muito de mim. Fizeram uma proposta de ir com eles para a terra deles quando eles terminassem o trabalho. Perguntaram-me se eu queria. Eu disse sim, a senhora estava grávida, era para eu ir cuidar da filha quando nascesse. Lá tentaram documentos para eu poder viajar com eles, mas foi muito complicado na altura, porque supostamente tinha que fazer um contrato para eu poder sair, e sair eles muito caro. E o advogado aconselhou-lhes a deixar, porque eu não podia sair de Moçambique contratada. Isso ia acarretar muitos custos ao casal. E foi uma pena mesmo, porque eles queriam tanto que eu fosse, mas também queriam me levar de forma legal. Mas fiquei, não deu certo, pronto. Depois, mais tarde, continuei com a minha vida normal, a trabalhar. A minha irmã mais nova fica grávida. O marido dela é português. Trabalhava em Moçambique, depois tinham que voltar para Portugal para a criança nascer lá e estar ao lado do marido, né? Porque o tempo dele de trabalho já tinha terminado em Moçambique. E pediram para que eu fosse ajudar a minha irmã na gravidez e até ela dar parto. Mas isso já mais tarde, quando a gravidez já era um bocadinho já avançada. Pedi férias, que era para ajudar, depois regressava. Mas quando chego lá, o meu cunhado diz: olha, tu estás aqui para ajudar a tua irmã, nós vamos te dar um contrato de trabalho, descontares para a Caixa de Providência, estás aqui de forma legal. Em vez de ficar só assim por ficar, cuidas dela e a gente paga-te. Ficas aqui em casa, tudo bem. Eles trataram tudo para mim. Por acaso eu não tive aquela chatice dos documentos. Foi no espaço de uma semana, já tinha tudo pronto e levaram-me. Cheguei lá, fiquei um mês e foi no mês de dezembro. A minha irmã deu parto, era um menino. Ajudei a minha irmã a cuidar do menino. E quando o bebê tinha 2, 3 meses, ela tinha que ir para Moçambique tratar um assunto e nós ficamos com o menino lá. Eu e a minha mana do quintal, que é mais velha que nós, que praticamente ela viu-nos crescer, ela é que nos criou, ela é que cuidou de nós. E sempre estivemos juntas, ligadas, desde Moçambique, quando emigramos, tivemos filhos ao mesmo tempo. E pronto, ela ajudou-me com a criança, a primeira papa até foi ela quem deu, o menino. Eu tenho a imagem até hoje. E assim fiquei. Quando a criança cresceu, eu não quis mais voltar, eles deram uma liberdade de eu trabalhar. A criança começou a ir à creche, eu ia trabalhar já no outro trabalho que eu arranjei. E à tardinha ia buscar um menino, ajudava assim normalmente, fui fazendo a minha vida e pronto, foi assim. Vivi em Portugal sem problemas nenhuns e eu posso dizer que Portugal me adotou, porque a vida sempre correu bem. E não foi nada complicado, foi mesmo muito pacífico. E um momento da minha vida, da juventude, que mudou completamente a direção minha, da minha vida, não diria que houve, porque conforme eu disse, eu sempre tive uma vida assim muito tranquila, uma vida normal. Uma criança que teve uma infância, teve uma juventude, e foi uma vida muito tranquila. Mas um episódio que marcou-me bastante é que eu sempre fui dada para cuidar dos outros. Que a minha mãe já me ensinava isso, que são esses valores que eu dizia antes, que a minha mãe me transmitiu. Eu cuidei muito da família, ajudando a minha mãe, porque a minha mãe sempre teve essa sorte de ter pessoas à volta dela para ela cuidar. A família da minha mãe também é muito pobre, então ela sempre estava ali para eles.
3: Quando chegou a Portugal, qual foi o maior choque? O que mais lhe custou nos primeiros tempos?
2: O maior choque que eu tive quando cheguei em Portugal, o que me fez confusão mesmo, foi a forma deles de viver. Eu não fiquei chocada, mas percebi que era diferente. Era muito diferente o modo deles de viver e do nosso. A primeira coisa que eu reparei foi a ordenação urbana. O ordenamento ali é uma coisa é uma coisa mesmo primária. Todas as pessoas que comessem uma fruta, uma peça de fruta, tivessem uma garrafa d'água, um objeto qualquer, tinham onde depositar. Isso aí, sim. E eu reparei, porque não havia uma coisinha sequer no chão. Era tudo no lugar. As pessoas estão mesmo cultivadas a fazer isso. Acredito que foram anos e anos eles reeducarem, educação cívica, nem é uma coisa continuada. E até hoje eles educam o seu povo, mas eles já estão muito avançados que nós, porque aquilo já é cultural, sabem que não se pode pôr nada no chão. Tudo tem que estar no seu devido lugar. Os transportes, a forma ordeira como eles usam os transportes, a questão das prioridades, os supermercados, o atendimento, os serviços públicos, até os privados, os servidores, é a questão do horário, a pontualidade. Isso fez-me eu pensar muito mesmo. Eu vi a diferença entre nós e eles. A diferença é enorme. Foi uma coisa que me fez com que eu visse a vida noutra perspectiva e evoluí muito, porque eu depois tive que me adaptar ao seu modo de viver. E aquilo ficou, e hoje eu não era capaz de adotar um outro estilo de vida, senão o que eu aprendi. E a experiência é muito boa, porque eu também já implemento e ensino as outras pessoas, porque eu sou uma ativista. E faço uso daquilo que eu aprendi para ensinar os outros. Eu gosto muito dessa parte.
3: Joana, houve algum momento em que pensou desistir e voltar para casa? O que a fez continuar em Portugal?
2: Em algum momento em que pensei em desistir e voltar para casa, não. Em nenhum momento pensei em voltar para casa. Eu sempre fui firme. Eu sou uma pessoa com ideias próprias, com decisões próprias. Que quando é para ir à frente, vou à frente, não gosto de olhar para trás e recuar. Não, vou sempre para frente, eu digo à frente é que é o caminho. Se cheguei aqui, por algum motivo foi, não é? E sigo em frente. O que me fez continuar, na verdade, é pensar que eu era capaz de dar uma melhor educação aos meus filhos. Uma saúde medicamentosa, com qualidade. Evoluir e continuar com os meus objetivos, que é sempre ajudar o próximo. E para eu poder fazer e desenvolver essas minhas atividades, tinha mesmo que estar do outro lado, porque já era mais fácil para mim. E isso fez-me continuar, em nenhum momento recuei.
3: Depois de tantos anos em Portugal, o que significa hoje ser moçambicana?
2: Depois de tantos anos, significa mesmo ser moçambicana, vale a pena ser, porque eu nasci num grande país. Nasci num grande país. Moçambique é que me fez ser a mulher que sou hoje. Portugal foi mais uma fase da minha vida. Portugal adotou-me, sim, mas as bases todas foi em Moçambique, onde eu aprendi a ser humana, acima de tudo. A humanitude para mim. Eu aprendi isso em Moçambique. Com a minha família, com o dia a dia daquela vida dura nossa. Aquela vida sofrida, mas que somos felizes. Porque tu estás num outro continente, as pessoas têm tudo, mas não são pessoas felizes. Apesar de terem tudo. E a nossa felicidade é plena, mesmo no meio de dificuldades, não é? A gente é muito feliz. Então, esse aspecto para mim diz muito, porque eu convivi com muita gente. Ainda em Moçambique e cá também. Não é? Na Europa eu viajo muito, passo a vida a andar de um lado para o outro, de aviões, de comboios, de todo tipo de transporte. Eu conheço muitas culturas, mas nenhuma se equipara à cultura africana, àquela coisa de ser africano, ser moçambicano, aquela alegria espontânea que não é preciso forçar. Em Moçambique tu olhas para as pessoas, não precisas fazer esforço. Aquilo mesmo espontâneo, tu te ris porque as pessoas são cômicas. É de como se vestem às vezes, o andar, as brincadeiras, as piadas. Isso não se compra. E é por isso que toda gente que vai para lá, quando vai, apaixona-se.
1: pelo país e pelas pessoas, e depois agarram-se àquilo, dificilmente voltam a ser as mesmas pessoas. Isso para mim está acima de qualquer coisa. Eu gosto do meu país. Moçambique é um grande país. Grande, grande, mas muito grande país. E temos sorte nós de termos um país como Moçambique, apesar dos problemas que nós temos, mas é nosso país, é lá onde aprendemos tudo. Eu vejo na Europa, temos docentes, nas universidades, os melhores, até posso assim dizer, dos PALOPs, são de Moçambique, que estudaram nas escolas públicas de Moçambique. Estudaram em tempos, sim, mas foi tudo lá. Então, para mim, eu digo isso com muita ênfase, porque é o que eu sinto quando falo, não é?
3: O que faz questão de manter da cultura moçambicana no seu dia a dia? Há tradições, valores ou hábitos que nunca abandonou?
1: Faço de tudo para manter a minha cultura moçambicana, comendo as nossas comidas, as nossas vestes, o nosso muciro. Eu adoro, adoro moda africana. Gosto muito de moda africana, moda moçambicana. Gosto muito do meu muciro. Quando as pessoas vêm de Moçambique, sempre peço para me trazerem. E gosto muito de vestir a capulana. Quando saio na minha carteira, tenho sempre capulana para depois amarrar, estando numa situação qualquer, porque isso me identifica, as nossas comidas. Gosto muito. As nossas comidas, e a gente cria, faz questão de ter convívios no dia a dia. Comunicamos-nos muito, inventamos os tiques, vamos comer as nossas comidas, vamos às feiras, procuramos sempre comer, comprar as nossas verduras. Em Portugal, por exemplo, quando eu cheguei, as pessoas não comiam amboa, né? Quer dizer, os portugueses não sabem que amboa come-se, a folha da abóbora. Então nós íamos comprando na feira do relógio. E vai ver que agora até já ficou um bocadinho mais caro, porque muitos moçambicanos que estão lá comem. Dos palopes, quem tempera melhor a folha de abóbora somos nós, os outros não. Agora, tseque, comem alguns. Tem também angana, que os capoeirianos cultivam, os capoeirianos comem muito isso. A couve. A couve em Portugal é muito boa e nós fazemos questão de ter sempre amendoim em pó para poder temperar as nossas comidas. Então, eu tenho feito de tudo para manter essa chama acesa, né? Não perder a nossa moçambicanidade por hipótese nenhuma. Não há nada que me faça mudar a minha forma de ser e de estar e de ser moçambicana. A minha cultura está acima de qualquer coisa. Eu tive que me adaptar à realidade, né, dos outros povos, de outros continentes. Mas a minha cultura está sempre lá. Sempre em casa faço qualquer coisa ligado a Moçambique, no que diz respeito à nossa cultura e na gastronomia, principalmente. Até os enfeites em casa, alguns têm um toque nosso de Moçambique. Então, nunca deixei de ser, de ser moçambicano. As tradições... Pronto, na minha casa a gente faz muito o pacha, não é? E eu, às vezes, quando quero me lembrar do meu pai, dos meus avós, faço lá o meu ritualzinho, né? Ponho minha bebidinha ali, falo qualquer coisinha com eles e sinto-me aliviada. Eu acredito que estou em contato com eles. Mas pronto, são hábitos, não é? Há quem não se revê nisso, mas eu me revejo nisso porque foi de como eu cresci. Então nem me passa pela cabeça ter que deixar de fazer, porque... É o que é, na minha família fazia-se muito isso, a começar pela minha xará, que era que ela fazia a bênção de tudo que se fizesse na manhã, na altura, nos tempos dela, conforme eu disse, ela morreu com 100 e tal anos, e até os colonos na altura levavam-na para ela andar aí a fazer o pacha, que era para abençoar instituições que inaugurassem. Então, quem sou eu para não fazer isso, não seguir os passos dos meus pais? Nunca vou abandonar isso. O meu marido sabe que eu de vez em quando faço isso quando me dá na cabeça, porque é o que me faz viver. E eu, quando faço isso, sinto-me viva.
3: Há alguma coisa que Portugal lhe ensinou e que gostaria de ver implementada em Moçambique?
1: Em Portugal, uma das coisas que eu ensinei a algumas pessoas, ou implementei, em Portugal foi, para falar mais na área da cultura, a cozinha, não é? falar da cozinha, para as casas onde eu andei a trabalhar, eu ensinei a fazer vários pratos. As senhoras onde eu trabalhava, eles gostavam muito da minha comida, gostam até hoje. São comidas um bocadinho difíceis de fazer, mas aquelas que são simples para fazer, eu faço muito bem e algumas pessoas ficaram com as receitas. Até agora, algumas vezes ligam, me chamam, vêm lá fazer um prato disso e daquilo e vou lá fazer. Então, eu gosto porque eu sinto que ensinei alguma coisa a alguém fazer umas roupas assim de capulana, dar dicas, né, sugestões. Se querem uma festa assim diferente, onde haja africanos, compra uma capulana, faz, inventa um modelito e faz. E eu amarro as capulanas do meu jeito. E eu sou muito apaixonada da moda swati e a moda sul-africana, gosto. Eu do norte de Moçambique também gosto muito dessa moda. Conforme disse, gosto muito de moda africana. Vou vendo noutros horizontes, vou buscando isto, aquilo, e depois faço ali uma mistura. Isso é uma coisa muito simpática. As pessoas perguntam, ah, mas esta touca é não sei o quê, esta capulana não sei o quê, mas de onde é que tu és, não sei o quê? Porque as pessoas sabem identificarem as coisas, não é? Conhecem a moda africana. Então, quem conhece, quando me veio de Mociro, capulana sul-africana, touca na cabeça, diz, não, esta é da zona sul de África, mas exatamente aonde? Olha o Mociro, isto é Mociro, não é? Quando me ouvem a falar, ah, sim, é Mociro, ah, aqui tu fizeste aqui uma fusão aqui no teu look, não é? Sim, sim, é isso mesmo, porque é porque eu gosto da minha cultura africana. E eu que mais ou menos ensinei as pessoas, então há pessoas que se inspiraram muito na minha moda e fazem, até pedem referência de onde é que compro os acessórios, dou o link ou do site, não é? E vão buscar as coisas também. E eu gosto de ver as pessoas, eu vejo

0: competentes, pessoas tão espalhadas pela diáspora e que a gente trabalha muito bem a ajudar as comunidades. Mas educação e formação é o meu preferido, o meu forte. Ajudei vários projetos jovens a se formarem mesmo, hoje têm um futuro brilhante. E tenho uma afilhada que é a última, esta estou a fazer com. Começamos, éramos um grupo de tantas pessoas, foram ficando pelo caminho, naturalmente, e continuamos com uma madrinha que está na Itália, a Eulália, uma grande madrinha. A menina já terminou a escola, só falta ela ser graduada, mas tem ali ainda algum impasse. E vejo o antes e o depois dela, sinto muito orgulhosa. Dispensei a minha casa para ela ficar, porque arranjei uma casa lá, mas como não vivo, e a menina para ter melhor aproveitamento, porque a mãe não tinha condições de ter uma casa melhor, condigna para ela poder estudar bem, ficam lá em minha casa e para ela ter o espaço dela sozinha para poder estudar e concentrar-se com os seus meninos e com a sua mãe. Já está uma mulher grande, está adulta. Está fazendo administração pública, qualquer dia temos uma grande inspetora ali. E estou muito orgulhosa disso. Mas junto com outra madrinha, não é? Que está na Itália, que é uma super madrinha. Gosto muito dela. É o que tenho feito para a minha contribuição para o bem-estar e outros projetos que estou a meter neles agora, mas tudo no âmbito da ação social. Porque é preciso ajudar as pessoas, é preciso mesmo. Eu gosto de ser uma grande ativista. Gosto também de trabalhar com a terceira idade, porque aprendi muito a geriatria em Portugal e isso fez com que eu tivesse muita paixão mesmo ainda pela terceira idade. Faz-me confusão a mim ver um idoso assim abandonado, um idoso sujo, que não esteja assim em condições. Um idoso que passa fome, eu não consigo lidar com insensibilidade. Sou uma pessoa muito sensível. Só não faço mais porque não posso. Se eu pudesse. Às vezes tenho manias que posso mudar o mundo, mas é impossível. Mas o pouco que eu consigo é uma gota no oceano, mas faço diferença. E as pessoas que me procuram, falam comigo, quando me ligam, é alegria total. Falam-me de trabalho, de projetos. Eu levo mais tempo a falar de projetos. Qualquer coisa, naturalmente. Tenho família, não é? Mas os meus filhos levam muito bem a onda, sabem que se a mãe não nos atende, é porque ela está a trabalhar. Quando eu digo que não posso falar porque estou ao telefone, elas sabem que estou ao telefone e estou a tratar de assuntos. Mas sem me esquecer da família, não é? Sim, sem me esquecer da família.
1: A Joana acredita muito na irmandade e na união entre mulheres. De onde nasce essa convicção, Joana?
0: Acredito em irmandade e união, sim, entre mulheres de várias nacionalidades. E eu tenho essa convicção porque conforme disse, eu conheço muita gente. Eu viajo muito pelo mundo, então, por onde eu passo, vejo culturas diferentes, vejo como é que as pessoas vivem, o que as pessoas fazem no dia a dia. Para mudar ou moldar a mente das pessoas, o contributo que as pessoas dão para fazerem as pessoas serem pessoas melhores. Então, eu acredito, sim, senhora, acredito. E eu tenho essa convicção porque vejo naquilo que eu faço, naquilo que as pessoas fazem, o resultado final. O resultado final é sempre positivo. Eu não tenho uma exceção, assim, tipo, eu tenho uma preferência em trabalhar com pessoas, falando de gênero, né? Tanto homens ou mulheres, eu trabalho com todos. Trabalho com todos e com todas as idades, até bebês, não é? Até a adoção de bebês para apadrinhamento. Isso já tive uma equipe com quem trabalhamos numa organização onde adotamos crianças em Boane. Recém-nascidas, que a mãe faleceu, o pai abandonou-as, e eu vi a dinâmica, como é que aquilo foi. Então, eu tenho essa convicção mesmo de que existe a irmandade e a união, que a união faz a força. Quando as pessoas estão unidas, facilmente resolvem seus problemas. Mas quando não estamos unidos, dificilmente a gente consegue fazer alguma coisa, mesmo nas nossas famílias é assim, quando temos irmãos com quem a gente discorda muito, passamos mais tempo a discutir que fazer coisas boas acontecerem, não é? Então eu tenho essa convicção, acredito na irmandade, sim, senhora.
1: Porque acredita que quando uma mulher cresce, outras também podem crescer juntas.
0: Acredito.

0: também no crescimento, né, da mulher, na evolução da mulher e a nível de tudo. As mulheres agora ganharam qualidade de vida, as pessoas ganharam mais anos de vida, vivem mais que os homens para começar, e as mulheres, quando estão em cargos, né, em postos de trabalho, elas têm melhores resultados que os homens, porque antes dela fazer qualquer coisa desviante, pensa nos seus filhos. Pensa no propósito que a levou a estar ali. E pensa nas pessoas que a promoveram até chegar ali onde ela chegou, ou no seu próprio mérito, o tempo que levou a se organizar ou a se formar para ascender a um certo cargo. Então, elas fazem de tudo para manter, para preservar aquilo, o seu bom nome. Acontecem as coisas, mas é de forma muito esporádica. Quando se fala de liderança, as mulheres têm maior destaque, porque elas pensam com o coração, não é com cabeça. Então, a gente consegue ter melhores resultados. Isso faz-nos crescer muito, a nível de tudo, a nível de tudo. Se formos a ver em Moçambique, agora nas instituições, não é? Nos ministérios, no próprio parlamento, temos muitas mulheres a ocuparem cargos de relevo, temos deputadas, temos a nossa primeira-ministra é uma mulher, a presidente da Assembleia, nos ministérios, sempre tivemos mulheres à frente, tivemos uma primeira-ministra com capacidades, até ela tinha a Luísa Diogo falecida, tinha a capacidade de ser uma presidente da República, tivemos a doutora Graça Machel, que é uma grande ativista agora, mas foi uma ministra. E são pessoas muito competentes e temos muitas graças por aí, muitas bem-vindas por aí, escondidas, que não se conhecem quem são, porque são pessoas que se calhar não tiveram instrução, mas que são grandes mães, grandes mulheres, que formaram os seus filhos, quer dizer, uma mãe analfabeta e formam um filho para ser um doutor, para ser um ministro. Então, tudo isso são valores, né, que as mães transmitem aos filhos, que são essas mulheres, essas grandes mulheres. E é essa convicção que eu tenho de que é possível, sim senhora, uma mulher fazer grandes obras. Temos a nossa Paulina Chiziane e muito mais mulheres em todos os setores, e na cultura e no desporto. Então eu acredito, sim.
1: Há planos para regressar definitivamente a Moçambique ou acredita que a sua missão continua entre os dois países?
0: Planos assim para regressar definitivamente para Moçambique? Sim, eu vou voltar para Moçambique quando as coisas estiverem mais ou menos brandas, porque as coisas não estão bem, é um facto, isso não é novidade para ninguém, não é? Porque eu já divido a vida com a Europa. São muitos anos de Europa, então dizer que seria hoje eu regressar, não estaria a mentir, mas eu vou fazendo os meus projetos em Moçambique, que fazem com que eu esteja em conexão com Moçambique. Eu falo para Moçambique todos os dias. Todos os dias não estou lá presencialmente, fisicamente, mas estou lá porque falo. E temos a sorte de estarmos agora numa era digital onde tudo torna-se fácil com as tecnologias. E facilmente a gente comunica com o outro lado do oceano. Mas eu vou voltar um dia, quando não sei, eu vou voltar. Continua mesmo a minha missão nos dois países, Portugal e Moçambique. Eu estou às vezes para a Alemanha, às vezes para a Itália. Conforme disse, eu tenho andado por aí a fazer muitas coisinhas boas para o meu povo. E gosto e tenho planos para o futuro no ramo mesmo do ativismo, e até onde Deus quiser. O que eu peço é saúde, para que eu continue a fazer os meus projetos e abranger o maior número de pessoas que precisam, porque é preciso fazer-se alguma coisa. Há muita gente em sofrimento em Moçambique. A gente acorda aqui, consegue ter um papo seco, um leite, um queijo de marca branca, e as pessoas em casa não conseguem ter isso, o mínimo para o dia a dia. Então é preciso fazer-se alguma coisa. Sim.
1: Que país gostaria que os seus filhos ou netos encontrassem um dia?
0: O que eu gostava que os meus netos fizessem, um dia, quando fossem adultos, que seguissem os passos da avó. As minhas filhas já seguem os meus passos, são umas grandes meninas. Tudo que elas têm, partilham com os outros. É o que eu ensinei aos meus filhos. E os meus pais ensinaram a mim, eu ensinei aos meus filhos também. Eu transmiti esses valores aos meus filhos. Eu ensinei a eles que têm que saber que se elas têm hoje, amanhã podem não ter. Partilhar o pouco que têm para com as outras pessoas ajudarem no que for preciso. Mas sem se esquecerem das suas obrigações para serem mulheres. Os estudos em primeiro lugar e depois o resto. E foi o que elas fizeram. Acataram os conselhos da mãe e da minha família, porque a minha família ajudou-me muito quando eu emigrei, deixei os meus filhos lá e eles tiveram um papel muito, muito importante na educação e formação dos meus filhos também. E isso ajudou elas serem as meninas que são hoje. E estou muito feliz mesmo, Deus é bom, não tenho razões de queixa. Não tenho razões de queixa, não tive o azar, posso assim dizer, de ter filhos desencaminhados, não. Não, os meus filhos estão muito bem encaminhados. Estou muito feliz por isso.
1: Se pudesse deixar apenas uma herança para Moçambique, qual seria?
0: A herança que eu pudesse deixar para Moçambique... A herança que eu pudesse deixar para Moçambique é dizer às pessoas de viva voz que nunca as pessoas, mas nunca mesmo, sintam vergonha de serem moçambicanos. Apesar dos problemas que o nosso país tem, vamos ter orgulho de sermos moçambicanos, porque um dia Moçambique vai brilhar e vai crescer. É uma fase. Nada dura para sempre. Isto vai passar e moçambicanos estudarem bastante para podermos vencer as atrocidades da vida, as adversidades da vida também, porque uma pessoa instruída, com conhecimentos, tem como se defender. Embora hoje, com as tecnologias, as pessoas também já pesquisam, as pessoas informam-se, o nível de analfabetismo, eu diria que já não é igual das décadas passadas, porque as pessoas informam-se. As pessoas informam-se, mesmo sem instrução, a pessoa... Só o simples fato de comunicar em língua portuguesa, para além da inteligência que a pessoa já nasce, aquela que Deus nos dá, as pessoas partilham muita informação e as pessoas hoje sabem dizer não, sabem discutir o que é bom e o que não é bom. Isso é muito bonito, é importante na vida das pessoas. Então, a herança que eu deixaria para Moçambique é aconselhar mesmo as pessoas, principalmente as mulheres, os jovens. Estudem bastante, trabalhem. Não esperem que alguém faça alguma coisa por vocês. Sejam vocês mesmos a construir o país, não é? Porque o país precisa de todos nós. Gostarmos-nos, não criarmos intrigas, não desejarmos mal às outras pessoas. Percebermos as outras pessoas, termos essa capacidade de ouvir, escutar as outras pessoas o que dizem, o que não está bem a gente censurar, o que está bem aplaudirmos, não criarmos intrigas, porque depois é o que acontece hoje, as pessoas morrem de qualquer maneira, porque uns pensam que tirando a vida dos outros vão resolver os seus problemas, roubam, enganam, mentem. Não há necessidade de tudo isso, não há necessidade de tudo isso, porque isso só nos faz regredir. Não podem umas pessoas pensarem que são mais espertas que as outras, só porque umas não têm instrução ou não tiveram a oportunidade de estar em lugares de topo onde possam ter a abundância, não. Partilharmos, se a gente partilhasse tudo, pouco para todos, estávamos no melhor caminho, estávamos num mundo maravilhoso, num Moçambique risonho, onde todas as pessoas têm direito a um prato de comida, pelo menos. Muito obrigada.
1: Joana, muito obrigada pela sua disponibilidade, pela sinceridade das suas palavras e pelas valiosas reflexões que hoje partilhou conosco. A sua história recorda-nos que a distância não diminui o amor pela nossa terra e que cada conquista individual pode abrir caminho para muitas outras pessoas. Em nome de toda a equipa, agradecemos a sua presença e desejo-lhe muitos sucessos na sua missão, continuando a ser uma ponte entre Portugal e Moçambique.
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3: A história de Joana Gemo lembra-nos que a diáspora é também um espaço de crescimento, de superação e de construção de pontes entre Moçambique e o mundo. Mulheres moçambicanas, onde quer que estejam, continuam a afirmar a sua capacidade de transformar realidades, inspirar comunidades e manter vivas as raízes que as ligam à sua terra.

Assim termina mais uma edição do Raízes na Diáspora. Obrigada pela sua companhia. Voltamos no próximo programa com novas histórias, novos percursos e novos exemplos de moçambicanos que honram o nome do nosso país além fronteiras. Um abraço de Berta Muneme, Leonalda Matimele e Rosa Maciel. Até o próximo encontro. Boa noite.

0: Estivemos a acompanhar o programa Raízes na Diáspora em reposição e esperamos que o estimado ouvinte tenha apreciado. A Moçambique, precisamente uma hora. Estimado ouvinte, a sua especial atenção à atualização das notícias a esta hora.
1: Boa noite, estimado ouvinte. Bem-vindo às notícias apresentadas por Vítor Rufino. 21 pessoas morreram e outras 19 ficaram feridas de janeiro a esta parte, em Niassa, devido ao conflito homem-fauna bravia. A diretora provincial de Agricultura e Pescas no Niassa, Flávia Langa, disse que o conflito homem-fauna bravia é mais frequente nos distritos de Mekula, Mavagu, Kuamba, Marupa, Metarica, Mandimba e Sanga, regiões abrangidas pela Reserva Especial do Niassa.
2: Em relação à mitigação do conflito homem-fauna bravia, de forma a garantir, foram desencadeadas as seguintes ações. Abatidos 10 animais problemáticos, concretamente o hipopótamo, búfalo, elefante e crocodilo, nos distritos de Sanga, Maua, Marupa, Metarica, Mandimba e Mekula.
1: Diretora Provincial de Agricultura e Pescas no Niassa, Flávia Langa. Mais de 24 mil pessoas vulneráveis poderão sofrer de seca severa no distrito de Onwine, em Nhambane, a partir de outubro próximo, devido ao fenômeno climático El Niño. A vulnerabilidade das pessoas é agravada pela fraca produção na campanha agrária 2025-2026. Neste momento, o governo sensibiliza a população para apostar na produção em zonas baixas, nas localidades onde as condições permitem. Para minimizar os efeitos da seca, o governo do distrito assegura o início em breve do processo de transformação de 8 bombas manuais de água potável em pequenos sistemas de abastecimento. Segundo o diretor de Planeamento e Infraestruturas de Onwine, Lourenço Alberto, a medida visa dotar as comunidades de capacidade de resiliência, onde será praticada a agricultura e o abeberamento do gado. Mais de 8 mil alunos de 11 escolas do distrito de Mutarara, na província de Tete, beneficiam do lanche escolar neste ano letivo. O número supera em pouco mais de 650 alunos que se beneficiaram pelo projeto, financiado pelo Programa Mundial para a Alimentação em 2025. O diretor distrital da Educação, Juventude e Tecnologia de Mutarara, Paulo Mabica, disse que o lanche escolar ajuda a reduzir as desistências e aumenta o aproveitamento pedagógico.
3: Nós entendemos que com a presença desse lanche, o aluno naquelas escolas não desiste, não te falta de qualquer maneira, faltar por questões de saúde e com justificações apalpáveis. Há um encorajamento da participação da rapariga, dos rapazes e também os próprios pais encarregados, as lideranças têm estado a colaborar taxativamente para a presença das crianças.
1: Diretor Distrital da Educação, Juventude e Tecnologia do Distrito de Mutarara, em Tete, Paulo Mabica. Mais de 6 milhões e 800 mil meticais foram pagos a trabalhadores na cidade de Maputo no primeiro semestre deste ano, em resultado de acordos alcançados através da mediação laboral. São dados divulgados esta quinta-feira em Maputo pelo diretor do Centro de Mediação e Arbitragem Laboral na apresentação dos resultados alcançados no primeiro semestre deste ano. Segundo Lourenço Mauai, o Centro de Mediação e Arbitragem Laboral mediou de janeiro a junho 985 petições, registrando uma taxa de eficácia de 87% de acordos entre trabalhadores e empregados.
4: Há situações em que termina na recondução dos trabalhadores. As partes vêm desavindas, mas, no entanto, no processo de negociação, acaba-se alcançando um consenso que não é de indemnização nem compensação, mas sim a reintegração do trabalhador. E para o caso, no período em que estamos a fazer referência, foram reconduzidos cerca de 6 trabalhadores.
1: O Centro de Mediação e Arbitragem Laboral apela aos trabalhadores e empregadores a pautarem continuamente pelo diálogo para a manutenção da paz e estabilidade nos locais de trabalho. No estrangeiro, pelo menos 34 pessoas morreram devido a um sismo de magnitude 7.1 registrado esta terça-feira no sul do Japão. De acordo com as autoridades japonesas, dezenas de milhares de pessoas estão sem energia e há ainda registro de vários edifícios danificados em consequência do sismo. As equipas de resgate prosseguem com trabalhos de busca para localizar vítimas que ficaram soterradas num centro comercial. Até o momento foram retirados 7 corpos do edifício, segundo referem as autoridades. Fechamos com o tempo. A cidade de Teat poderá registrar esta sexta-feira 29 graus Celsius de temperatura máxima, seguida por Nampula e Pemba com 28 graus. Beira e Maputo, 27, Inhambane, 26, Quelimane e Vilanculo, 25, Lixinga, 24, Xai-Xai, 22 e, por fim, Chimoio, 21 graus Celsius de temperatura máxima. Apresentamos as notícias a esta hora, as próximas às 2 horas.

0: governo está ainda a orientar as empresas públicas do setor energético, com destaque para a hidrelétrica de Cahora Bassa, a nossa HCB, orgulho moçambicano, aperfeiçoar os seus modelos de comercialização de energia, protegendo o país dos riscos cambiais e assegurando receitas que sirvam o desenvolvimento nacional. Estamos igualmente a implementar o projeto Energia para Todos, uma iniciativa que visa expandir o acesso à eletricidade e assegurar que até 2030 cada moçambicano possa beneficiar deste serviço essencial para a dignidade humana, a educação, a saúde, a produção e o empreendedorismo, tanto nas zonas urbanas como nas zonas rurais.
1: Presidente da República, Daniel Chapo.

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4: Estimado ouvinte, em termos de programação, vamos agora ficar com o nosso espetáculo musical. Trata-se do Festival África da cantora cabo-verdiana Mayra Andrade, uma artista reconhecida como uma das mais promissoras da música de Cabo Verde. O espetáculo foi gravado ao vivo em 2014 na cidade alemã de Würzburg.

0: Vielen Dank. Das ist sehr schön. Sehr schön. Obrigada.
1: Ouvimos o espetáculo musical Festival África da cabo-verdiana Mayra Andrade, que foi gravado ao vivo em 2014 na cidade alemã de Würzburg. Esperamos que o estimado ouvinte tenha apreciado.
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1: A Moçambique, neste preciso momento, são 2 horas. Muito boa noite, amigo ouvinte. A sua especial atenção às notícias a esta hora.